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4: E assim, com o espírito do rodeio e a emoção em alta, vamos encerrando mais uma edição do Brasil Rodeio. 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
1: Olá, boa noite.
2: Boa noite para você que nos acompanha em todo o país.
1: Segunda-feira, 3 de agosto de 2026.
2: Vamos ao destaque do dia.
1: Agosto Dourado.
2: Mês reforça a importância do aleitamento materno para a saúde do bebê. Graziele Bezerra.
3: O leite materno é o alimento mais completo para os bebês. E até os 6 meses de vida, eles não precisam de mais nada.
1: El Niño causa fortes chuvas e secas severas em regiões do país.
2: Cidades em emergência ou calamidade podem solicitar recursos federais para ações de defesa civil. Luana Karen.
4: A ajuda pode vir em forma de assistência humanitária, como distribuição de água, alimentos, colchões e kits de higiene. Também pode ser no restabelecimento de serviços essenciais.
1: Pilhas, baterias, eletrônicos, dá para jogar fora no lixo comum?
2: Vamos saber como fazer o descarte correto desse tipo de material na reportagem de Graziele Mendonça.
5: Vale seguir a chamada regra dos 3 R's: reutilizar, recondicionar e reciclar.
1: Hoje na apresentação da Voz do Brasil, Mariana Jungmann e Luciano Seixas.
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1: É no leite materno que o bebê encontra tudo o que precisa: alimento, proteção e afeto.
2: Por isso, todo mês de agosto é dedicado à amamentação e fica conhecido como o Agosto Dourado.
1: Nessa Semana Mundial do Leite Materno, vamos lembrar dos desafios e benefícios desse gesto, que é natural, mas nem sempre uma tarefa simples.
2: A iniciativa é coordenada globalmente pela Aliança Mundial para Ação em Aleitamento Materno, em parceria com a Organização Mundial de Saúde e o Unicef.
3: A cor é de leite mesmo, mas tem sabor de aconchego e valor de ouro. O leite materno é o alimento mais completo para os bebês. E até os 6 meses de vida, eles não precisam de mais nada. A coordenadora de políticas de aleitamento materno da Secretaria de Saúde do Distrito Federal, Maria das Graças Cruz, explica o porquê.
6: O bebê até 6 meses, ele tem parte do quebra-cabeça no seu sistema digestivo e as outras peças estão dentro do leite da mãe. E aí, quando ele se alimenta, ele vai formar o seu intestino e vai completar aquele quebra-cabeça de forma que esse bebê tenha uma boa saúde, que não venha ter alergias, que não venha correr risco de ter obesidade, de diabetes e até hipertensão na vida adulta.
3: Todos os anos, a campanha Agosto Dourado reforça a importância do aleitamento materno para a saúde do bebê. A edição deste ano vai além. Destaca o papel da amamentação na segurança alimentar, na redução da pobreza e na sustentabilidade ambiental, como explica Sônia Isoyama Venâncio, coordenadora-geral de Atenção à Saúde das Crianças, Adolescentes e Jovens do Ministério da Saúde.
7: O leite materno é o primeiro alimento que é oferecido para o bebê, garantindo o direito humano, né, alimentação adequada. Vai também favorecer a garantia da segurança alimentar e nutricional dessa criança, por ser esse primeiro alimento, né, que é oferecido. E também é muito importante para a sustentabilidade do planeta, né, porque ele é um alimento que não vai necessitar de embalagens, o consumo de água para sua produção.
3: Uma forma de apoiar as mulheres que amamentam é por meio da rede de bancos de leite humano brasileira, que é a maior do mundo. O leite coletado é destinado em especial a recém-nascidos prematuros e de baixo peso, internados em UTIs neonatais. Mas os bancos de leite também dão suporte às mulheres que enfrentam dificuldades para amamentar. Mãe de primeira viagem, a militar Renata Lúcio recorreu a uma dessas unidades no Distrito Federal para conseguir alimentar a filha, Betina.
8: Ninguém fala da dificuldade que é a amamentação. A gente acha que é instintivo, que a gente vai ter um bebê e a gente já vai conseguir amamentar, e não é bem assim. A gente tem muitos desafios, é difícil. Tive mastite, eu tive fissura. Tive bastante desafios e o banco de leite foi o que me ajudou, né?
3: A rede brasileira de bancos de leite humano conta com 237 bancos e 249 postos de coleta em todo o Brasil. Pelo número 136 do Ministério da Saúde, é possível obter informações da unidade mais próxima da sua casa. Reportagem Graziele Bezerra.
1: Manter a caderneta de vacinação atualizada garante proteção contra doenças graves, prolonga a vida e contribui para um futuro mais saudável.
2: E está na hora de atualizar a caderneta de crianças e adolescentes. Começou hoje e vai até 1º de setembro a campanha nacional de multivacinação.
1: No caso dos bebês, a vacinação desempenha a função de ensinar o corpo em desenvolvimento a se defender de forma segura.
2: E uma das vacinas que mais causam dúvidas é a BCG, que protege os recém-nascidos e crianças pequenas contra as formas mais graves e fatais da tuberculose.
9: Conhecida por deixar aquela famosa marquinha na parte superior do braço direito, ela protege o organismo das formas mais graves da tuberculose, como a tuberculose meníngea e a tuberculose miliar. É a vacina BCG. Ela é aplicada na maternidade ou ainda nas primeiras semanas de vida para prevenir as formas graves da doença entre os pequenos e garantir que o sistema imunológico da criança, ainda em desenvolvimento, aprenda a se defender. Por isso, a enfermeira Emanuela Barros não perdeu tempo e vacinou seu filho logo que saiu da maternidade.
10: Eu recebi a orientação da maternidade, que procurasse o posto de saúde, né, para fazer a vacina. E assim que a gente recebeu alta, eu fui na UBS, fui muito bem atendida, né, e orientada pela equipe. Então foi um processo muito tranquilo, né, de orientação e também de acesso, né, à vacina.
9: A chefe da Unidade de Vigilância em Saúde do Hospital Universitário de Brasília, Deise Mendonça, explica a importância da BCG logo nos primeiros dias de vida.
11: Porque o bebê ele nasce com pouca proteção, né? Ele nasce somente com aqueles anticorpos da mãe, que a mãe passou para ele durante a gestação. Depois ele tem que tomar as vacinas para ficar protegido contra essas doenças que estão aí, que a mãe não conseguiu passar proteção para ele. Criança nasceu acima de 2 quilos, ela já faz a BCG na maternidade, nas maternidades públicas, né? Nas privadas, eles procuram a sala de vacina.
9: Após a aplicação, é comum que apareça uma pequena mancha avermelhada no braço direito. Com o passar das semanas, essa reação evolui para uma pequena ferida que cicatriza naturalmente. A BCG integra o Calendário Nacional de Vacinação, é oferecida gratuitamente nas unidades do Sistema Único de Saúde e está disponível para crianças menores de 5 anos que ainda não tenham sido imunizadas. Você pode conferir todas as vacinas do Calendário Nacional em gov.br/saúde. Reportagem Thaís de Araújo.
1: Atenção, estudantes pré-selecionados no processo seletivo do Fundo de Financiamento Estudantil, FIES.
2: Termina amanhã o prazo para complementar as informações da inscrição no sistema.
1: O FIES concede empréstimo a estudantes em cursos de graduação ofertados por instituições privadas que participam do programa.
2: O processo seletivo referente ao segundo semestre alcançou mais de 127 mil inscritos.
12: Os estudantes pré-selecionados na chamada regular do Fundo de Financiamento Estudantil, o FIES, têm até 4 de agosto para complementar as informações da inscrição no sistema disponível no endereço fiesseleçãoaluno.mec.gov.br. Após essa etapa, os candidatos deverão validar a documentação da instituição privada de educação superior. Concluída a validação, os pré-selecionados deverão comparecer em um agente financeiro no prazo de até 10 dias úteis. As convocações ocorrerão de 7 de agosto a 24 de setembro. O processo seletivo do FIES inclui a reserva de 50% das vagas para estudantes com renda familiar de até meio salário mínimo por pessoa e com inscrição ativa no cadastro único. Os pré-selecionados que atendam aos critérios do FIES Social poderão financiar até 100% do valor das mensalidades do curso. Mais informações em acessounico.mec.gov.br/FIES. Thaísa Vitória para a Voz do Brasil.
1: Chuvas acima da média na região sul, seca e calor acentuados na porção norte. Fenômenos climáticos como o El Niño provocam impactos distintos.
2: Para enfrentar essa situação, estados e municípios devem acompanhar as ações para a prevenção de desastres naturais.
1: E ficar atentos para os protocolos de ajuda federal em casos de emergência e calamidade pública.
4: Nos diferentes tipos de desastres naturais, o reconhecimento da gravidade da situação pode abreviar o envio de recursos e apoio técnico, amenizando os impactos para a população. Quando há situação de emergência, o município ainda consegue atuar, mas precisa de apoio externo para atender a população. Já quando o estado é de calamidade pública, os danos são tão graves que exigem medidas excepcionais e maior apoio do governo federal. Para tornar oficial qualquer uma dessas condições, o governo municipal ou estadual deve emitir um decreto e registrá-lo no Sistema Integrado de Informações sobre Desastres. Se os critérios forem atendidos, o Ministério da Integração e do Desenvolvimento Regional publica uma portaria reconhecendo a situação. A ajuda pode vir em forma de assistência humanitária, como distribuição de água, alimentos, colchões e kits de higiene. O apoio federal também pode ser empregado no restabelecimento de serviços essenciais. O apoio extra também pode chegar diretamente ao cidadão. Entre as possibilidades está o saque calamidade do FGTS, de até R$ 6.220 por conta vinculada. De acordo com a diretora executiva de fundos de governo da Caixa Econômica Federal, Daniele Mendonça, entre janeiro e julho de 2026, 548 municípios de 17 unidades da federação foram habilitados para o pagamento do saque calamidade.
13: O saque calamidade é um momento de necessidade pelo qual o trabalhador pode fazer uso desse saque. Situação formalizada tanto pelo governo local quanto pelo Ministério do Desenvolvimento Regional, ele pode fazer a solicitação por meio do aplicativo do FGTS, disponível nas principais lojas de aplicativo de forma gratuita, ou em uma das agências da Caixa. E em situações de calamidade, a Caixa faz o deslocamento do caminhão Caixa para fazer o atendimento dessa população com necessidade de fazer uso do saque.
4: Ao lado do El Niño estão as mudanças climáticas, na explicação dos cenários naturais cada vez mais adversos. É o que afirma o meteorologista do Instituto Nacional de Meteorologia, IMET, Leidson Dantas.
14: A nossa atmosfera tem um constante trabalho para manter o nosso planeta em estado de equilíbrio, numa temperatura ideal para todos nós sobreviver. E se a gente dá um conteúdo a mais, um ingrediente a mais, e aquecimento provoca esses extremos climáticos que a gente vem observando.
4: Com a previsão de fortalecimento do El Niño neste segundo semestre, a orientação é, antes de tudo, manter-se bem informado. Entre os canais oficiais está portal.imet.gov.br. Reportagem Luana Karen.
2: Descarte correto do lixo eletrônico é fundamental para garantir o equilíbrio do meio ambiente.
1: Para que esse descarte seja feito, existem pontos de coleta por todo o país.
2: O material pode ser recondicionado da forma correta e ganhar outras destinações.
15: Plástico, papel, alumínio, materiais que devem ser separados para a coleta de lixo e seguirem para a reciclagem. Mas e no caso de celulares, computadores, baterias e outros eletrônicos, o que fazer? Neste caso, vale seguir a chamada regra dos 3 R's: reutilizar, recondicionar e reciclar. Se o equipamento eletrônico não pode ser reutilizado por outra pessoa, uma opção é recondicionar, ou seja, consertar o equipamento. No Guará, a 20 minutos do centro de Brasília, há um ponto de coleta dentro de uma unidade do SESC. Lá são deixados vários tipos de componentes eletrônicos. É o que conta Alessandra Sá, assistente de suporte à gestão do SESC DF.
16: Qualquer pessoa pode vir, né, entregar seu lixo eletrônico, né, para estar descartando, fazer um descarte correto, né, em nossos PEVs, que o SESC disponibiliza em todas as nossas unidades, né, para preservação do meio ambiente, né, carregador, tablets, TVs.
15: Do Guará, o material segue para uma organização da sociedade civil, onde os resíduos são separados. Os que precisam de algum conserto ou formatação são recondicionados. E de lá, distribuídos para diversos pontos, inclusive para cursos gratuitos para a população. O que não tem conserto é separado e organizado e segue para o terceiro R, a reciclagem. Cada pedaço segue um caminho, como explica o coordenador da organização Programando o Futuro, Fábio Oliveira.
17: Aquilo que não tem condições de uso nenhuma dentro da nossa unidade, a gente consegue fazer a descaracterização dele, fazer a separação por tipos de componentes, ou seja, placa, circuito impresso eletrônico, plástico, ferro, cobre, isopor, enfim. Cada tipo de componente a gente consegue fazer a separação e encaminhar para a indústria de reciclagem.
15: Mas para que tudo isso aconteça, o trabalho começa com a população, que deve realizar o descarte correto do lixo eletrônico, como explica o coordenador-geral de inclusão digital do Ministério das Comunicações, Gustavo Fernandes Lima.
18: Hoje a gente tem no site do Ministério das Comunicações, na página do programa Computadores para a Inclusão, um link com um mapa por todo o território nacional, com os diversos pontos de coleta que tem espalhados. A gente está falando de mais de 10 mil pontos de coleta de resíduos eletrônicos, de pilhas e baterias.
15: Para saber onde há um ponto de coleta de resíduo eletrônico na sua cidade, acesse o site do Ministério das Comunicações em gov.br/mcom. Com locução de Graziela Mendonça, reportagem Márcia Fernandes.
1: Um caso de reaproveitamento. Computadores que seriam descartados ganham uma nova utilidade e ajudam no acesso à tecnologia.
2: Além de recuperar equipamentos para escolas, bibliotecas e telecentros, um centro de recondicionamento no Distrito Federal oferece cursos gratuitos para o cidadão.
1: Conheça a iniciativa na reportagem de Pablo Mundim.
19: No Centro de Recondicionamento de Computadores do Distrito Federal, equipamentos que seriam descartados são recuperados para projetos de inclusão digital. No Distrito Federal, no Centro de Recondicionamento de Computadores, cada equipamento passa por um processo completo de recondicionamento. No fim, o que poderia virar apenas sucata se transforma em equipamentos destinados a projetos de inclusão digital. Tudo feito para que os computadores sejam totalmente reaproveitados, explica Adler Braga, técnico de recondicionamento.
20: O computador vem para cá, quando ele chega aqui, a gente dá uma sobrevida para ele, a gente já faz o primeiro passo, né, que é a sanitização de dados, que a gente recebe o computador com HD, então a gente é responsável por esses dados, então a gente faz essa etapa. Posteriormente, a gente faz a limpeza externa, interna, né, na verdade. A gente troca as peças, instala os programas e deixa tudo funcionando corretamente. A gente recebe um termo de doação para destinar esse computador para alguma instituição.
19: Depois de recondicionados, os computadores seguem para escolas, bibliotecas, telecentros e outras instituições que ampliam o acesso à tecnologia. Nem tudo pode ser reaproveitado. As peças sem condições de uso seguem para reciclagem. O centro também oferece formação para novos profissionais, disse Simone Cabral, coordenadora pedagógica.
21: A maioria vem para fazer o curso mesmo para o mercado de trabalho, né? São totalmente gratuitos os cursos, né? Todos com certificado.
19: São cursos de informática básica, design gráfico, manutenção de computadores e celulares, marketing digital, inteligência artificial, operação de drones e Excel avançado. As aulas são destinadas a adultos e jovens. As capacitações têm carga horária entre 60 e 80 horas. As inscrições para os cursos podem ser feitas pela internet ou presencialmente na unidade do Gama, no Distrito Federal. Empresas e órgãos públicos que desejam dar uma destinação social aos equipamentos eletrônicos também podem procurar um dos centros de recondicionamento de computadores espalhados pelo país. Reportagem Pablo Mundim.
2: O Ministério da Fazenda iniciou consulta pública para definir os setores obrigados a cumprir regras de monitoramento de emissões no mercado brasileiro de carbono.
1: A iniciativa visa criar um sistema de dados oficial para o Sistema Brasileiro de Comércio de Emissões.
2: Proposta preliminar prevê a introdução gradual das obrigações em três etapas.
1: A primeira tem início previsto para 2027 e abrange indústrias do setor de minérios, petróleo e transporte aéreo.
2: A consulta pública está disponível no site do Ministério da Fazenda até 28 de agosto, em gov.br/fazenda.
1: Produção de alimentos sem prejudicar o meio ambiente. Essa é a proposta da agricultura de baixo carbono.
2: E a empresa brasileira de pesquisa agropecuária, Embrapa, está certificando culturas que usam esses processos, o que agrega valor à produção.
1: Para receber a certificação, os produtores passam por capacitação e análises independentes de produção.
22: A agropecuária de baixo carbono é um modelo de produção sustentável que reduz a emissão de gases de efeito estufa com práticas como o plantio direto, a recuperação de pastagens degradadas e a integração lavoura-pecuária-floresta. Realidade que fez a Embrapa criar uma estratégia para comprovar a sustentabilidade da produção brasileira. São protocolos científicos de certificação voltados à produção agropecuária de baixo carbono, agregando valor aos produtos e ampliando oportunidades comerciais. A presidente da Embrapa, Silvia Massuá, detalha.
0: Cada vez mais o produtor rural tem mais consciência, ele tem que produzir mais, mas cada vez mais de maneira sustentável, preservando os recursos naturais, né? Uso eficiente de água, de solo. A partir disso daí, cada vez mais a Embrapa tem gerado tecnologia e incentivado, através das capacitações, que eles usam essas novas tecnologias para ter essa agricultura mais sustentável.
22: A iniciativa reúne diferentes cadeias produtivas: carne bovina, leite e sorgo, e busca reconhecer, com base em critérios técnicos e auditorias independentes, os sistemas de produção de baixo carbono. O produtor Hamilton Kundak é presidente da cooperativa RECA, um conjunto de sistemas agroflorestais que produz castanha, pupunha, cupuaçu, café e andiroba na Amazônia. Ele fala sobre o impacto da certificação.
5: Um trabalho muito bacana que o RECA faz de preservação, de orientação, de conscientização, de respeitar as nossas florestas. Porque se o produtor estiver recebendo valor agregado, ele não vai derrubar, ele vai ser o guardião da floresta.
22: Além da carne, do leite e sorgo, a Embrapa prepara o lançamento da certificação para a soja em 2027. Reportagem Luciana Colares, de Holanda.
2: Se você aplica no Tesouro Direto, um recado importante. O aplicativo oficial do programa vai deixar de funcionar a partir do dia 17 de agosto.
1: Com isso, consultas e novos investimentos devem ser feitos no site do Tesouro Direto ou no aplicativo do próprio banco.
6: O aplicativo do Tesouro Direto será desativado a partir do dia 17 de agosto. Após a desativação, os investidores vão poder acessar os serviços pelo Portal do Investidor, no site oficial do Tesouro Direto ou pelo aplicativo da instituição financeira, onde mantém a conta de investimentos. De acordo com informações do Ministério da Fazenda, nesses canais será possível consultar a carteira, verificar títulos e rentabilidade, realizar aplicações e resgates e acessar o histórico de operações. A mudança não altera os investimentos já realizados. Títulos, valores investidos, rentabilidade e demais informações permanecem disponíveis nos novos canais de acesso. Não é necessário realizar nenhum procedimento em relação aos investimentos existentes. Em caso de dúvidas, os investidores devem consultar os canais oficiais de atendimento do Tesouro Direto. Lucília Araújo para a Voz do Brasil.
2: Passageiros de voos internacionais com bens a declarar podem deixar o aeroporto sem passar pela fila de fiscalização aduaneira.
1: Já está valendo a declaração eletrônica de bens de viajantes, que pode ser preenchida pela internet.
2: Com a nova plataforma, o Sistema da Receita Federal analisa os dados declarados automaticamente.
1: Confira os detalhes na reportagem de Daniele Popov.
23: A Declaração Eletrônica de Bens de Viajantes, EDBV, já está disponível, segundo informou a Receita Federal. A funcionalidade de registro automático de bens pode ser utilizada por aquelas pessoas que viajam de avião. Agora, boa parte das declarações poderão ser registradas automaticamente dentro dos critérios de gerenciamento de risco adotados pela Receita. Ao preencher a declaração, o viajante poderá seguir diretamente para o desembarque, sem necessidade de se apresentar ao atendimento aduaneiro para bens a declarar. Com a mudança na forma de declaração de bens, a fiscalização é direcionada às situações que demandem análise específica. Após o viajante preencher e enviar a declaração eletrônica de bens, o sistema realiza o tratamento das informações com base em critérios de gerenciamento de risco. As declarações enquadradas para registro automático não precisam de atendimento presencial. As demais permanecem sujeitas aos procedimentos de controle aduaneiro e avisos de mensagens vão aparecer na tela do sistema de declaração. A nova ferramenta não altera as competências da fiscalização aduaneira, que continua responsável pela seleção, conferência, revisão de declarações, exigência de tributos, entre outras medidas. Então fique atento. Se você estiver viajando para outro país ou voltando para o Brasil, preencha a declaração de bens no sistema. O endereço é edbv.receita.fazenda.gov.br. Daniele Popov para A Voz do Brasil.
2: Essas foram as notícias do governo federal.
1: Uma realização da Secretaria de Comunicação Social da Presidência da República.
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1: Fique agora com as notícias do Poder Judiciário e do Congresso Nacional. Boa noite.
2: Boa noite, até amanhã.
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8: Presidente do STF diz que críticas republicanas contribuem para fortalecer a democracia.
10: Abertura da urna eletrônica entusiasma estudantes em Brasília.
8: Corte Especial do STJ abre segundo semestre forense.
10: Boa noite, eu sou Marcela Luiza.
8: E eu sou Marta Ferreira.
10: Na abertura do segundo semestre do ano judiciário de 2026, o presidente do STF disse que críticas republicanas contribuem para fortalecer a democracia.
8: O ministro Edson Fachin também ressaltou o compromisso permanente do tribunal com a continuidade da prestação jurisdicional. Pablo Lemos.
24: Na abertura do segundo semestre do ano judiciário de 2026, nesta segunda-feira, o presidente do Supremo Tribunal Federal, ministro Edson Fachin, afirmou que as decisões do tribunal sobre temas de grande repercussão social são naturalmente objeto de debate público.
25: Um tribunal constitucional que decide todos os dias temas de grande repercussão social há de aceitar como natural que suas decisões sejam debatidas, analisadas e, por vezes, contestadas pela opinião pública. Essa tensão, quando exercida dentro dos limites republicanos, não fragiliza a instituição. Ao contrário, a fortalece e fortalece a democracia.
24: Entre 2 e 31 de julho, foram proferidas 245 decisões e expedidos 921 despachos. Isso demonstra, segundo o presidente do STF, o compromisso do tribunal com a continuidade da prestação jurisdicional.
10: Cerca de 150 estudantes do Centro de Ensino Médio Elefante Branco, em Brasília, conheceram a urna eletrônica de votação por dentro.
8: O evento marcou o início da primeira semana nacional do sistema eletrônico de votação. Fábio Ruas.
26: A abertura da urna eletrônica contou com a participação do ministro substituto do TSE, Naue Bernardo Pinheiro de Azevedo, que foi aluno do Colégio Elefante Branco. Ele ficou emocionado com antigas lembranças de colégio e se mostrou satisfeito com o nível dos questionamentos feitos pelos estudantes durante a abertura da urna.
27: Foi muito legal e é impressionante ver o quanto a garotada está afiada. Algumas perguntas que foram feitas aqui, houve pergunta inclusive sobre a linguagem de programação da urna. Então, assim, é muito empolgante ver o que, essa garotada pode fazer.
26: A Semana Nacional do Sistema Eletrônico de Votação segue até sexta-feira, com atividades em todo o país.
10: A Corte Especial do STJ realizou hoje a sessão de abertura do segundo semestre forense de 2026.
8: O presidente do tribunal conduziu a sessão, Fátima Uchoa.
28: O ministro Herman Benjamin fez um breve balanço da gestão que se encerra neste mês e chamou a atenção para o grande volume de processos que chegaram ao STJ durante o plantão em julho.
29: Nós recebemos 10.352 processos em 2025. 9.570, em um ano, um aumento de quase 10%.
28: O ministro também destacou resultados positivos com a convocação de juízes auxiliares temporários na redução do acervo processual nos gabinetes.
29: O acervo atual do Superior Tribunal de Justiça é de 367 mil processos, aproximadamente. Podem verificar os resultados da força-tarefa dos juízes convocados temporariamente, houve uma redução de 42%.
28: Com o reinício do ano forense, voltam a correr os prazos processuais.
10: TST retoma semestre com a meta de manter o ritmo de produtividade dos 6 primeiros meses deste ano.
8: No primeiro semestre, a Corte julgou 274 mil processos. Marla Lacerda.
4: Na sessão que marcou a abertura do segundo semestre, o presidente do TST e do Conselho Superior da Justiça do Trabalho, ministro Vieira de Mello Filho, assumiu o compromisso de repetir as metas e os resultados alcançados nos primeiros 6 meses do ano. Entre janeiro e junho, a Corte registrou um aumento no número de processos julgados, quase 26% a mais do que no mesmo período do ano passado.
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10: Uma boa noite.
8: E até amanhã.
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9: Eu sou Paula Groba.
11: E eu sou Ricardo Nakaoka.
9: E estes são os destaques de hoje do Jornal do Senado, que começa agora.
11: Universidades poderão reservar prioridade para estudantes da própria região.
9: Projeto impede redução planejada na vida útil de produtos.
11: Regulamentação da inteligência artificial. Especialistas pedem proteção ao jornalismo e à inovação.
9: Boa noite.
11: Boa noite.
9: Nem sempre quem mora perto tem mais chances de estudar na universidade da própria região. Um projeto pronto para votação no Senado quer mudar essa realidade e permitir que as instituições de ensino superior priorizem estudantes locais nos processos seletivos.
11: A medida busca reduzir as desigualdades regionais e incentivar a formação de profissionais para atuar nas próprias comunidades. Repórter Marcela Cunha.
12: O projeto da senadora Daniela Ribeiro, do Progressistas da Paraíba, permite que universidades e outras instituições de ensino superior usem a origem geográfica do candidato como critério de seleção. Na prática, a instituição poderá dar uma vantagem, como um bônus na nota, a candidatos que moram no mesmo estado ou em municípios próximos ao campus. O texto não altera as cotas sociais ou raciais. Para o senador Lucas Barreto, do PSD do Amapá, o critério geográfico ajudaria estudantes de estados mais isolados a disputar vagas nas universidades da própria região.
13: Porque são muito poucas vagas na Universidade Federal do Amapá. E nós estamos ali do outro lado do Rio Amazonas. Estamos longe de tudo. E esse bônus beneficia os amapaenses que tiverem acesso ao vestibular.
12: A medida não será obrigatória e o projeto não define o valor do bônus nem o modelo a ser adotado. O formato do benefício deverá ser um dos pontos de discussão. O Supremo Tribunal Federal já considerou inconstitucional uma regra que reservava 80% das vagas da Universidade do Estado do Amazonas para estudantes da região, por entender que violava a igualdade de tratamento entre os brasileiros.
9: E você sabia que o Senado tem um curso gratuito que ensina a propor ideias que podem até virar lei? É a Oficina Legislativa do E-Cidadania.
11: E tem premiação no final do ano para professores e alunos autores das sugestões que conquistarem mais apoio popular. Quem traz os detalhes é a repórter Marcela Diniz.
4: Criada há 6 anos para aproximar estudantes do processo de construção das leis, a Oficina Legislativa do portal E-Cidadania do Senado Federal mostra o caminho das pedras para a apresentação de ideias que poderão virar lei e influenciar a vida dos brasileiros. Apesar de ter sido pensada a princípio para escolas de educação básica e do ensino superior, hoje o material didático está todo disponível na internet. Então, a oficina legislativa pode ser feita por qualquer grupo de pessoas, como coletivos, movimentos sociais e culturais, comunidades indígenas e quilombolas, por exemplo. O Luiz Maciel, da equipe da oficina legislativa, destaca que haverá premiação para professores e alunos do Distrito Federal.
14: Nesta primeira edição, teremos 4 notebooks na premiação. 2 notebooks serão para os professores que tiverem o maior número de alunos com ideias aprovadas e publicadas no E-Cidadania, e outros 2 notebooks serão para os alunos autores das ideias que receberem o maior número de apoios válidos. E como essa é a primeira edição do prêmio, o foco inicial são os professores e estudantes do DF, mas a nossa intenção é ampliar o alcance para mais regiões nas próximas edições.
4: Para concorrer, é preciso cadastrar as ideias legislativas até o dia 5 de novembro. Quer saber mais? É só pesquisar por Oficina Legislativa e Cidadania no buscador de sua preferência.
9: A inteligência artificial já faz parte do dia a dia de milhões de brasileiros. Mas quem deve ser responsabilizado pelo uso dessa tecnologia? E como proteger direitos autorais e o jornalismo sem frear a inovação?
11: Esses foram os principais temas de um debate promovido pelo Conselho de Comunicação Social sobre o projeto que regulamenta a IA no Brasil. A proposta já foi aprovada pelo Senado e aguarda votação na Câmara dos Deputados. Repórter Bruno Lourenço.
0: O marco legal da inteligência artificial surgiu de iniciativa do senador Rodrigo Pacheco, do PSB de Minas Gerais. Ele criou em 2022 uma comissão de juristas e um ano depois o Senado se debruçou sobre o anteprojeto. O texto foi aprovado no final de 2024 e aguarda desde então pela votação na Câmara dos Deputados. O Conselho de Comunicação Social do Congresso Nacional debateu os impactos que a proposta pode trazer, em especial a questão da remuneração de produtores de conteúdo, como jornalistas, pelo uso de material para o treinamento da IA. O diretor do Instituto de Tecnologia e Sociedade do Rio de Janeiro, Sérgio Branco, alertou para os riscos de afugentar tecnologia com a cobrança pelo uso de conteúdo nacional.
5: Nós podemos acabar por exportar o treinamento e importar apenas os modelos prontos, perdendo investimento e capacidade tecnológica. Por quê? Porque o Brasil compete com o mercado global para o desenvolvimento de ferramentas de inteligência artificial.
0: O secretário de Direitos Autorais e Intelectuais do Ministério da Cultura, Marcos Alves de Souza, defendeu um modelo que divida a arrecadação de um possível novo imposto com autores e com o fomento a iniciativas culturais, com a criação de um fundo específico.
15: A ideia seria aqui discutir um modelo de remuneração que ele seria pautado, por exemplo, na cobrança de um CID dessas empresas que podem pagar, então sistemas de IA generativa de grande porte e que tem esse risco de substituição, e esse valor vai ser redirecionado para fundos. Então, esses valores vão ser redirecionados, por exemplo, para pesquisa e desenvolvimento de uma infraestrutura pública em IA, ou seja, desenvolvimento de uma soberania nacional de IA.
0: O Conselho de Comunicação Social é um órgão auxiliar do Congresso Nacional, responsável por estudos, pareceres e recomendações sobre matérias relacionadas à temática.
9: E as campanhas eleitorais deste ano terão regras específicas para o uso da inteligência artificial. Conteúdos produzidos ou manipulados com a IA precisam informar de forma clara que foram criados com essa tecnologia.
11: As medidas buscam ampliar a transparência das campanhas e proteger os eleitores da desinformação. Saiba mais na reportagem de Yasmin Rodrigues.
16: As eleições de 2026 serão as primeiras eleições gerais realizadas sob regras específicas para o uso da inteligência artificial na propaganda eleitoral. A regulamentação do Tribunal Superior Eleitoral busca impedir que ferramentas capazes de criar imagens, vídeos, áudios e textos cada vez mais realistas sejam utilizadas para confundir o eleitor ou comprometer a integridade do processo eleitoral. Para Ângela Signati, conselheira do Conselho de Comunicação Social do Congresso Nacional, esse é um desafio enfrentado não só nas eleições, mas também durante os mandatos dos eleitos.
17: As campanhas eleitorais são realizadas hoje pela internet em tempo real e praticamente durante os 4 anos do mandato dos políticos. E é justamente neste ambiente virtual que os partidos, candidatas e candidatos fazem as suas arenas para se apresentar aos eleitores, dificultando o controle por parte da Justiça Eleitoral.
16: Pelas normas, todo o conteúdo produzido ou manipulado por inteligência artificial deve trazer uma identificação explícita, destacada e acessível, informando que o material foi criado ou alterado por IA e qual tecnologia foi utilizada. A exigência vale para textos, imagens, vídeos e áudios divulgados durante a campanha. Além disso, entre as 72 horas que antecedem a votação e as 24 horas posteriores ao encerramento do pleito, fica proibida a publicação ou republicação de novos conteúdos sintéticos. Caso as regras sejam descumpridas, a Justiça Eleitoral poderá determinar a retirada imediata do conteúdo da internet, entre outras sanções.
9: A Comissão de Fiscalização e Controle pode votar o projeto que combate a obsolescência programada, que é uma prática que reduz a vida útil de produtos, como eletrônicos, de forma planejada.
11: A proposta assegura também o direito dos consumidores ao reparo de produtos com defeito. Repórter César Mendes.
1: O projeto do senador Ciro Nogueira, do Progressistas do Piauí, obriga que os fabricantes e importadores ofereçam peças de reposição e manuais de conserto pelo período de 5 a 20 anos, conforme o produto, e determina que as empresas disponibilizem informações sobre peças e reparos em plataformas digitais. Quem não cumprir a regra ficará sujeito a multas que poderão ir de 10 mil até 50 milhões de reais. Relator, o senador Dr. Irã, do Progressistas de Roraima, disse que a obsolescência programada garante o ciclo de consumo diante da velocidade da inovação tecnológica, mas destacou suas consequências.
2: O aumento de resíduos sem que haja o descarte adequado e no desenfreado uso de matérias-primas finitas.
1: Segundo o Dr. Irã, a obsolescência programada deixa ainda o consumidor em uma posição desfavorável ao criar dificuldades para o conserto do produto.
11: Com edição de Paula Groba e trabalhos técnicos de João Lira, o Jornal do Senado fica por aqui. Acompanhe agora as notícias da Câmara dos Deputados. Boa noite.
9: Uma boa noite e até amanhã.
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18: Deputados sugerem medidas para a saúde de crianças e adolescentes.
19: Parlamentares reivindicam melhorias na infraestrutura de transportes.
18: Projetos ampliam a fiscalização sobre atividades de agentes públicos.
20: Boa noite. Retorna hoje o projeto de gravação de edições do Jornal Câmara dos Deputados em emissoras da Rede Câmara de Rádio. Este programa está sendo produzido diretamente da cidade de Joinville, com a participação do colega Felipe Faria, da Rádio Câmara Joinville. Eu sou Márcio Aquilissardi, bem-vindo, Felipe.
21: Boa noite a todos, obrigado, Márcio. É uma honra participar da apresentação desta edição do Jornal Câmara dos Deputados, dentro da Voz do Brasil. Vamos agora às notícias da Câmara dos Deputados. Projeto de Glauber Braga, do PSOL do Rio de Janeiro, obriga parlamentares a prestarem contas do mandato por meio de audiências públicas realizadas em locais públicos. A proposta, segundo ele, amplia a transparência e fortalece a participação da população nas atividades legislativas.
22: Hoje existe uma crise do sistema representativo. Uma última pesquisa nacional indicou que mais de 60% das pessoas não lembram em quem votaram nas últimas eleições. Se você tem a possibilidade de prestar contas, de ser cobrado, de apresentar o seu trabalho, evidentemente você reestrutura o modelo de representação, porque uma parte da política vai dizer que as mazelas da política se resolvem com menos política, diminuindo os espaços democráticos. E a gente diz não. As mazelas da política se resolvem com mais política, com mais instrumentos de participação direta da sociedade. E é exatamente o que esse projeto defende.
20: Pelo texto de Glauber Braga, deputados, senadores, deputados estaduais e vereadores deverão prestar contas periódicas em espaços públicos. O projeto também prevê o corte de salário para o parlamentar que deixar de cumprir a medida.
21: Projeto de Chico Alencar, também do PSOL do Rio de Janeiro, estabelece regras de transparência e controle para o uso de aeronaves privadas por autoridades públicas. A proposta prevê critérios mais rígidos para viagens feitas em jatinhos particulares.
23: O nosso projeto não veda isso, mas estabelece normas de transparência total e critérios rigorosos para se utilizar esse meio de locomoção. Em primeiro lugar, a declaração da viagem e o seu motivo, que tem que estar voltado para interesse público e não para passeio, para turismo, para compras particulares.
20: Segundo Chico Alencar, o texto também determina que autoridades cumpram os mesmos procedimentos exigidos em voos comerciais, como fiscalização e declaração de bens. Para ele, a medida reforça a transparência e evita conflitos entre interesses públicos e privados.
6: Segurança Pública.
21: Júlio Lopes, do PP do Rio de Janeiro, defende proposta que visa enfraquecer financeiramente organizações criminosas. Ele aponta, entre as medidas, a criação de um cadastro nacional para mapear facções e a cassação de licenças de empresas envolvidas em irregularidades.
3: Nós temos o dever de atacar a atividade econômica dessas quadrilhas, tomar deles os recursos, tomar deles tudo aquilo que puder ser bloqueado e tomado, a fim de que a gente diminua a sua capacidade de investimento, diminua a sua capacidade de comprar armas e carros, enfim, todo tipo de material bélico que vai ajudá-los no seu fortalecimento. E isso está previsto lá.
20: Júlio Lopes também apoia a classificação do PCC e do Comando Vermelho como organizações terroristas. Ele argumenta que a medida permitiria o bloqueio de recursos ligados a essas facções, mesmo quando o dinheiro estiver fora do Brasil.
7: Justiça.
21: Capitão Alberto Neto, do PL do Amazonas, defende penas mais severas para crimes sexuais no país. Ele apoia projeto que torna mais rígidos os critérios para a progressão de regime de presos condenados por estupro de vulnerável.
8: Nesses 5 primeiros meses do ano, nós já tivemos mais de 630 casos de estupro de vulneráveis. Mostra que o nosso país está dando uma vida fácil para o estuprador. E o que acontece hoje com a legislação? O estuprador passa pouco tempo na cadeia. Rapidamente ele progride de regime e está de volta às ruas para continuar cometendo esses estupros. O que é que o PL 6831 fala? Nós endurecemos a pena para o estuprador. Nós dobramos a pena. A pena chega a mais de 20 anos de cadeia. E para o estuprador ter direito à progressão de regime, ele tem que aderir a um programa de castração química do governo.
20: Segundo o capitão Alberto Neto, a medida visa coibir a reincidência criminal e proteger a integridade de crianças e adolescentes. O parlamentar cobra uma resposta urgente do Congresso Nacional para o fortalecimento da segurança pública.
7: Saúde.
21: Projeto de Dr. Luiz Ovando, do PP de Mato Grosso do Sul, garante às mães com emprego formal o direito de acompanhar o tratamento de filhos menores de 6 anos quando doentes. Ele afirma que o objetivo é corrigir uma deficiência do sistema atual, o que daria mais assistência às crianças.
10: Quando a mãe com o filho doente vai ao médico, na hora do comparecimento ela recebe um atestado de que esteve presente, quando muito, até 24 horas após. Isso leva a uma situação de insegurança muito grande, porque a mãe quer acompanhar o tratamento do filho. E a CLT não permite isso após as 24 horas.
20: Dr. Luiz Ovando argumenta que o afastamento autorizado permite à mãe administrar remédios, cuidar da alimentação e acompanhar a recuperação do filho. Ele explica que a proposta busca estender às trabalhadoras da iniciativa privada uma proteção já prevista para servidoras públicas.
21: Heloísa Helena, da Rede do Rio de Janeiro, apresentou o projeto que estabelece tempo máximo de espera para procedimentos de saúde voltados a crianças e adolescentes na rede pública. A deputada afirma que a fila não pode transformar doenças tratáveis em morte por falta de diagnóstico.
24: O que nós não podemos aceitar é que famílias façam vaquinha na internet para ter acesso a procedimento cirúrgico, a determinados fármacos, a exames laboratoriais, aquilo que pela lei já seria uma obrigatoriedade. Então, nós estabelecemos que tem que ter o tempo máximo de espera, desde a porta de entrada do sistema, que é a atenção básica, até a média e alta complexidade. O que nós não podemos aceitar é que, por esperar tanto, não ter acesso ao que é garantido da legislação do SUS e as crianças vivenciem situações de dor e de sofrimento e muitas vezes de óbito ou problemas gravíssimos pelo não acesso com agilidade e eficácia.
20: Heloísa Helena avalia que o SUS tem uma legislação avançada, mas ainda enfrenta dificuldades para transformar o direito em acesso efetivo. A deputada também ressalta que a proposta prevê a divulgação periódica de dados consolidados às famílias sobre o tempo estimado de atendimento.
7: Educação.
21: Flávia Moraes, do MDB de Goiás, comemora a aprovação do Estatuto do Aprendiz na Câmara dos Deputados. Ela explica que a proposta consolida as regras de aprendizagem profissional, amplia a segurança jurídica e aumenta as oportunidades para os jovens no mercado de trabalho.
4: Então, a aprendizagem, para mim, é um dos programas para a juventude que mais tem efeito junto ao jovem, porque garante a carteira assinada, o salário, a experiência de trabalho e a formação profissional. Para a empresa, representa a formação do trabalhador qualificado para trabalhar naquela especificidade da empresa e, de todas as formas, é um programa que merece todo o nosso apoio, toda a nossa dedicação.
20: Flávia Moraes ressalta também que o texto, agora em análise no Senado, prevê ampliar a contratação de aprendizes pelo poder público e por micro e pequenas empresas. De acordo com a deputada, a medida pode gerar mais de 1 milhão de novas vagas para jovens brasileiros.
7: Trabalho.
21: Charles Fernandes, do PSD da Bahia, celebra a aprovação da PEC do fim da escala 6x1. O deputado aponta que a diminuição da jornada semanal, sem redução de salário, garante melhores condições de vida à classe trabalhadora.
12: Essa PEC, ela trará dignidade, trará mais conforto, trará mais comodidade, trará mais segurança para as famílias. Haja vista que você vai ter agora a condição de estar no final de semana com seus filhos, de estar no final de semana cuidando um pouquinho mais da sua casa. Isso já avançou no mundo todo e precisa avançar aqui no nosso país.
20: Charles Fernandes afirma que a PEC do fim da escala 6x1 representa uma das votações mais importantes da atual legislatura. Ele espera que o Senado confirme o posicionamento da Câmara em nome da dignidade de milhões de cidadãos brasileiros.
7: Agricultura.
21: Ayrton Faleiro, do PT do Pará, comemora a aprovação de projeto que fortalece a política de estoque de alimentos no Brasil por meio da Companhia Nacional de Abastecimento. Ele sublinha que a proposta permite compra de até 25% acima do preço mínimo, facilitando a aquisição de produtos.
13: Nós aprovamos aqui na Câmara, agora vai para o Senado, um projeto muito importante para o que nós chamamos de regulação dos estoques de alimento no Brasil. É um projeto que veio do governo, através da Conab, do Ministério do Desenvolvimento Agrário, e que ele, primeira correção que ele faz é permitir que a Conab compre para os estoques reguladores um valor de 25% além do preço mínimo. Isso vai propiciar a aquisição de estoque, mas também de que a venda desse estoque não seja apenas para a grande indústria.
20: Ayrton Faleiro destaca que a Conab poderá vender os alimentos estocados a cooperativas, pequenos supermercados e consumidores. Ele afirma que a medida movimenta a economia, fortalece a soberania alimentar e protege o país diante de crises climáticas e especulação de mercado.
7: Meio ambiente.
21: A Comissão de Constituição e Justiça aprovou o projeto que reconhece o soldadinho de Araripe como uma ave símbolo da Chapada do Araripe. A relatora do projeto, Lídice da Mata, do PSB da Bahia, explica que a medida fortalece diretrizes para a preservação dessa espécie.
14: Esta ave é uma ave de em torno de 15 centímetros, que só existe na região do Araripe, que é uma região do sertão do Ceará, e que hoje se encontra ameaçada de extinção. Então, acima de tudo, um projeto

0: ganha força com as obras da BR-319, segundo a avaliação do deputado Sidney Leite, do PSD do Amazonas. Para ele, a pavimentação, especialmente do chamado trecho do meio, vai baratear alimentos e agilizar o escoamento de produtos da Zona Franca de Manaus.
1: Uma luta histórica, não só do povo amazonense, mas de lideranças do estado de Roraima, de Rondônia e do Acre. Afinal, nós estamos falando de uma estrada, que é o único acesso que o povo amazonense e a população de Roraima tem para ser interligado ao restante do Brasil. A BR-319 consolida a integração da Amazônia Ocidental. Mas não só isso, muda a vida das pessoas. Eu fico muito feliz em estar fazendo parte desse momento histórico, que é a garantia da pavimentação da BR-319. Fruto da luta de muitos aqui no Parlamento para que nós pudéssemos ter isso. E agora, já com as licitações, com autorização da pavimentação de determinados trechos, mas a consolidação do trecho do meio, como também da ponte do Garapaçu. Vai ter BR-319, sim.
2: Sidney Leite reforça que o Ibama já autorizou o DENIT a construir 3 pontes de concreto nos igarapés Santo Antônio, Realidade e Fortaleza. A licença, com validade de 3 anos, vai garantir, de acordo com o congressista, mais segurança e o direito de ir e vir da população do norte do país.
0: Coronel Crisóstomo, do PL, fala sobre a importância da construção da ponte binacional entre Guajará-Mirim, em Rondônia, e Guaiará-Mirim, cidade vizinha, pelo lado boliviano. Ele afirma que a obra representa o cumprimento de um compromisso histórico entre Brasil e Bolívia e pode fortalecer a integração regional.
3: Esse acesso cria uma nova rota logística do Brasil na direção do Pacífico. O que vai acontecer? Vai fazer com que alguns estados que exportam para o mundo oriental, exemplo da China, deixem de enviar seus produtos na direção do Porto de Santos, exemplo. Agora, com a construção dessa ponte, esses estados, Mato Grosso, Mato Grosso do Sul, tal, vão criar uma rota na direção do Pacífico, passando por essa ponte binacional.
2: Coronel Crisóstomo afirma que a nova ligação internacional pode reduzir custos e o tempo de transporte de mercadorias. Ele acrescenta que a obra tem potencial para impulsionar a geração de emprego e renda em Rondônia, abrindo novas oportunidades de desenvolvimento econômico para a região.
0: Bebeto, do PP, cobra a duplicação de trecho das rodovias que ligam a Baixada Fluminense à cidade do Rio de Janeiro. Ele reclama que moradores dos municípios de Nova Iguaçu, Japeri, Queimados, Belfort Roxo e São João do Meriti perdem horas diariamente em congestionamentos.
4: Eu tenho trabalhado muito aqui na Comissão de Viação e Transporte para que a gente definha esses engarrafamentos, para que o trabalhador que trabalha na capital, na zona sul do Rio de Janeiro, ele possa ficar menos tempo nesse engarrafamento. E até as entregas, as ambulâncias, a polícia militar, a polícia civil precisa fazer um deslocamento rápido, fica retido nesses engarrafamentos constantes e que a gente tem trabalhado muito para que a gente define através da duplicação. E o que está no contrato dessa concessão da Eco Rio Minas, esse trecho da Presidente Dutra, ali do Trevo das Margaridas até a cidade seropédica, esse trecho é o pior trecho para todo o estado do Rio de Janeiro, o trecho que mais engarrafa hoje.
2: Bebeto também avalia que o sistema de pedágio por quilômetro percorrido pode modernizar as rodovias e diminuir retenções provocadas por praças fixas de cobrança. Ele reconhece a preocupação dos moradores com a mudança, mas garante que o modelo é inovador.
0: Transportes. Daniel Almeida, do PCdoB da Bahia, defende a criação do piso salarial para motoristas do transporte coletivo urbano. Para o deputado, esses profissionais desempenham um papel essencial nas cidades. A ideia, segundo ele, é garantir remuneração mais justa e valorização da categoria.
5: Nós estamos propondo que haja um piso de no mínimo R$4.000, agregado a esse piso outras vantagens que os motoristas possam ter, insalubridade e outras vantagens que as convenções coletivas possam estabelecer, mas que a uniformização desse piso no país inteiro vai dar mais equilíbrio para essa profissão, vai dar mais previsibilidade para os próprios empresários.
2: Daniel Almeida argumenta que os motoristas enfrentam jornadas desgastantes, trânsito intenso e o desafio de lidar com milhares de passageiros. Segundo ele, a medida contribui para dar mais previsibilidade nas negociações trabalhistas e na definição dos custos do transporte público nos municípios.
0: Termina agora.

0: Esta edição especial do Jornal Câmara dos Deputados, produzida e apresentada pela Rádio Câmara de Brasília, em parceria com a Rádio Câmara Joinville, integrante da Rede Câmara de Rádio.
1: Eu agradeço ao Felipe Faria e a toda a equipe da Câmara de Vereadores de Joinville pelo excelente trabalho conjunto.
0: Eu que agradeço à Câmara dos Deputados por esta oportunidade tão especial. Este programa teve trabalhos técnicos de Wellington Teles e apresentação de Felipe Faria e Márcio Aquiles Sardi. Boa noite.
1: Muito boa noite, parabéns por seu aniversário, Felipe. O
0: Obrigado.
1: jornal Câmara dos Deputados volta amanhã. Você fica agora com o Minuto do TCU.
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2: 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Boa noite.

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Boa noite, Chapecó. O silêncio da noite já tomou conta da cidade, né? As luzes diminuem, o coração desacelera e a música começa a falar aquilo que muitas vezes as palavras não conseguem dizer. Está no ar o Love Line, o seu encontro diário com as mais belas músicas românticas. Histórias que emocionam e lembranças que moram para sempre na alma. Eu sou o Dema e pelas próximas 3 horas convido você a abrir o coração e deixar que cada música encontre um lugar especial dentro de você. No ar para Chapecó e região Love Line. 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Eu escolhi para abrir o Love dessa segunda-feira, dia 3 de agosto. Uma música que foi sucesso no ano de 1989. Sacrifice, Mr. Elton John. A sua linha direta com emoção. No ar Love Line.

É, às vezes o amor, né, o maior amor é justamente aquele que permanece em silêncio. Aquele que se contenta em estar por perto, mesmo sabendo, né, mesmo sonhando em ocupar um lugar maior no coração de alguém. Há sentimentos que não precisam ser explicados. Basta uma canção para dizer tudo. Que sua noite seja iluminada por boas lembranças, por esperança e, quem sabe, por um amor que encontre coragem para acontecer. Você está no Love Line, a noite continua e a próxima emoção já vem chegando. E ela foi sucesso em 1989. Lost in Your Eyes com Debbie Gibson. Boa noite. Love Line, a sua linha direta com a emoção.

0: Existem sentimentos que nem sempre pedem respostas. Às vezes, eles apenas existem. Discretos, sinceros e guardados no lugar mais bonito que alguém pode ter: o coração. Nem todo amor nasce para ser vivido. Alguns chegam para nos ensinar, nos transformar e nos lembrar que amar também é desejar a felicidade de quem faz o nosso mundo mais bonito. Essa música tocou na West Capital em 1992. Apenas mais uma de amor. Lulu Santos. 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Já já tem Rock 7 e o Love volta já.
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0: Muito boa noite, a Love Line, a música romântica. Agora tem o Rock 7, tocou na West Capital em 1992.

Essa música foi sucesso em 1987 e ela foi a cantora brasileira revelação daquele ano. É a Rosana. Essa música fez muito sucesso naquele ano. Toquei de disco em 87, Amor e Poder, Rod Stewart, Every Beat of My Heart e o Roxette, Spending My Time. Pé na sintonia, valeu pela audiência aí no aeroporto. Também José Sotoriva, a Janete, tá ouvindo o Nefap com o Roberto. O Paulo Antunes e a esposa Cidiane também na sintonia, valeu pela audiência. Vamos até 1988, a banda americana Chicago. Eu não quero viver sem o seu amor. I don't wanna live without your love. A sua linha direta com emoção. Daqui a 7 dias, 32 anos e o Love Line.

É, existem amores que chegam de mansinho e quando percebemos, já transformaram completamente a nossa vida, né? Basta um olhar, um encontro, um instante e o coração entende o que as palavras nem sempre conseguem explicar. Que você nunca perca a capacidade de se emocionar e de acreditar que o amor verdadeiro ainda existe. Desejos e Delírios. Essa música está no disco de 1986 do Fábio Júnior. 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Daqui a pouquinho voltamos e vai ter Bryan Adams, Ed Sheeran e muito mais. O Love volta já.

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1: Bom ter a sua companhia, onde quer que você esteja, ouvindo na Oeste Capital. Olha, se hoje o seu coração está machucado, lembre-se de que a dor não é um endereço definitivo. É apenas uma fase da caminhada. Nenhuma noite dura para sempre e todo amanhecer traz uma nova oportunidade. A vida surpreende quem continua acreditando. Talvez a pessoa que você ama ainda precise de tempo. Talvez o destino esteja preparando um reencontro. Ou talvez esteja reservando um amor ainda maior. Então, não perca, tá? Não perca a esperança. Quem mantém o coração aberto sempre encontra motivos para voltar a sorrir. Tá bom? Me segue no Instagram, @demadj1, @demadj1. Thinking Out Loud, no Love tem Ed Sheeran.
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Às vezes a vida nos ensina que amar é um dos maiores desafios que existem. O amor nos faz sorrir, mas também nos faz crescer através das dores e das escolhas. E talvez seja justamente por isso que ele tenha tanto valor. Quem ama de verdade não busca perfeição. Busca presença, respeito, cumplicidade e coragem para abrir o coração. No fim das contas, o amor sempre vale a pena quando nos torna pessoas melhores. Que você possa cuidar de quem ama, dizer o que sente enquanto há tempo e nunca deixar que o orgulho fale mais alto que o coração. Boa noite e seguimos juntos no Love Line, a sua linha direta com emoção. Boa noite para Simone e o seu amor. O amor que reatou, o amor que reencontrou, e ela está feliz, amando. Bruno Mars, Talking to the Moon. E o Love continua e vai até uma. Ponder a sua companhia, viu? A sua linha direta com emoção.

É, tem pessoas que saem da nossa vida por orgulho, por medo ou por escolhas erradas. E às vezes, né, só a distância ensina o verdadeiro valor de um abraço, de um beijo e de um amor. Pedir perdão exige coragem. Perdoar exige um coração ainda maior. Porque nem toda história tem um recomeço, mas toda história nos deixa um aprendizado. Se existe alguém, né, se existe alguém que mora no seu coração, não espere o tempo passar para dizer o que sente, porque a vida nem sempre oferece uma segunda chance. E quando ela oferece, que a gente tenha sabedoria para reconhecer, humildade para pedir perdão e coragem para amar de novo. Porque, no fim, o maior arrependimento não é ter errado, é deixar o amor partir sem lutar por ele. Boa noite para a Rosane e o Cleiton, que estão ouvindo em Palmitos. Também o Adelara Roman, no bairro Bela Vista. E existem pessoas que passam pela nossa vida, e existem aquelas que permanecem dentro do nosso coração. Não importa quanto tempo passe. Algumas histórias podem até ser interrompidas, mas certos sentimentos nunca aprendem a dizer adeus. A próxima música é do Roupa Nova. É para quem já sentiu saudade, para quem sonha com um reencontro e acredita que o amor verdadeiro sempre encontra um caminho de volta. Então, prepare o coração, porque agora o Love Line traz mais um clássico que atravessa gerações e continua emocionando quem ama. A Viagem, Roupa Nova. Fortes emoções até a uma. Esse é o Love Line.

Essa música é bonita, né? Tocamos na West Capital em 1991. Então, ela nos lembra que o amor também mora nos pequenos gestos, nos sonhos e na delicadeza de quem ainda acredita no romantismo. Você acredita? Que o seu coração nunca deixe de sonhar, de sentir e de encontrar motivos para amar. Né? Afinal, a vida fica muito mais bonita quando o carinho fala mais alto que as palavras. Borbulhas de Amor, Fagner, 1991. Toquei essa música de disco na West Capital naquele ano. O Love Line não existia ainda. O Love surgiu no dia 10 de agosto de 94. Aliás, daqui a 7 dias, 32 anos do Love Line. 32 anos de Love, gente. Que lembranças você tem do Love Line? Marcou sua vida nos anos 90? Conta pra gente. Eu sempre amarei você. Whitney Houston.

Tocamos na West Capital em 92 essa música. Disco de vinil na época. I Will Always Love You. Eu sempre amarei você. Querido. Querida. Eu sempre amarei você. Você que viveu os anos 80, lembra dos Menudos ou do Menudo? Na sequência, Menudo. Essa música foi sucesso em 1984. Ela foi tema da novela Partido Alto da Globo, tá no disco internacional. Com essa música, Menudo conquistou o Brasil e arrebatou corações. 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

0: É, alguns amores duram uma vida inteira, outros duram apenas um verão. Mas existem momentos que o tempo nunca consegue apagar, não é verdade? Às vezes, uma lembrança é suficiente para aquecer o coração e nos fazer sorrir outra vez. Que as boas histórias permaneçam vivas na memória e que o amor, quando for verdadeiro, sempre encontre um caminho de volta. Na sequência, Ed Sheeran com a música Photograph e o Love continua.
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0: Muito bem, tem um recado aqui. Vamos ver o nome da pessoa aqui. É o Michel. Ele manda para a esposa Gleide uma música bem romântica. Tá na estrada. Valeu. E muito apaixonado também. Essa aqui, ó. Photograph do Ed Sheeran.

Madrugada de terça-feira, dia 4 de agosto. Já estamos entrando em uma nova madrugada. Olha, novo dia, uma nova oportunidade. A vida nem sempre nos dá o que esperamos, mas todos os dias ela nos oferece uma nova chance de recomeçar, de perdoar, de pedir perdão, de dizer eu te amo, de agradecer e de valorizar as pessoas que caminham ao nosso lado. Não deixe que o orgulho seja maior do que o caminho, nem que a pressa faça você esquecer o que realmente importa. O tempo passa depressa, mas o bem que fazemos e o amor que espalhamos permanecem no coração das pessoas. Que essa madrugada leve embora o peso do que machucou e traga a esperança de um amanhecer cheio de paz, saúde e boas notícias. E que Deus ilumine o seu caminho, proteja a sua família e renove as suas forças. Que você durma em paz, sonhe com os dias melhores e acorde acreditando que o melhor de Deus ainda está por vir. Tá certo? Uma linda terça-feira para você. Que o amor, a esperança e a fé sejam a trilha sonora do seu coração. Novembro de 1978. O disco dela

De novembro de 1978, voltamos um ano. Outubro de 1977, a banda inglesa Player. Oh, essa aqui fez muito sucesso também. Década de 70 foi incrível. Essa aqui é Baby Come Back. Uma excelente madrugada para você.

Essa música é um clássico. Na voz do Lionel Richie. Quando ele era o cantor do Commodores. 1977. Easy. Alô, Michel. Michel Isabel Nunes, aquele abraço. E na sequência, adivinha quem vem cantar aqui no Love? A saudosa, a inesquecível Bonnie Tyler. It's a Heartache. Isso aqui é pra aumentar o volume, viu? Essa música é demais. Década de 70, aqui no Love, até a 1h.

Meia-noite 29, música de agosto de 1980, The Winner Takes It All, ABBA. Na sequência, The Hollies, e o Love continua. Vai até a uma, tem mais 30 minutos de Love Line. Isso aqui é de 1974, um clássico.

Essa música em 1985 fez muito sucesso. Ela tocava diariamente nas rádios do Brasil, do mundo. Every Time You Go Away, Paul Young. Meia-noite 42, uma excelente madrugada para todo mundo. Terça-feira, 4 de agosto. Poxa, que bom ter a sua companhia. Uma música de 1980. O cantor texano, americano, Christopher Cross. Isso aqui é Sailing. O Love não para, continua. Tem mais 17 minutos de Love Line. Depois ele volta às 22 horas da terça-feira.

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0: 2 horas.
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0: 2h28.
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0: Muito bom dia! Alô, galera da madrugada, bom dia, povo brasileiro! Tá começando a terça-feira, 4 de agosto de 2026, a semana do pagamento! Ah, vem! Vem, grana, vem!
1: Potência!
0: O nosso bom dia suta no ar para Furoeste Foton, Bimagril, Cresol Aliança, Colchões Ortobon, Mercado Terra Nostra, que já tá aberto, Color Tintas e também com a gente Molas Chapecó do Belvedere. Muito bom dia, com alegria. Terçamos!

Chapecó 17 graus e agora tá chegando os serranos pra cantar pro povo. Mateador, peleador, alô aposentados e aposentadas, alô turma das comunidades, alô extremo oeste, meio oeste, vamos juntos pra mais

0: manhã de terça-feira, meia fechada aqui no vento minuano, mas a previsão hoje de tempo bom com sol aparecendo. Ontem chegou a dar algumas pancadas de chuva conforme previsto, mas para hoje não temos. Daqui a pouquinho a previsão completa do tempo e daqui a pouquinho o Matias Brasil vai se dirigir a Minas Gerais. Pão de queijo e futebol. Amanhã tem Chapecoense e Cruzeiro pela Copa do Brasil com grande transmissão, grande cobertura a partir das 5 da tarde. 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Ô Matheus, bom dia, bom dia. Manda alô pras mulheres motoras da saúde. Ô mulherada, um beijo pra vocês aí. Se não for o Oeste Capital, fuja louco. Juliana, o seu prêmio já está pronto aí. Depois das 10 me chama aí, tá, Ju? Tudo de bom pra ti, pessoal de Cordilheira. E também um beijo, motoras da saúde. Bom dia.
1: José da Vilaria, queria pedir a música do Rio Negro, Solimão. O chapeludo aí, ofereci pra minha esposa Marli, pra todo o pessoal que tá escutando na rádio, pra vocês da rádio, pros PR da CA que trabalham com nós aí, um badadilso, o pessoal todo trabalha com nós, que aí estão com nós aí. E é isso aí, Matheusinho. Aquele abraço.
0: Ô, seu Zé, um grande abraço. Não sei se tem essa aqui pronta, mas vamos catar aqui, seu Zé. Aquele abraço. Alô, dona Marli. Alô, casal. Bom dia, Su.
2: Carlito, tem um chazinho pra ir te curtindo, né, capitão?
0: Tem que faz, Carlito. Bom dia.
3: Bom dia, Matheus. Bom dia, Mauro, por de cá.
0: Bom, bom.
3: Tamo indo lá pra ver onde eu estou entrando no Pedro, em Guarujá do Sul, lá. Fazer a entreguinha lá pro Alfa. Matheus, hoje eu vou mandar foto 3x4 aí. Capricha aí nela. Beleza, Matheus? Aquele abraço. Manda aquele abraço lá pro Zeca do Puxo das Penosas, de Aderegue Transportes, Puxo do Esperachado e os Sabonetes. O depósito doido Alfa aí. Bora, bora, bora, Matheus. Câmbio. Hoje é 4, né?
0: Devagar, amanhã, Maurinho.
3: É 5.
0: Amanhã é 5.
3: Pagamento do mês passado, né? Ei, meus pais, as contas vão vencer tudo, né?
0: É, bora, não.
3: Matheus.
0: Não dá pra deixar passar, hein?
3: Que amanhã é dia 5.
0: Até segunda-feira tem que pagar, viu, Mauro? Estamos aqui contando os dias pra pagar as contas, né? Bom dia pra toda a galera, pessoa que tá com a gente em outras cidades aqui do Grande Oeste. Um grande abraço pra vocês. 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É nóis na fita. Bom dia. Oi!
4: Bom dia, bom dia, bom dia!
0: Chegou!
4: Um abraço, cara, tá na curta, vocês da rádio. Casado de Sabonete, na Cooperal, no geral aí. Funcionário, freteiro, terceirizado. Gerente aí. Temos o Mauro da Coronela aí, o Sabonetão. Sabonete misturado com shampoo. Tá indo também pro lado do Cedro, São José do Cedro. Tá mapeando a BR pra nós. Nós temos indo na cola dele aí, logo depois. Então, ó, um dia abençoado a cada um aí que tá ouvindo, ó, melhor aí. E tudo de bom, se não for essa capital. Puxa, louco.
0: Ai, cara, vamos, Ederson! Vamos, Sabonete! Sabonete com shampoo, né? A Gina Skill tá por aqui, a primeira que mandou mensagem. Matheus, bom dia pra vocês todos, uma ótima terça-feira abençoada, maravilhosa pra nós. Que Deus nos proteja, nos abençoe. E a música, a primeira dama do presidente, ela me xinga, me joga na parede. pra curtir com as gurias da lavanderia da BRF que estão lá dele, ouvir a rádio aí. Alô, lavanderia! Simone Pan tá trabalhando ouvindo a rádio aí, galera do aeroporto, um grande abraço pra vocês. Que é a música hoje, Casa Amarela, de Guilherme Santiago. Vamos chorar junto aí. Tá bom, Simone? Bom dia, Su!
5: Bom dia, Matheusito. Já tem mais por cá.
0: Ô, meu amigo, bom dia!
5: Estamos aí tomando chimarrão e escutando esse capital aí. Positivo, mandar um abraço pra todos nós, galera da C30 aí, galera da FN, GDM aí, sim, distribuidora, galera toda tá no QAB aí, positiva. Vamos que vamos buscar mais uma ali no tal do Pato Branco.
0: Pato Branco!
5: Hoje, tá com a música pra nós e hoje, faz um favor. É... Amor de Violeiro, se não me engano, o nome da música aí. Positivo. Aquele abraço. Deus nos abençoe. Tudo de bom.
0: Valeu, Josemar. Um grande abraço pro amigo.
5: Avisa quem estiver descendo a Serra do Formosa aí, até o pé de breque quebrado. Bem no meio da serra aí, tá em cima da pista aí. Positivo, então só pode ter cuidado, bastante neblina aí, cambio.
0: Descendo Formosa então, Josemar, é isso, né? Valeu, cara, obrigado pela informação. Foi em cima do lance aqui, né? Foi em cima da hora. Rui Biriba tá chegando, bem-vindo. Pegue seu banquinho e chegue de fininho. O bolicho do tio Cantinho.
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1: Vamos lá com a previsão do tempo. Estamos com 5h37, sol para Chapecó, com a possibilidade hoje à tarde de pancadas muito isoladas em alguns pontos específicos aqui da região. Mas o sol predomina, com máximas batendo hoje 26 a 27 graus. Agora 17 aqui na região do bairro São Lucas. Amanhã, quarta-feira de manhã, teremos 17 graus para começar amanhã. À tarde, 22, 23, mas amanhã à tarde tem previsão de instabilidade para quarta-feira. Sol mais até pela parte da manhã do que à tarde a gente vai ter tempo mais nublado. E essas pancadas que podem ser consideráveis, especialmente depois das 3 horas da tarde e no final da tarde. Lá na quinta-feira e na sexta-feira, 2 dias, e sábado também, vamos colocar junto aqui, ó, 3 dias de muita nebulosidade para nossa região. Quinta-feira com temperaturas de 15 a 19 graus, não varia tanto, fica um pouco mais fresquinho. Na sexta-feira, 14 graus à tarde, 19. O sol vai alternando aqui com pancadas de chuva, especialmente à tarde. De manhã fica bem chuvoso. E lá no sábado também a gente vai ter um sábado de manhã bem chuvoso e à tarde também até à noite. Temperaturas de 11 a 20 graus. Sábado de manhã, madrugada já de sexta-feira, dá uma boa esfriada depois da chuva de sexta-feira. E assim fica até a madrugada de sábado de manhã. E teremos máxima só de 19 graus aí pro sabadão. Semana que vem, deixa eu ver aqui, ó. Quinta, sexta e sábado, nenhum dos dias passa aqui dos 20 graus. É uma curiosidade aqui, tá com o tempo bem fechado nesses 3 dias, quinta, sexta e sábado. Informações da previsão do tempo.
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1: Vamos lá, até às 7 da manhã com o nosso Bom Dia Sul. Eu sou Matheus Montemeso e quero deixar um abraço grande e especial você que tá com a gente no trânsito. Tá levando a gente em todos os cantos do Brasilzão, fora do Brasil. Deus, obrigado.
2: Portas,
1: galera que sai da região, mas não sai da rádio.
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1: Vamos pra galera! Muito bom dia, Ronaldo Coutinho!
4: Bom dia!
1: Daqui a pouquinho vai ter a previsão completa do tempo, vem chegando!
4: Bom dia! Matheus, como é que tá esse galo velho? Tamo aí, marchando e ouvindo melhor galo velho. Do mundo. Preparando, vamos dar uma viajada, Matheus. Vamos lá pra Lima, Machu Picchu, nosso grupo Excelência Tura aí.
1: Ah, que chique!
4: Deus nos proteja e de volta. Vai ser, vamos levar o S Capital, ver se conseguimos sintonizar lá, porque sem chimarrão, sem o S Capital, não é fácil, né, Matheus? Não,
1: agora esses ônibus tem de tudo ali.
4: Roda pra nós aí, hoje o Paulinho Xaria, ela mentiu pro tio. Sempre pra todo mundo gostar da música. Um abraço,
1: boa, boa.
4: Boa terça-feira e todo.
1: Vamos, seu Ari, vamos, seu Ari, eu quero ouvir os áudios direto de Machu Picchu. Ai, cara, aquele abração pra amigo aí, boa viagem. E hoje esses ônibus aí, ô, seu Ari, tem de tudo. Ih, tem Starlink, vai até nos Peral aí, vai fora do Brasil. Qualquer lugar pega internet. Pegando internet, a rádio vai junto aí. Matheus, manda abração pra toda audiência e pra você também, se possível, toca aí Escolta de Vagalume. Sempre de ouvido aqui na melhor. Tiagão aqui do EFAP. Valeu, garoto, aquele abração pra ti. Todo o pessoal do EFAP, um abraço gigante do bairro de vocês. Bom dia!
5: Fala, meu amigo Matheus, tudo certo? Bife, pode cá, movimento.
1: Ô, meu amigo!
5: Vai ser no Cordilheira Alta, em Bicalho, direcionado em busca do Chapecó City aí, fazer um carregamento na Alfa. Aí o que liga o tal do Blumenau aí. Positivo, ó, sempre levando carona aí, 93.3.
1: Valeu, Bife! Boa viagem!
5: E vamos que vamos, dele que dele. Bolinha pra nós, a música pode ser que nem chiclete, do Rick Renner. Oferecer pra galera da rodagem, galera que tá na escuta aí. Tá bueno? Aquele abraço!
1: E a clássica, bem. Viu? Essa é clássica! Vamos, Bife!

0: de bem com a vida logo cedo. Vamos lá pra galera que tá nas fábricas, nas indústrias, no seu trabalho, tá com som ambiente aí, uma manhã maravilhosa, ligando o nosso liquidificador pra acordar a galera. Vamos, gurizada! Bom dia, Sul!
1: Bom dia, Matheusinho, toca uma música aí, com os cometa, pera aí, oferecer pra todos os ouvintes, pra todos os motores aí, tão correndo seu carão, correndo esse tapetão preto, pra todos os motores aí, da casa do MDF, também tá apoiando seu carão, correndo esse tapetão preto, pro japonês, tá no curso do Chante, pro agrupamento PSC, qualificados de Santa Catarina, para os demais amigos de Ásia, mandar um abração aí para não esquecer de ninguém aí. E que temos uma semana abençoada. Papai do céu abençoe cada um de nós aí. E temos uma boa e uma boa volta. Se não for, eu acho capital, fuja louco.
0: Vamos, Éder, vamos! Acorda, galera! Menino! Valeu, alô, Milton! Sempre aqui na escuta. Éder, tu pediu os cometas pra nós aqui, né? Tô separando a música pra daqui a pouquinho aí. Matheus, quero ouvir uma música do Baitaca. Eu acho que é Vaneira Velha aí. Pode ser essa aí. Mandou aqui a Kátia Drabate do Bela Vista. Vamos acordar, Bela Vista! José Sotoriba querendo hoje o travesseiro, querendo o sorteio. Bom dia, Matheus. Aqui a Adelita. Já clareando o dia. Matheus, tô aqui tomando chimarrão, escutando o melhor programa do mundo. O nosso Bom Dia Sul. O programa do povo da madruga. Deus te abençoe grandemente. Aqui mandou a Dona Dileta. Bom dia pro Tiagão, número 2. Número 1 e número 2. Valeu, Tiago. Vamos junto, garoto. Vai.
2: Aqui é o André do Núcleo. Toca uma música do Eduardo Costa. Amor de Violeiro.
0: Ah, já vou catar a música aí. Bom dia. Pedido duplo
3: bom
0: hoje.
3: Bom dia, meu amigo Matheus. Tudo certo? Terça-feira, então. Consegui agora. Tá um tempo de mandar uma mensagem aí das 4 da manhã acordado, fazendo café pra brigante. Mas não é fácil, né? Eu estou conseguindo hoje, vamos no perfil gaúcho hoje, vamos oferecer lá para o Ivo, lá para o Marcelo, lá para aquela grisada agropecuária, nossos colegas sindicatos, motoristas, vigilantes, pessoal lá dos postos Alfa, do complexo de São Alfa, lá para o Leio da Fazenda da Vale, para a quadrilha do Puxo para Achado, lá para a gurizada dos cereais, para quem estiver na escuta aí, beleza, meu amigo?
0: Valeu, Laudecir, abração para ti, povo da Alfa, a briguenta aí também, o Laudecir, né? Vai na boa, Laudecir, vai na tranquilidade aí.
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0: Vamos pagar aqui, Rick Renner, bom dia para toda a galera. Hoje tem sorteio da Ortobon, tem o travesseiro 6 estrelas da Ortobon da Nereu Ramos.

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0: É lançamento 2026.
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0: E chegando aqui no palco do Bom

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Barão Vander da Costa Batista, um mineiro, cantando Amor de Violeiro. Aí teve Primeira Dama aqui, o do Sorriso Lindo. Teve Guilherme Santiago, A Casa Amarela para os Vigilantes da Madruga. Paulinho

bruxaria, ela mentiu pro tio chapeleiro. E teve por aqui também Henrique Renner, que nem chiclete. Lembrando que mais cedo aqui a parceria do Nando Moreno com Rio Negro e Solimões. É só música da audiência, só música boa.

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2: 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Ontem tivemos o último jogo aqui da fase de ida das oitavas de final da Copa do Brasil e o Atlético Paranaense meteu 2 no Vitória. Dudu e João Cruz, dois jovens revelados pelo Atlético, aí dois jogadores tem um futuro promissor, e o Atlético fez 2-0 sobre o Vitória. O Vitória teve uma chance quando tava 0-0, cara a cara, e o cara bateu na trave, rapaz. E aí tudo mudou depois, o Atlético conseguiu vencer a partida por 2-0. O que nós temos de jogos? Hoje tem Copa do Brasil, 7:30 da noite, Juventude e Atlético Mineiro, e às 9:30 Remo e Santos. Os dois primeiros jogos 0-0 nesses confrontos. Será que o Juventude vai tirar o Galo Mineiro, hein? É possível. Amanhã, 7 horas, Cruzeiro e Chapecoense em Minas Gerais. Matias viajando hoje aí para cobrir tudo em loco. Amanhã, 9:30, Fortaleza e Palmeiras. Teremos amanhã Grêmio e Mirassol às 7:30. É, o Grêmio também, né? Empatou o jogo de ida. E teremos também amanhã às 9:30 Fluminense e Vasco. Na quinta, joga o Inter às 8 horas contra o Corinthians. E às 8 horas, Vitória e Atlético Paranaense. O jogo da volta aí, já que foi o jogo de ida, foi ontem aí em Curitiba, tá? O jogo da volta vai ser no Barradão. Certamente vai estar abarrotado o Barradão. Lembrando que quem passar para a próxima fase, fase de quartas de final, vai ter sorteio para definir os confrontos e o prêmio é de R$4 milhões. As informações do futebol e o destaque hoje para o Neymar, que deixou seu futuro em aberto numa entrevista de ontem e não descarta se aposentar no final deste ano de 2026.
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2: Olá, bom dia pra galera toda, a hora de levantar. 4 de agosto e é semana de pagamento. Vamos aplaudir, esperando o chamado. Alô, Gelson Schmidt, bom dia, Matheus. Tamo aí trabalhando na escuta da melhor. Toca pra nós a morena do carro vermelho. Ô, louco! Valeu, valeu, Gelson. Um abraço pro amigo aí. Ô, Matheus, bom dia, tá? Tamo aqui ouvindo o programa. É o Tiagão, cara. Tiagão aqui, ó, da RCD. Valeu, garoto. Bom trabalho pro amigo aí. Obrigadão pela parceria. O Thiago mandou, era 5:00 da manhã aqui, né? 5:13, cara. O Gelson também mandou cedinho do dia aqui, ó. Vamos, Chaxim, acorda! Quem mais tá por aqui no nosso 3361-3130 é o seu Sandro, tá ouvindo o programa. Abraço pro Edilson. O Matheus aqui, Jackson do Desbravador. Se ainda não tocou, toca pra nós o Abacaxi Sem Freio. Pois acho que não tocou ontem. Não lembro aqui, vou dar uma verificada, viu, Jackson? Se não tem outras aqui do Santo Fole, que eu vou rodar pra mim aí, viu? Alô, Desbravador! Este bairro maravilhoso, crescendo demais, tá bonito demais o Desbravador, as casas maravilhosas lá. Abração, Jackson! Matheus aqui, Sebastião Cardoso do Quedas, ouvindo a rádio aí. Alô, Quedas do Palmital, alô, Carlos Alberto do Cristo Rei. Cristo Rei também na sintonia da melhor. Vamos, gurizada! Vamos, Carlos! E num vídeo aqui, ó. Oi!
11: Bom dia, bom dia, bom dia! Matheusinho! Chupa Campeira e Bagual. Oeste Capital. Vamos dar play na semana lá, carregar um queijo. O povinho do Centro Paulo. Aquela proteção divina pra cada colega e amigo. Aquele buzinaço bem abagualado. Né? E toca aquela assim pra nós. Quem é que não tem uma outra? Pra equilibrar a vidinha.
2: Isso aí, Arroz com feijão.
11: Bom dia, bom dia, bom dia, bom dia, bom dia. Crocão feio e bagual.
2: Não cantar a música aí, é só pra dar problema isso aí.
3: Brasil!
2: Ai, cara, vamos, Johnny! Bom dia, Sul!
12: Bom dia, Matheus. Como é que a terra foi, toca pra nós hoje, baile dos cabelos. Era só pro Morcego, transporte para Chato, pro Zeca, transporte das Penosas, pro ET, pro Mauro, Toninho Virage, galera caçamba, turma do Cetric, só do aeroporto, construção civil, hein? Paulo Menino, hein? E os demais, hein? Tiveram na escuta, hein? Ouvintes da Oeste Capital. Beleza, Matheus? Um abraço.
2: Valeu, Marco!
12: Fuja, louco!
2: Aquele abração pro amigo aí, fuja!
13: Bom dia, bom dia, Matheusinho, tudo bem, tudo certo? Por cá 100% operante, né? Mateuzinho, podia tocar uma música pra nós ali?
2: Devagar, vai devagar.
13: Oferecer aí pro pessoal da Serra Diz, que já estão cortando o tapetão preto aí, pro pessoal do Instituto Marechal Barm, pra todo mundo que tá ligadinho na melhor, beleza?
2: Belezura.
13: Capital, fuja, louco.
2: Valeu, Lucas. Fuja, Flávio Prates, meu amigo. Matheus, manda abração pro Marcelo Toniaso, pro Emerson Barp, nosso grande amigo Emerson, pro Anderson, tamo aqui fazendo aplicativo hoje, né? Pra lá e pra cá, faturando, ouvindo a rádio e curtindo a melhor junto com os passageiros. É isso que a gente gosta dos nossos motoras. Dobrando, triplicando, quadriplicando, quintuplicando audiência. Tá bom, Flávio, abraço pro amigo aí, Matheus, abençoado dia pra todos, quero ganhar o travesseiro de hoje. Mandou aqui a nossa amiga Rosilei. Manuel Festinfelder também tá por aqui deixando bom dia. Lia do Aeroporto, minha amiga Lia. Matheus, bora trabalhar o som das melhores músicas. E se não for o Oeste Capital, fuja! Já louco! No Bom Dia Sul tem Niro Saldanha.
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0: Jefferson pra cantar hoje. Escolta de Vagalumes, tem várias versões dessa linda música. Adelar Romano Bela Vista, meu amigo, grande abraço pro amigo que é o sorteio aqui do Travesseiro, o Arlindo Antônio Campana, que ganhou o sorteio do Dia dos Pais. Sim, tá valendo o sorteio do Dia dos Pais aí. Os kits estão sendo montados aqui da sala ao lado e posso dizer que estão sensacionais demais. Matheus, ótimo dia pra todos da rádio aí, aquele abração pra todo mundo. É a Tereza Ferreira que tá ouvindo a rádio, seu Luiz e Dona Elaine, alô dupla sensacional, um abração pra vocês, bom dia!
1: Bom dia, Oeste Capital, Matheus Montenegro, aqui é o Flores na Fidelis do bairro Boa Vista, o popular galo, está pedindo a seguinte música, Toalha Branca, se for atendido agradeço e me põe nesse sorteio se tiver sorteio. E se não for o Oeste Capital, fuja louco.
0: Vamos, galo velho. E a Iva aqui, ó, bom dia, Matheus. Ótimo dia pra todos nós, terçamos. Toca pra nós uma do Barbarella pra curtir daquela dançada logo cedo. Valeu, Iva.

0: Muito bom dia pra toda a galera. 6h35, terça-feira com 17 graus. E a previsão hoje é até de tempo bom, hein? Ontem chegou a dar uma chuvinha, hoje o sol deve imperar aqui por Chapecó, especialmente depois das 9 horas da manhã. 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
4: Nós! Ah, eu acho que tá.
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0: Daqui a pouquinho tem o nosso Som e Café News. Já estamos com 19 para 7 da manhã, o tempo vai voando. 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
14: Bom dia, Matheus, sou Jardelino Ribeiro Bosch, do bairro Seminário. Manda uma música aí pra nós, da UFFS.
0: Mamadiga!
14: Capital Campo Forte aí, e me coloca no sorteio aí. Pode ser repartindo a telecama, uma música boa pra nós aí. Estamos bem loucos atrás do ouro aí. A realeza no Paraná.
0: Mas é ouro capital, físico?
14: Fuja, louco. Tamo curtindo aí, ó.
0: Ou é ouro a cidade?
15: Não tem trabalho ruim,
0: vamos,
15: senhora.
0: Trabalhar! Vamos, Jardelino!
16: Bom dia, Matheus. Bom dia, Zé Gilson aí do Vitória Rosa. Ligado na S Capital e Deus das 5h30 da manhã. Então toca uma música do Gaúcho da Fronteira aí, qualquer um aí. E um abraço para todo o pessoal da Cetrica aí, os motoristas, o pessoal da fábrica. E vamos que vamos! Tudo de bom!
0: O povo e a polva da Cetrica, um grande abraço! Vamos pra galera aqui, ó, Matheus, bom dia pra você aqui, Paulo Domingos de Moraes, ouvindo a rádio. E tem o pessoal aqui mandando os textos também pro Dia dos Pais, fica à vontade, tá? Que o sorteio vai ser essa semana aqui. E aí eu tô vendo os kits aí com tábua pra churrasco, as facas, vai ter churrascão, é a churrascada para os papais. Ô, louco, meu! Esse eu queria aí!
17: Bom dia, Oeste Capital.
0: Oi!
15: Estou participando do programa para desejar uma semana abençoada para todos e para participar do churrascado do Dia dos Pais. Eu não tenho mais pai, eu tenho meu esposo que é pai.
0: Pô, tá valendo, claro.
15: Queria participar para ganhar e dar de presente do Dia dos Pais para ele, porque ele merece, um homem trabalhador e muito abençoado. E que todos tenham um bom dia. Sou Adelaide, aqui da Segurança Pública.
0: Ô, minha amiga!
15: Um abraço a todos. Se não for Oeste Capital, fuja.
0: Um abraço, pessoal da Segurança Pública. Trabalha a Segurança Pública! Abração pra vocês aí, bom trabalho. 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Oeste Capital. Vem chegando, muito bom dia. Hoje previsão de tempo bom, é ontem mais chovido aqui, né? 16 graus, temperatura muito agradável pra começar amanhã de hoje. Matheus aqui, Pedroso, estamos aqui na IFAP pedindo música hoje, qualquer uma, oferecendo pra toda a galera aqui da Disco Hits. Ó, cara, ô Disco Hits!
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0: Aquele abração especial aqui pro Nelson Marque, Adriano tá por aqui também, pedindo aqui o sorteio do Dia dos Pais para o maridão. Então tá bom, tá valendo aqui. Adriana Borges, tudo de bom? Bom dia aqui pra nossa amiga Josane Vila Sinderski. Fala comigo, bom dia!
18: Bom dia, pessoal aí do Oeste Capital. Valdomiro Mosque aqui do Paraíso. Temos aí na programação de vocês, estamos no chimarãozinho, já temos na terça-feira de novo, né? Uma semana
0: piscou,
18: especial
0: já foi.
18: De boa pra todo mundo. E quero participar do sorteio do Sortobão aí. Vai que uma hora dessa sai esse travesseirinho aí, dá pra reforçar a escola. Valeu, pesado, tudo de bom pra vocês aí, um abração. Manda aí, vê uma música aí, a Cadela Baia aí, pronto. Pra ser o pesado todo que trabalha na Angibix, especial pro seu João Carlos Mosque, ó, Luciano Mosque. E estamos aí, um abração pra todos.
0: Ô, gente, abraço pra vocês do Paraíso. Não é à toa que o bairro se chama Paraíso.
19: Olá, meu amigo Matheus,
0: esse povo maravilhoso.
19: No Pordecá, no caos, o bicado direcionado aí pra Galáxia Terra, mais conhecido como Chapecó de Ouro, Chapecózinho de Ouro, logo logo, mas estamos ancorados aí com o progresso aí.
0: Venha chegando.
19: Mandar um forte salve pra todo barãozado aí do GDM, galera da madrugada. Ah, bom, forte abraço aí pro amigo aí que tá alegrando nossas manhãs aí. E pra tudo tubarãozado aí que estão no QAP aí. Estão no carreiro aí, tubarãozado aí que estão no QTH, do descanso aí. Tudo que é de bom aí. Beleza, joia?
0: Valeu, alemão!
19: Pedir som aí que tá demais o programa.
0: Tá bom demais, hein?
19: Beleza?
0: Valeu, Matheus, bom dia. Aqui é a Dayana. Manda alô pra nós aqui da Aurora, da UDG2. Alô, galera da Aurora. Finalmente estão se pronunciando nessa madrugada. Aqui é o terceiro aqui já, né? Então, povo da Aurora, povo da BRF, vamos trabalhar. É o progresso brasileiro aí nos nossos frigoríficos, agroindústrias. Quem mais está por aqui? Alô, Rosângela, tudo de bom para você aí? Bom dia, Matheus, aqui no Mato e Vermelho. Mandou aqui o Silvio. Tá bom, Silvio, aquele abraço, bom dia.
20: Bom dia, Matheus, tudo bem? É o Beto aqui da Italianíssima. Trabalho aqui na Italianíssima. Ah, todo dia tô na escuta aí, cara. Ô, um abração para ti aí. Que programa, hein? Show de bola. Eu queria ver se você conseguia tocar a música do Gilberto Gilmar. Tá ruim, mas tá bom. Pra nós curtir aí.
0: Isso é bom, beleza? Galera do Italianíssimo, eu tenho aqui que mandar um abraço pra vocês, dizer que vocês fazem um trabalho incrível, num padrão maravilhoso lá. Alô, pessoal da Italianíssimo, os proprietários, todo mundo, os garçons, vocês são realmente demais. A gente vê todo o empenho de vocês, Betão. Parabéns, Italianíssima! Sensacional aí, Beto, querido. Vou tocar a música daqui a pouquinho. Eu não, né? Gilberto e Gilmar. 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
21: Bom dia, cabelo aqui, pediu uma música aí.
0: Oi, meu querido.
21: Diga. Chuva cai na fora. Mandar pra todos os lugares, tá na escuta aí. Tô dizendo, Capitão Preto, consultor Trindade, e me coloca um sorteio aí na churrascada, hein, dos pais, hein. E aquele abraço.
0: Valeu, garoto, grande abraço, bom dia!
22: Bom dia, Matheus. Estamos ligados, tomando chimarrãozinho, ligado na melhor do Oeste.
0: Valeu, quem quer aqui, cara? Vamos, vamos! Alô, Palmir!

ser bom pra criar aquele climão agora, né? Casal indo pro trabalho agora, cantando junto a música de San Marino. Ai, ai, ai, bom dia pra todo mundo, terça-feira, senhoras e senhores, 4 de agosto, semana de pagamento, para nossa alegria, e a vaneira velha baguala dos serranos.

Os serranos, aqui pra Denilson do São Cristóvão, pra galera da Color Tintas, pra Kathleen, pra Marisa, que quer muito travesseiro aqui, pro Gilmar Padilha, que pediu travesseiro encharcado. Só não vai dar tempo hoje a música aqui, viu? O travesseiro vai estar pronto, e não é o encharcado da Ortobon, esse travesseiro é bom demais, é. É sequinho, sequinho aí, ó. Abração aqui pro nosso amigo Léo, pro Celso de Aguiar aí, que me refira, Matheus, a Júlia trabalhando cedo aqui, né?

Esse é o Gaúcho da Fronteira, aqui na programação, para você conferir aqui na programação do Bom Dia Sul, fechando a edição de hoje. E entre outras belas canções que você ouviu aqui, mais uma de nossas madrugadas querendonas. Não posso esquecer de comentar isso também. 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Amanhã, 4 horas da manhã, estará no ar, e das 5 horas da manhã

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0: 7:07.
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8: Na manhã da terça-feira, dia 4 de agosto, tempo estável na cidade, na verdade tempo encoberto, tempo fechado para esse início de manhã, 16 graus e a temperatura, e no ar mais uma edição do nosso Som e Café News. Alô, Matheus Montemeso, bom dia.
9: Muito bom dia, gente, uma ótima terça-feira, tá bem nublada aqui na região do bairro São Lucas, na região central de Chapecó. Terça-feira especial para você, um ótimo mês de agosto. Você que tá aqui nos acompanhando nas empresas, já trabalhando desde cedo nos escritórios, tá ouvindo aqui o 93.3. Está com a gente em todos os cantos aqui da região. Grande abraço. Brigadão aqui por estar com a gente logo cedinho do dia. Vamos trazer tudo aqui das últimas horas. Nosso colega aqui, Marcos de Lima, nosso grande Marcão aqui de São Miguel do Oeste, traz informação pra gente. Motorista que vinha pra Chapecó é preso agora há pouquinho com 93 quilos de maconha após tentar fugir da PRF na BR-163 em Guaraciaba. O cara tentou ali se esconder na vegetação, tentou entrar no mato, mas acabou, né, entrando pelo cano, e a polícia pegou ele, viria para Chapecó e essa droga seria distribuída aqui na nossa região. Foi agora há pouquinho, pela parte da manhã, as primeiras horas dessa manhã, e vamos daqui a pouquinho ampliar essas informações para nossa audiência. Vamos agora trazer as manchetes com os nossos repórteres. A Rita já tá aqui girando as imagens pra gente no nosso YouTube, nosso Facebook, aqui das imagens das últimas horas, com destaque para essa informação que acabamos de confirmar, né, que foi a morte da garupa de uma moto, de uma mulher, na BR-282, e o destaque é que o caminhoneiro que a princípio se envolveu no acidente não foi localizado. Tá dentro aqui do relatório dos bombeiros, é de ontem à noite, então daqui a pouquinho o Copini vai trazer destaques pra gente relacionado a esse acidente na BR. 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Alô, Júlia Mocelin, bom dia para você e as suas manchetes aí, Júlia.
10: Bom dia para ti, Matheus. Bom dia, Ori. Bom dia para toda a nossa audiência, todos os nossos colegas. Motorista de aplicativo se perde e entra no ecoparque para buscar corrida. Fato que aconteceu no final de domingo, Matheus. Muitas pessoas viram, inclusive, o carro dentro do ecoparque. Ele não conseguiu manobrar ali na hora, precisou de ajuda. Fato é que acertou a pista de caminhada, interrompeu a caminhada da galera. Novas pessoas no comando das Secretarias de Saúde e Administração de Chapecó. Então, a partir de ontem, nós já temos a nova posse dos novos secretários, então, que assumem a partir de agora. Capacitação qualifica a gestão da enfermagem em Chapecó, e o Banco de Alimentos produz mais de 300 quilos de comida semanalmente. Tudo isso aqui no decorrer do nosso Sol e Café News, Matheus.
9: Valeu, Júlia. Corta pro carro no ecoparque aí, cara. Foi dar uma caminhada, né? Foi baixar a gasolina, né? Invadiu o ecoparque. Daqui a pouquinho, o Júlia vai trazer pra gente o que, que aconteceu aqui e também os comandos que estão sendo alterados. O doutor João Lenz veio essa semana aqui na rádio, né? Mas agora a gente vai ter a troca também na Secretaria da Saúde. Muita gente no YouTube já, olha só que legal. Felipe Júnior Antunes, também o Avaci Ampolini tá por aqui. Alô, Cabelo, manda abraço pra nós, Cabelo!
5: Aquele abraço!
9: Avaci Ampolini, tudo de bom. Cléo Vaz, o nosso Marcos de Lima tá por aqui também. Ana Gasparini, Matheus, ótimo dia pra vocês todos aqui, já estamos curtindo o nosso som em Café News na manhã de hoje. Valeu, gente, brigadão, tá? Temos lá no Facebook também com imagens. O Jonathan Copini tá por aqui, cheio de informação daqui a pouquinho. E a gente vai começar agora com o esporte, vai começar com o Matias Brasil, que tá aí, né, cara? Tá viajando daqui a pouquinho pra Minas Gerais. Tomar aquele café especial, aquele pão de queijo, né? Encher a barriga, Matias. E trazer tudo de Chapecoense Cruzeiro. Bom dia!
11: Um abraço pra você, Matheus Montemeso, os amigos ligados no Sul em Café News. Bolasie tem lesão confirmada pela Chapecoense e desfalca o time na Copa do Brasil. Franco Rossi relacionado pela primeira vez desde a sua chegada em Chapecó. A lista dos jogadores relacionados, tudo isso e muito mais a partir de agora no Sul em Café News.
9: Tem o Bolasie e com a novidade, o Franco Rossi, que pela primeira vez fica à disposição da comissão técnica do Rafael Lacerda. Embora não se tenha uma grande expectativa também do Franco Rossi, né? Não é um jogador, nossa senhora, que passou por grandes times, é uma opção a mais no setor ofensivo. A Chape tem que melhorar muito ofensivamente. A verdade é essa, né? De construção de jogadas, até mesmo as finalizações. E vai ter que certamente fazer gol no Mineirão lá, porque o Cruzeiro vai vir pra cima da Chape e vai ter que aproveitar, quem sabe, os contra-ataques aí pra poder matar a partida e surpreender o Cruzeiro amanhã, 7 horas da noite, no Mineirão. Tem que acreditar, né? E não é só nós, né? Os jogadores e a comissão técnica. Jacir Sogari da Rosa, Odair José de Andrade, Cleci Golo, a Marizete por aqui no nosso Facebook. Pessoal, uma terça-feira abençoada pra nós. Andrei Sartori e as suas manchetes.
12: Bom dia, Matheus. Bom dia, Ori, toda a nossa audiência. O Atlético Paranaense venceu, vitória placar de 2-0, fechando as oitavas de final, os jogos de ida. Hoje, dois confrontos para a gente saber quem avança para as quartas. Juventude e Atlético Mineiro, Remo e Santos se enfrentam. E a informação do dia, que Neymar cogita aposentadoria no final do ano.
9: É isso aí, daqui a pouquinho o Andrei vai trazer para a gente essas informações. Quero só trazer, já que o Copini daqui a pouquinho vai trazer as manchetes com mais detalhes aqui para a gente, sobre o acidente na BR-282. Nós tivemos aqui, gente, a morte de uma mulher de 53 anos de idade. Ela morreu, né, depois de uma colisão traseira e, pela informação aqui do Copini, foi entre Ponte Cerrado e Vargeão, ontem por volta de 7 horas da noite, e a moto acabou atingindo a traseira do veículo de carga. A mulher estava na garupa, faleceu ainda no local do acidente. E a informação, então, é que o caminhão envolvido no acidente não foi localizado. Não sei se, de repente, o cara do caminhão não viu a pancada. Pode ser que já aconteceu em outros acidentes também, né? Então, até a gente fala, ó, fugiu sem prestar socorro. Pode ser uma informação precipitada neste momento. O que é interessante, de repente, é a PRF ir buscar a informação de onde está esse caminhão. Porque, a princípio, foi a moto que bateu atrás, né, do caminhão. Mas, infelizmente, mulher de 53 anos acabou perdendo a vida. Daqui a pouquinho nós vamos trazer essas informações com detalhes para nossa audiência também aqui das últimas horas. Bom, Ori, enquanto a gente vai aqui trazendo as manchetes, temos os nossos parceiros. 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
9: Abração pessoal da Brascom aí, bom trabalho pra vocês. A PF tá deflagrando agora de manhã uma nova fase da operação sem desconto, que mira o esquema nacional de descontos indevidos em aposentadorias e pensões do INSS. Roubo, né? Desconto é uma palavra muito tranquila para descrever o que aconteceu. Então a fase de hoje foca em suspeitos de lavar dinheiro obtido de forma criminosa a partir da fraude, a lavagem do dinheiro desse roubo, e entre os alvos está o senador Everton Rocha, do PDT do Maranhão. São 18 mandados de busca e apreensão expedidos pelo STF no Distrito Federal e também no Maranhão.
13: É, a gente gostaria de saber outras instituições que estão ligadas a outros nomes também, mas que o pessoal faz questão de não pegar nenhuma delação, não investigar, excluem, né? O pessoal teria que ir mais a fundo, né? O pessoal tá muito superficial aí nessa investigação, e o pessoal sabe, né, que tem alguns nomes aí que teriam que vir à tona e dar alguma explicação. Mas vamos lá, né? Vamos, por enquanto, fazer aqui algumas palmas, né?
9: Olha, divulgado ontem que uma quadrilha especializada em fraudes bancárias, que desviou 45 milhões de clientes da Caixa ao todo, estava acessando antecipadamente documentos sigilosos da Justiça Federal, que autorizavam uma operação contra o grupo. Os caras já sabiam de tudo antes e tinha acesso de documentos da Justiça Federal, vazamento de informação, e a quadrilha tentou eliminar provas dos crimes, mas deixou para trás justamente a pista que permitiu a Polícia Federal rastrear o vazamento do documento. Como é que os caras têm acesso a documentos da Justiça Federal? É impressionante. Cada notícia aqui do Brasil é uma atrás da outra aqui. É só desgraça, né, cara? Impressionante como tem gente corrompida em tudo que é lugar aqui, inclusive na Justiça, né? As informações, então, do Jonathan Copini.
14: Oi, Matheus, muito bom dia a você, a nossa equipe, a grande audiência que está na companhia do Sonho Café News. Ótima manhã de terça-feira. Acidente fatal em trecho da BR-282 em Ponte Serrada na noite desta segunda-feira. Uma mulher de 53 anos morreu e um homem de 46 ficou ferido em uma queda de motocicleta. A vítima fatal já estava sem sinais vitais quando os bombeiros chegaram ao local. Atos de vandalismo no Ecoparque de Xanxerê leva a prefeitura a retirar traves de quadras que existem no local. E também em Xanxerê, um homem de 32 anos foi detido após uma tentativa de furto de bombom de menos de R$20 em um supermercado do município. Os detalhes logo mais, Matheus.
9: Docinho. Daqui a pouquinho a gente vai trazer as informações do Copini aí também do nosso Grande Oeste. Agora 7h24, ontem teve o acidente que nós citamos, né? E temos informações agora com novas imagens. Aquela região de Varjão, né? Ficou parado por muito tempo. e nós tivemos uma pessoa entubada no local pelas equipes ali do Saer Aeromédico. A equipe do SAMU, foi um atendimento muito complexo, envolvendo 4 veículos ao todo, teve carreta envolvida. Então a gente vai daqui a pouquinho trazer essas informações para a audiência com detalhes, mas a gente está vendo inclusive a chegada ali da vítima no Hospital Regional do Oeste aqui de Chapecó, já que a vítima veio aqui para o Hospital Regional. Vamos trazer também aqui os nossos demais parceiros, Ori, e daqui a pouquinho Marcos de Lima vai conversar com a gente ao vivo aqui sobre a apreensão de maconha em grande quantidade que seria distribuída aqui em Chapecó.
13: Olha aí, rapaz. Maconha! É 7h25, hein? Você não pita, não? 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
9: Raquel Bombeiro mandou mensagem pra gente, falou assim: pessoal do Som Café, o que, que aconteceu ali pertinho da Schumann, da EFAP, que tem um monte de ambulância no local? Então eu acabei de confirmar aqui, é uma pessoa que tá presa no elevador, dentro da edificação ali. Eu não sei se exatamente ali na Schumann, mas tem vários empreendimentos do lado ali, e ali no local então nós temos uma pessoa com edificação com energia, mas o elevador ficou preso por conta do defeito, tá? Ali nas proximidades. São 2 viaturas dos bombeiros salvando ali a pessoa, né? Abrindo o elevador é um trabalho complexo, não é um trabalho simples. Então é por isso que temos um grande número de viaturas agora na Atílio Fontana. Tá bom, Raquel? Obrigadão aí pela mensagem. 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
9: Vamos trazer informação com o Marcos de Lima. Alô, Marcão, tá ouvindo a gente, né? Trabalhando, ouvindo a rádio aqui. Bom trabalho pro amigo.
13: Bem que faz.
9: 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Marcos, bom dia!
15: Bom dia, Matheus. Bom dia aos ouvintes da Oeste Capital FM, do nosso Som e Café News. Uma ação da Polícia Rodoviária Federal aqui no município de Guaraciaba resultou na apreensão de 93 quilos de maconha e na prisão de um jovem de 21 anos. Essa droga seria transportada, segundo ele, para o município de Chapecó e ele receberia cerca de R$ 1.500 pelo transporte. A ação se desencadeou por volta da meia-noite e 30, quando a unidade operacional de Guaraciaba realizava uma operação de trânsito na BR-163, momento em que o Ford Fiesta conduzido por esse jovem passou em alta velocidade. Os policiais então iniciaram o acompanhamento tático desse veículo e nas proximidades do trevo de Daltro Filho, que dá acesso à SC-305, município de Anchieta, o condutor perdeu o controle da direção, saiu da pista e tombou às margens da rodovia. Na sequência, ele tentou uma fuga a pé, porém foi localizado e preso. No veículo foram localizados 93 quilos de maconha. Ele foi preso, encaminhado à Delegacia de Polícia da Comarca de São Miguel do Oeste para a lavratura do flagrante. De São Miguel do Oeste para o Som e Café News, repórter Marcos de Lima, da 103 FM.
9: Valeu, Marcão! Marcão madrugador aí, cara. Acompanhou toda a ocorrência, mandou imagem pra gente aí também. O cara tentou fugir no meio da mata, mas não conseguiu. E agora, né, Ori? Daqui a pouquinho o pessoal vai acordar umas 10, 10 e meia da manhã. Fica triste aí com a notícia, né?
13: É, não tem. A Pantera dorme tranquila, sem tapas na Pantera.
9: Tá bom, então. Alô, Flávio dos Santos, grande abraço pra você, Matheus. Bom dia pra ti, bom dia pro Ori. Estamos aqui no trevo de entrada da rádio, indo pra Seara com muita neblina aqui na descida da 283, mandou aqui o Evandro Zufo. Pois é, cara, neblinão pegando solto aqui, só naquela região, né? Ali da 283, pelo menos nesse ponto aqui da rodovia. Pessoal, ótimo dia pra vocês. Mandou aqui o Lauri mateando, ouvindo a rádio. Lauri, querido, mateando. Tamo junto. É isso aí, tamo junto. Matheus, abençoada terça-feira pra todos. Manda abraço pra audiência, tá? Tamo aqui mateando o seu José mateando, dirigindo e ouvindo a rádio. É bom demais, Ori.
13: Eu mandar um alô especial aqui, aquele abraço para o nosso amigo César. O César, que é o gringo do óleo soia. Olha.
9: Qual que é o apelido dele?
13: É o gringo do óleo soia. Né? Um abraço pro César, ouvinte de época já aqui da programação. Abraço então, César, o gringo do óleo soia. E também um abraço pro nosso amigo Glauber, né? Glauber lá da Farmácia Bela Vista. Abraço pra ele também, tá? Felicidade pra todo mundo.
9: Valeu, gente. Bom, turma que tá chegando no YouTube aí, ó. Se a gente tiver mais duas, três inscrições, vamos bater hoje 16.900 pessoas aqui no nosso canal. Mas tá legal demais, né? Amarildo Perissa, abraço. Ayrton Moreira por aqui também. Pessoal, deram poucas chances pro João Bom. Será que o Neto Pessoa é melhor que ele? É,
13: aí. Questionamento aí de boa parte da torcida, onde você vai, a pergunta é por que trouxeram o Piá?
9: Só sei de uma coisa, Ayrton, que a gente não pode responder, porque o João Bom não jogou nem um tempinho pra gente ver aí como é que ele se saía, né? Aí é difícil, né? E a Dileta Briguente por aqui também, deixando um abração pra todos nós. Hora do break, a gente já volta!
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13: Temperatura 17 graus, 28 para as 8. Bom dia.
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1: Olá, 20 minutos para as 8 horas da manhã, nessa manhã de terça-feira, 4 de agosto. Seguimos aí com um tempo estável para esse início de manhã. 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
2: Eu tô sendo aqui massacrado pelos ouvintes, viu? Eu sabia, isso é muito feio, né, de fazer aqui.
1: É, mas acontece. Acontece seguido. É raro, mas acontece direto, né?
2: O pessoal mandou assim, Matheus, bom dia pra ti, aqui é a Kelly. Sol aonde? Loteamento Santa Catarina na IFAP com chuva nesse momento. E neblina.
1: Olha,
2: tem
1: aí,
2: chuva, pingos de chuva. O Luiz falou aqui, tô aqui na EFAP, tá chovendo. Pô, aqui.
1: Mande uma imagem do nosso sol aqui pra eles. Dessa vez é hora da gente se cobrar, porque senão aqui é só neblina. É 10 da manhã, não enxerga nada. Mande foto do nosso sol, Matheus Montemiro.
2: Mandei! Mas eles não acreditam, acho que é inteligência artificial.
1: Não, mas
2: aqui
1: não a minha foto, você tem que mandar foto do...
2: Sim. EFAP é outro sol, país. Eu tô sabendo, Kelly. Vocês querem separar a EFAP aqui de Chapecó? Não vai ter essa separação. Não, EFAP é nossa.
1: Olha aí, ó, rapaz, ó, um solzinho aqui. Realmente que nós temos um sol, nem nada de neblina, né? Tinha um pouquinho
2: loucura,
1: de neblina,
2: hein?
1: Logo no início, mas agora tá dominado.
2: O pessoal tá dando uma chuviscada aqui no Bela Vista. Mandou aqui Felipe Schmidt. É, Felipe, Bela Vista também. Aqui no vento minuano não agora, né? Aqui no Paraíso, Matheus, com um pouquinho de chuva também. Quem que mandou pra nós aqui, ó? Matheus Ramos. Alô, Matheus, meu xará, aquele abração pra você aí, tamo junto.
1: Vendo fotos de sol nessa manhã na cidade de Chapecó.
2: E quem tá vendendo também é o pessoal do seminário aqui,
1: chama
2: ó.
1: Chama no PV.
2: A Silvana falou assim, ó, sol com um pouquinho de chuva, tá estranho o tempo aqui. Que loucura, né? O Juarez Baraldi por aqui também, aqui próximo do shopping, uma garoa, tá? E o primeiro IP da estação tá se abrindo. Mandou aqui, tá cedo, hein, Juarez? Chegou cedo o IP ali. Meu IP florido, né?
1: Já pode ou tá cedo?
2: É, pelo jeito já pode. O seu Ari falou aqui, ó, chovendo com o sol, cara, é mais ou menos assim. É que não tem previsão de chuva pra agora de manhã em quantidade, né? Acho que vai ser alguns pingos mesmo aí, mas assim, ó, Eu não sei não, aqui, ó. Qual que é essa região da cidade que eu tô apontando dele aqui?
1: Santa Maria, né? Santa Maria que vai, né? Santa Maria, Universitário, tem pega um trecho do Esplanada também.
2: Como diria o Paulo Santana, preto olho da gachada aqui, ó, nesse ponto aqui da cidade. Acho que vai dar, quem sabe vai cair um pouco de chuva agora de manhã mesmo, né? Agora.
1: Temos que ouvir o que tem a dizer. O homem do tempo está chegando.
2: O amigo, estou aqui no grande EFAP nesse momento aí, Emerson Martins, da Martins Refrigeração, também com pingos de chuva indo trabalhar. Pessoal das refrigerações, abração pra vocês, estamos aqui no Dom Jerônimo.
1: Fiquem frio.
2: E olha frio. Que lindo aqui, ó, tem um tipo um quadro, né, o sol tentando nascer aqui, fazendo força e a chuva chegando também no Dom Jerônimo.
1: Vejo que tá fazendo força que nem os colegas nossos pra chegar aqui cedo no dia.
2: E não aparece, né, que nem
1: não
2: o sol.
1: Não aparece, literalmente.
2: E lembrando que o pessoal fez, depois de muito tempo, aquele serviço que era pra fazer ali na saída do Dom Jerônimo, porque tava alagando demais aquele ponto do acesso, então o pessoal foi lá, tirou aquela tubulação, na verdade que era uma tampa de bueiro que tava prejudicando, tinha também muito lixo ali, né, muito galho, muita folha. Eu espero que na próxima chuva não alague aquele ponto ali da marginal de acesso de Chapecó. Vamos trazer o Ronaldo Coutinho, né, já que estamos falando de previsão, para o Sicoobi. 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Ronaldo Coutinho, bom dia.
3: Bom dia. O tempo segue aí com fresquinho, né? Talvez entre 14 e 17, um pouco mais, um pouco menos, uns 24, 27 graus. Temperatura, ou seja, ausência de frio, calorzinho, tempo bom parte do dia. De manhã a possibilidade de chuva é pequena e à tarde também. Pode ser que passe sem, mas considerem com algum risco, seja agora de manhã ou à tarde, podendo falhar. Mantém a tendência maior de chuva na quarta, não descartando já de manhã, mas principalmente à tarde e noite, diminui um pouco a temperatura. Chuva, trovada, período de melhora na quinta-feira, pode ter alguma coisa forte entre quarta ou quinta. Na sexta, alguma chuva na madrugada, amanhã, querendo melhorar à tarde, e diminui a temperatura. Sábado começa sem chuva, mas rapidamente volta. Boa parte do sábado tem uma certa instabilidade e madrugada de domingo também. A temperatura fica mais baixa no fim de semana e o frio vai aumentando na semana que vem. Da Climatea, Ronaldo Coutinho.
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2: A câmera tá mostrando a chuva chegando aqui no Vento Minuto, mas ao vivo! Olha aí, ó.
1: Chegou.
2: Mas foi questão de segundos aqui, né? Tava meio limpo aqui. Limpo não, né? Com o sol e daqui a pouco já vê essa nuvem. Olha ali, ó. Olha a diferença de um minuto atrás para nossa câmera de agora ao vivo aí. Dá dando uma tremida aqui, tem vento ainda.
1: Exatamente. O solzinho ainda tá aqui, né? Dando aquele sorriso tímido, mas aí vem a parceria da chuva agora, né? Vem a parceria da chuva agora, tá? Agora vai ser um jogo
2: completo. Se foi a câmera do centro de Chapecó, dá pra ver mais nada. Impressionante a mudança aqui em um minutinho que a gente teve, tá? Eu quero mandar abração pro Adriano Dias, que tá por aqui, falou tempo louco, rapaz. Tô ouvindo você. Adriano, meu amigo, tamo junto. Nosso grande parceiro das artes aqui do futebol. E não só do futebol, né? Chapecó mais limpa, entre outros. Doutor Luan do Samu, um grande abraço. Tá aqui pelas ruas da cidade. Acho que é Leopoldo Sander aqui pelas imagens. Aguinaldo do Samu, trevão aqui da 282. Mandou também informação pra gente aqui com um pouquinho de chuva no para-brisa, né, Aguinaldo? Aquele abração pro amigo aí.
1: Aquele abraço. Também temos colegas aqui também que se fazem trabalho com as artes aqui no grupo, né?
2: Sim, bastante arte.
1: Trabalho, pintam um set, né? Não deixa de ser uma arte.
2: 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Vamos lá, Júlia, estamos com 10 pras 8. As informações pro Felipe Antunes, Matheus, ô saudade da minha linda Chapecó. Tô vendo vocês aí pelo YouTube. O Ayrton Moreira também aqui no Jardim Itália. A chuva acabou de chegar nesse momento. Alô, Júlia Mocelin, tua vez.
4: O prefeito Valmor Scolari anunciou mudanças no comando das Secretarias Municipais de Saúde e de Administração. Na Saúde, a enfermeira Ana Paula Gava assume interinamente a secretaria. Ela era secretária adjunta e tem formação em enfermagem, além de especialização em regulação, controle, avaliação e auditoria em serviços de saúde. Ana Paula substituiu o médico João Lenz Neto, que deixou o cargo a pedido. Durante sua gestão, João esteve à frente de ações como ampliação de serviços de telemedicina, que inclusive falamos na semana passada, e a coordenação do programa de residência em medicina de família e comunidade. Outra mudança ocorre na Secretaria de Administração. O servidor de carreira Marcos Alberto Giovannoni assume o comando da pasta no lugar de Clodoaldo Jorge dos Santos. Com experiência na área administrativa do município, Giovannoni já atuou como diretor de compras, diretor de gestão administrativa e diretor-geral, além de ter participado da condução de licitações, contratos e processos de aquisição da prefeitura. Então, mudanças em duas secretarias, Secretaria de Saúde e de Administração aqui de Chapecó, Matheus.
2: Duas pastas importantes da saúde, nem se fala, né? Que uma demanda de área gigante aí. Sempre tem coisa para evoluir, né? A curto prazo, a médio prazo, a longo prazo. Então, boa sorte e competência aos novos envolvidos nas secretarias. Olha só esse caso de ouro na região do meio-oeste catarinense que chama muito a atenção, é destaque aqui no Clique RDC. Um relacionamento que começou pela internet terminou com uma denúncia de violência e cárcere privado em Ouro no meio-oeste catarinense. Segundo informações do Clique RDC, uma estudante de apenas 20 anos teria sido enganada pelo namorado, com quem mantinha um relacionamento virtual à distância, iniciado em um jogo online. Nessa segunda-feira, a gente teve então, ela saiu da faculdade, ela teria sido levada pelo homem até a residência dele, sob a promessa de que iria para casa dos pais dessa pessoa. No entanto, conforme o relato, a jovem acabou impedida de sair do imóvel. De acordo com as informações divulgadas, a vítima permaneceu sem os documentos, dinheiro ou roupas e teria sido monitorada por aplicativos de localização. A família passou a desconfiar da situação após receber mensagens em um comportamento diferente da habitual e, diante da preocupação, a polícia foi acionada. Ainda conforme o relato, a jovem teria sido obrigada a gravar vídeos afirmando que estava bem. O suspeito também teria utilizado imagens íntimas gravadas sem autorização para realizar as ameaças. Após as denúncias, a civil, com apoio da PM, realizou uma ação no último sábado, localizou a jovem dentro do imóvel. O homem foi preso em flagrante e foi encaminhado para os procedimentos legais. A situação começou na segunda-feira, dia 27 de julho, e terminou só no sábado. Foi uma semana toda aí de terror. Segundo as informações, ao encontrar os policiais, a primeira reação da estudante foi se perguntar se realmente poderia deixar o local e não precisar mais ver aquela pessoa. Conforme os relatos, o imóvel onde a jovem estava ali, a gente está vendo imagens agora, meu Deus, apresentava condições precárias de higiene, com sujeira, lixo, objetos espalhados e cobertores em más condições. O caso segue sendo investigado pelas autoridades, que devem apurar as circunstâncias da ocorrência e os possíveis crimes cometidos. O conto de fadas da internet se tornou um filme de terror nessa ação aí da polícia, que conseguiu salvar a vida, porque você é bela um louco desse, né? O cara totalmente louco. E outra, olha o espaço que o cara tinha ali, pelo amor de Deus, é uma sujeira absurda aí, sem condição de viver. E aí tem que ter muita atenção quando se trata de internet. A gente tá vendo golpe em cima de golpe, Elon Musk aí conversando com o pessoal de Chapecó, isso aí tá tendo, tá? É o Brad Pitt, né, que foi aquele caso, mas isso foi só um, esse veio à tona. E aí os caras aí começando com um jogo online. O cara foi ludibriando e levou a menina ali em cárcere privado. Muito grave essa ação que a gente teve aí, né? O cara tinha que ter sido preso, na verdade, né? Ele foi levado pra delegacia, mas não sei se acabou ficando preso depois.
5: É, esperamos que tenha ficado preso, né? Senão seria um incentivo aí pra quem tem essa ideia hipócrita, medíocre aí de continuar atuando, né? Porque sabe que não dá cadeia, não fica preso, não tem nenhuma punição mais severa, né? Então, daqui a pouco, né, a falta de punição daí torna uns caras aí mais...
2: corajosos.
5: Isso, né? Se encorajam a cometer. Então, vamos ver se... Delegacia da Mulher, aí todos os trâmites conseguem fechar esse cara. É louco, mas dá 200 pra ele se ele rasga, né? Acho que não rasga, né?
2: Ouro, um pouquinho pra frente aí de Joaçaba, né? Pra quem não conhece, há mais ou menos 150 quilômetros aqui de Chapecó, esse fato absurdo aí.
5: A audácia se agiganta enquanto a justiça se apequena.
2: Agora nós temos, nesse momento, uma chuva um pouco mais forte aqui no vento minuano. Saiu um pouquinho da garoa. Se, já tá chovendo um pouco mais aqui.
5: Se você não vendeu aquelas fotos lá de sol, você guarda, Matheus, vende fotos de neblina agora.
2: Sim.
5: Temos fotos de neblina para vender. Quem tá interessado, chama no PV, né?
2: Ô, amigos, estamos aqui no Pinheirinho ouvindo vocês, tá? E tá vindo com tudo a chuva por aqui. Pelo menos pela cara, mandou aqui o nosso amigo Gilberto. Valeu, tamo junto. Matheus, bom dia para vocês aqui. Estamos aqui em Três Palmeiras, no Rio Grande do Sul, com sol brilhando. Transitando pelas regiões. Alexandro Miguel. Valeu, garoto. Boa viagem para amigo aí também. O nosso amigo aqui, o Plínio Zeni, esse é o vintão da rádio. Ele mandou uma foto com o galo velho dele aqui, ó. Já vou ouvir teu áudio aqui,
5: mas,
2: ô Plínio.
5: Galo velho.
2: E é um galo de estimação pela cara aí. Estamos aqui na rua Uruguai, pertinho do Hospital Regional, Matheus. Chuva e sol. Parece uma foto de inteligência artificial, mandou aqui a Clau Soares. E a Clau tá saindo do hospital, indo para casa agora. Então, um abração a todo o pessoal da saúde. Vamos trazer aqui os nossos parceiros antes do futebol. Lembrando que amanhã, Chape Cruzeiro, já a partir das 5 horas, direto do Mineirão.
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2: Vamos trazer o futebol com o André Sartori. Lembrando que daqui a pouquinho o usuário de drogas é preso após quebrar a casa e ameaçar incendiar a casa da própria mãe aqui na região. E São Miguel do Oeste, Joaçaba e Caçador vão ter voos com ligação direta para Florianópolis. Um programa do estado aqui de Santa Catarina. Azul venceu a licitação, tá? E vai operar em São Miguel, Joaçaba e Caçador. 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
7: Bom dia, Ori, bom dia, Matheus, toda a nossa audiência nessa terça-feira chuvosa. Tá iniciando o nosso primeiro tempo do golaço aqui no Som e Café News para Hello Movie. Mova-se do seu jeito para a gente falar bastante de Copa do Brasil, porque o Verdão joga amanhã, tem essa decisão contra a equipe do Cruzeiro diretamente do Mineirão, mas hoje a gente já tem mais partidas e vamos conhecer os dois primeiros classificados para a próxima fase da competição, para as quartas de finais da Copa do Brasil. Antes disso, vamos com o Matias Brasil, nosso repórter setorista da Chapecoense, porque tem uma notícia que não é muito boa. O Bolasi, infelizmente, tem uma lesão um pouco séria, tá fora da partida, e o Matias Brasil atualiza essas informações pra gente. Bom dia, Matias!
8: Andrei, amigos ligados no Sul e Café News, chegamos com as primeiras informações envolvendo a vida da Chapecoense. Verdão que entra em campo na próxima quarta-feira pela Copa do Brasil é o jogo de volta. Chapecoense empatou pelo placar de 0-0 no jogo de ida contra a equipe do Cruzeiro em Chapecó e entra em campo quarta-feira, dia 5, às 19 horas no Mineirão para esse jogo de volta. No jogo de ida, contou com a presença do atacante Yannick Bolasi, mas o jogo de volta não conta aí com o jogador que acabou tendo uma lesão confirmada pela Chapecoense, né? O congolês Yannick Bolasi, ele acabou sentindo no boletim médico que o Chapecoense divulgou ontem pela parte da tarde. A gente tinha apurado essa informação pela parte da manhã no perfil da Arroba West Capital Esportes 1 e depois a Chapecoense acabou confirmando. Vamos trazer aí o boletim médico oficial da Chapecoense, que dá conta de que o Bolasi, após um choque sofrido no confronto contra o Cruzeiro na Arena Condá, teve constatado um trauma contuso no abdômen, que ocasionou uma pequena lesão na região pancreática. O atleta segue internado sobre observação médica e recebendo todos os cuidados necessários para a mais rápida resolução do caso. Ou seja, ainda está aí no hospital. O Bolasi realizou diversos exames, uma questão devido àquela

0: horizonte de um lance, de uma possível interpretação do VAR, por quê? Ah, mas foi sem querer. A gente vê muita coisa sem querer que gera expulsão também. Ah, mas foi um lance de jogo. Não foi. O Bolasie antecipa. Ele ganha a jogada. Ele antecipou o jogador. Então a Chapecoense, ela tinha o prosseguimento da jogada. E o jogador do Cruzeiro chegou atrasado, mesmo sendo sem querer. Um lance muito forte que eu acho que a arbitragem poderia ter visto novamente, ou pelo menos ter aplicado o cartão amarelo. Claro, foi um choque, tá? Mas o jogador do Cruzeiro nem quis fazer isso. Ele quis finalizar pro gol, né? Coitado do Bolasie, né, cara? A gente viu na hora que ele se contorceu de dor ali e já viu que era uma coisa mais grave, né? Tanto que terminou o primeiro tempo e os jogadores da Chape foram pro vestiário e o Bolasie ficou caído ali.
1: É, ele não levantou mais dali, só depois com o atendimento médico, e aí foi direto pro hospital o Bolasie, que não voltou pro segundo tempo. Eu acho que poderia ser, pelo menos, aplicado o cartão amarelo, né? O cartão amarelo, pelo menos, enfim, ele deveria ter sido aplicado, porque tá na regra, né? Mesmo sem querer também é falta, né? O Kenji ia chutar, mas o Bolasie foi mais rápido, conseguiu evitar o chute, infelizmente acabou tendo essa grave lesão também. A gente fica de olho em quanto tempo de recuperação, lembrando que a Chapecoense não divulga, né, o tempo de recuperação dos atletas, mas fica a nossa torcida aí para as melhoras também do Yannick Bolasie. 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Vamos falar bastante, é claro, da Copa do Brasil, porque ontem tivemos a finalização dos jogos de ida das oitavas de final, porque Atlético Paranaense e Vitória se enfrentaram na Arena da Baixada. O jogo até que foi tarde, né? 9 horas da noite, numa segunda-feira. E o Atlético Paranaense aproveitou que jogou com um homem a mais no decorrer da partida. O jogador do Vitória foi expulso e aplicou...
2: De novo.
1: É, rapaz, a Vitória tá triste. E o Atlético Paranaense conseguiu essa vitória. João Cruz, garoto da base, e o Dudu marcaram os gols da equipe do Atlético Paranaense, que leva essa vantagem de 2-0 pro Barradão. O Jair Ventura até deu uma entrevista coletiva pós-jogo. Falou que tem coisas que só o Vitória consegue fazer. Diz que tem plenas condições de virar esse resultado no Barradão, e vamos ser sinceros, né? Dentro de casa, o Vitória vem fazendo uma temporada impressionante.
0: É. Não tava 0-0, só pra dizer, o Vitória perdeu um gol incrível. Num contra-ataque muito rápido, acho que foi 9 do primeiro tempo, bola bateu na trave, no pé da trave, em um lance que geralmente centroavante não perde, né? Então o Vitória poderia ter aberto o placar no contra-ataque no comecinho do jogo.
1: É muito bem treinada essa equipe do técnico Jair Ventura, né? É um trabalho bem interessante que o Jair Ventura vem fazendo nessa temporada com a camisa do Vitória.
2: Parece que quando expulsaram o jogador do Vitória do banco, gritaram: ninguém faz gesto! Ninguém faz gesto!
1: Se cuida. Jair Adventure agora vai ter essa missão de virar o resultado.
2: Parem do Ace, né?
1: É isso. Hoje tem dois jogos de volta da Copa do Brasil, tá? Já temos a definição, duas equipes estarão nas quartas de finais, a gente vai conhecer hoje. Juventude Atlético Mineiro, 7:30 da noite. Será que vai ter uma cerração lá em Caxias do Sul, no Alfredo Jaconi, ou hoje passamos batido, né? Porque pode ser um agravante pro Atlético Mineiro, que não tá acostumado, Ori Rodrigues. Mas Juventude Atlético Mineiro, 7:30 da noite. Lembrando, jogo de ida 0-0, Juventude vai poder jogar aí dentro de casa com o apoio do seu torcedor, ingressos esgotados já.
2: Quem viu o jogo, viu que o Juventude fez uma boa apresentação, né? Se repetir essa apresentação aí, tem tudo pra passar pelo Atlético Mineiro, que não tem todo lá, a gente esperava...
1: Perdeu o Hulk, né? Que era o principal nome, talvez.
2: E o Hulk também tá decepcionando no Fluminense, né?
1: Foi ruim pros dois essa aí, eu acho. Foi tanto pro Hulk quanto pro Atlético. E agora o Juventude, que é vice-líder da Série B do Campeonato Brasileiro também, vem em busca desse resultado em casa.
2: Mas pensa no elenco do Atlético Mineiro também, né?
1: É forte.
2: Teria o elenco, que, né? Proceder, né?
1: Teria. Beleza, é o grande jogador, o grande nome era o Hulk, mas o elenco poderia entregar um pouco mais, né? Ainda mais em relação ao time de Série B de Campeonato Brasileiro. E o outro duelo com o Neymar Júnior em campo, Remo e Santos. O Neymar que ontem fez aquele famoso leilão, né? Que ele vende algumas coisas pra entregar também pra um projeto que ele tem.
2: O coração?
1: O coração.
2: Esse aí. Esse não. Que
1: ainda mais pelo meu coração.
2: É, não, é o leilão. É. O craque Neto queria comprar um fim de semana com o Neymar lá. É, cara, o craque disse que queria passar um final de semana
1: em... Ia destratar só um resto. É,
2: né? Não, eu passar os dois felizes lá, mas não sei se comprou, não sei se tem essa informação. Mas o Neymar vai pra esse jogo, vai viajar hoje, inclusive, com o jatinho particular dele e vai desembarcar lá em Belém do Pará pra esse confronto. 9:30 da noite, Remo e Santos, lembrando que também o jogo terminou 0-0 a partida de ida. Vamos conosco!

0: goleiro da galera, nosso comentarista Rodolfo vai falar justamente sobre a situação do Bolasie. Quem vai ser o substituto? Será que vai ter oportunidade novamente pro Neto Pessoa, Túlio Eduardo, Franco Rossi ou alguma outra opção nesse ataque da Chapecoense? O que a Chape pode fazer, Rodolfo? Bom dia!
1: Bom dia, Andrei, Matheus, Ori, bom dia aos amigos que estão ligadinhos aí no Sonho Café News. E amanhã a Chapecoense tem um jogo de volta, um jogo decisivo contra o Cruzeiro pela Copa do Brasil. Agora, tem um desfalque importante. Apesar de o Bolasie não estar fazendo gols, mas é um atleta que puxa a linha de frente com muito combate, é um atleta que não deixa de se entregar, é um atleta que vem lá atrás no sistema defensivo para fazer combate, para fazer a marcação e tem uma arrancada forte para o ataque. O time, se falar no sistema ofensivo, não tem se demonstrado um time que está num momento bom, mas tem um sistema defensivo que está sendo corrigido e aos poucos eu creio que o Rafael Lacerda vai conseguir dar uma cara melhor esse sistema ofensivo, até porque está chegando agora alguns atletas que podem até estrear nesse jogo, que é o caso do Franco Rossi, do Túlio Eduardo, e tem uma baixa do Bolasie. Imediatamente a gente pensa no substituto na mesma posição. Só que o Neto Pessoa, que entrou no lugar dele no jogo passado, não teve bem. Ele não vem bem quando ele tem entrado. E o torcedor não está satisfeito com o seu desempenho e está sendo alvo de crítica. Então, desta maneira, o que é que eu vejo a melhor posição, o melhor posicionamento do Rafael Lacerda nesse momento? Até eu achei também que foi uma entrada errada do Neto Pessoa no lugar dele durante o jogo, no intervalo. Eu colocaria o David no meio de campo, reforçaria aquele meio de campo, trazia o Max Alves um pouco para a direita, então seriam duas linhas de quatro com Camilo, David, Max Alves pela direita e Fernando, que entrou bem como meia, do lado esquerdo. E aí deixaria Marcinho e Giovanni Augusto na frente. Giovanni fazendo aquele falso 9, ele vai no ataque ali, fica centralizado, mas volta no meio para receber, acionando tanto o Marcinho, Fernando pela esquerda e Max Alves pela direita. É assim que eu vejo o melhor Chapecoense para enfrentar o Cruzeiro. Tá falado.
0: Tá falado, goleiro da galera, nosso comentarista Rodolfo trazendo a sua opinião. A gente vai fechando o nosso primeiro tempo do golaço aqui no Sonho Café News pra Hello Movie, mova-se do seu jeito. Na volta, vamos falar um pouco mais da Chapecoense, esse time que vai enfrentar a equipe do Cruzeiro com uma novidade entre os relacionados. E também vamos falar de novo de Neymar Júnior, porque ontem ele deu uma entrevista nesse leilão falando que pode se aposentar no final da temporada.
2: É, Neymar pai já garante ele na Copa de 2030, né?
0: Isso também é outra polêmica que vai ser abordada.
2: É, vamos lá então, né? Que duelo de Neymar, né? Neymares, né? Que é isso, recado pra você aqui depois desse primeiro golaço anotado aqui na programação dos nossos amigos do Brasão Supermercados. 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
3: Orione, você perguntou para a gente como é que será que foi a dinâmica daquele grave acidente na região de Varjão, a Ponte Serrada, né?
2: Duas carretas, tanque, bitrem, um furgão. caminhão e mais um outro veículo de passeio, né?
3: Olha só, o pessoal dos bombeiros foi atender às 8h15, a gente tá vendo várias imagens divulgadas posterior ao acidente e foi confirmado inicialmente uma colisão frontal entre um caminhão, uma van e o veículo de passeio e depois a colisão traseira envolvendo um outro caminhão, um dos caminhões, a gente até o Ori falou, ó, foi uma colisão traseira na sequência, então houve um erro de um dos motoristas que culminou no primeiro acidente entre caminhão, a van e o veículo de passeio e a informação que depois foi a colisão traseira do outro caminhão tanque ali que transitava no mesmo sentido da via do primeiro caminhão envolvido no acidente. Em decorrência do impacto forte, o veículo de passeio e a van saíram da pista, permanecendo às margens da rodovia em situação de risco de queda em ribanceira. Os dois caminhões permaneceram parcialmente sobre a via ali de rolamento. No veículo de passeio, tinha a primeira vítima dentro do veículo. Ela estava consciente, orientada, com dores, especialmente nas pernas, com suspeitas de fratura e escoriações também nas mãos. Ela foi levada depois para o hospital de Ponte Serrada para atendimento médico. A segunda vítima, homem maior de idade, estava encarcerado dentro do veículo. Então foi a vítima do veículo que ficou gravemente ferida, estava inconsciente no primeiro atendimento ali, estava com respiração agônica, ferimento corte contuso na região do crânio e após a realização das primeiras técnicas de retirada ali das ferragens, a vítima foi levada pela unidade básica do SAMU de Ponte Serrada para o hospital, aliás, para a ambulância e depois, posteriormente, o SAER fez a transferência para o Hospital Regional do Oeste. Após a estabilização, então, clínica, a vítima conseguiu vir de aeronave aqui para Chapecó para atendimento especializado. Os condutores dos dois caminhões da van e também da van recusaram atendimento pré-hospitalar, informando não apresentar queixas. Eu tinha dúvida se era a pessoa do carro ou se era a pessoa da van que tinha ficado ferido com gravidade, mas foi o condutor ali ou a pessoa que estava dentro do veículo de passeio, o homem. A ocorrência contou com inúmeras viaturas aqui da região e a gente teve depois, então, o trabalho do SAER. O SAER também emitiu uma nota em relação a esse trabalho aqui de ontem, né? Falando sobre o atendimento. Sobre a vítima, então, estava com um quadro clínico gravíssimo e a equipe fez o primeiro atendimento. Foi necessário estabilizar o paciente para poder trazer com o helicóptero para Chapecó. Por isso que demorou o atendimento ontem, por isso que a pista ficou bloqueada, né? Foi feito manejo avançado das vias aéreas devido ao quadro de traumatismo craniano encefálico grave. E em seguida, a vítima foi transportada pela aeronave até o Hospital Regional do Oeste. Referência regional em neurocirurgia, onde recebeu depois o atendimento definitivo e o processo também, que é um processo de cirurgia, tá? O trajeto entre o local do acidente até o hospital regional foi feito em 13 minutos. Mas o que é mais importante nesses momentos, Ori, é você estabilizar a vítima no local já, porque o SAER vai com o médico e o médico já tem todo o conhecimento de emergência para poder salvar a vítima ali no local e poder encaminhar ela para o hospital em uma condição um pouco melhor. Tá bom, gente? Tomara que eu não tenha desdobramento de hoje, né? Como é que a vítima tá? A gente pode até buscar informação, mas ela foi levada inconsciente e com muitos ferimentos, especialmente com traumatismo craniano, né? Pro Hospital Regional do Oeste.
2: É um comentário que até não cheguei a fazer ontem, Matheus Montemeso, mas poderia ter sido algo de proporção assim, porque é inflamável, tá? Inflamável aqui um dos veículos, o tanque aqui, eu não sei o que que transportava ou transporta esse caminhão, que ele não tem nenhum emblema da empresa, né, mas veio, tanque aqui pelos extintores espalhados pelo, né, e também aqui as placas sinalizando que é líquido inflamável, né, e o outro caminhão que vinha atrás aqui parece que transporte de gás também, né. Parece que é transporte de gás agora e bateu bem atrás, né? A carreta essa que transportava gás, enfim, bateu atrás daquela que era de líquido inflamável, bem atrás, né? Então, poderia ter sido algo bem pior aí, tá?
3: Eu acho que é importante frisar que as duas carretas estavam na sua mão de direção.
2: Exato.
3: Tanto a primeira como a segunda. A segunda, na verdade, tinha nada a ver com a história. Ela estava ali transitando e o outro bateu atrás. Porque ou, não sei o que aconteceu com o veículo ou com a van, né? Isso vai ter que ser apurado depois, mas deve ter sido um dos veículos que, por algum motivo ali, a van ou o carro de passeio, que acabou invadindo ali a pista contrária. Pelas imagens que nós temos aqui do SAER. E pelas imagens que os ouvintes encaminharam pra gente ontem, né? 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É isso, Ori. Vamos lá, Júlia, ao vivo, 8h17.
4: Olha só, Matheus, no início da noite de domingo, uma cena meio inusitada chamou a atenção do pessoal que estava no Eco Parque aqui em Chapecó. Isso porque por volta das 19 horas, um Renault Clio acessou o Eco Parque pela pista de caminhada ali pela rua John Kennedy. Então, ele acessou e ficou com o carro lá dentro. Até temos imagens disponíveis, o carro ficou na pista de caminhada. Informações, inclusive, de que o motorista teve dificuldade para tirar o carro do local. A guarda informou que a equipe não presenciou o fato, mas foi acionada pela vigilância do parque e chegou ao local somente após o ocorrido. Segundo a corporação, os guardas conversaram com a vigia responsável, que relatou que o motorista de aplicativo entrou no ecoparque por engano, alegando que ainda conhecia pouco a cidade. Ainda conforme a vigia, o condutor acatou imediatamente as orientações recebidas, né, e saiu do local de forma voluntária, sem que houvesse necessidade de outras medidas por parte da Guarda Municipal. A corporação destacou que a atuação se limitou ao atendimento da ocorrência depois dos fatos, com base nas informações repassadas pela vigilância, já que a guarnição não presenciou a entrada do veículo nem a abordagem inicial feita pelos vigias. Mas as informações de quem estava no local, então, é de que esse motorista de aplicativo teria se perdido aí a partir das orientações do GPS e foi parar, então, dentro da pista de caminhada do Ecoparque, fato inusitado desse domingo aqui em Chapecó, Matheus.
3: Porque o GPS não dá pra você entrar no ecoparque ali, né? Até porque não tem ali o serviço de balsa, né? Ali no lago, ali, ó, pela imagem. Mas aprende, acho que vai ser só essa vez também, né? Mas a verdade é essa, as pessoas caminhando na foto e o carro no meio da rua ali, né? No meio da calçadinha do ecoparque. Tem uma informação muito importante agora. Nós temos um acidente em Xaxim. A informação é a seguinte, agora, foi há 5, 6 minutos, tá? BR-282, acidente de trânsito, tipo saída de pista, seguida de queda de barranco, vítimas dentro do veículo, sem informação sobre o estado das vítimas e saúde. São três viaturas empenhadas agora ali em Xaxim para fazer o atendimento. Acho que o pessoal de Chapecó deve estar indo junto também, porque é logo ali em Xaxim, na área industrial. Então, o pessoal que está passando pelo local, se quiser trazer informação para a gente aqui em tempo real, seria bem importante em termos de trânsito, né? Depois a gente vê também as informações sobre as vítimas. Tem ouvinte nosso aqui, ó, é o pessoal da Distrisu Flores. Matheus, o veículo caiu na ribanceira, estamos vendo aqui, tá? É bem pertinho do trevo de Xaxim. Mandou o Roberto da Distrisu. Roberto, querido, aquele abração para ti, tá? Se tem mais gente passando aí pelo local, pode ir informando, Ori, que nós vamos repassando, tá? Mas é em Xaxim, na BR, e a princípio o veículo caiu na ribanceira agora. Tomara que o pessoal consiga sair com segurança. Os nossos parceiros até às 9 da manhã.
2: Um abraço aqui, o nosso amigo que mandou a mensagem aqui, o JP, diz os dois eram combustível, tá? Os dois carregados de combustível estavam vazios aqui, de acordo com a informação do ouvinte. Olha, ainda bem. Obrigado pela explicação e informação aí, viu? Então, tá um vazio, então... Imagino, né, que poderia ter sido um pouco mais complicado. 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
3: Ore, mais um aí para a gente, tá?
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3: Muito bem, estamos com 8h23. Muito bom dia para a audiência toda. Tem nossos ouvintes sempre participando com a gente. Vamos tocar o áudio aqui, Ori, no nosso WhatsApp, 3361-3130.
5: Bom dia, aqui é o Josimar. Estou saindo aí de Chapecó, sentido a Curitiba aí. É um acidente aí da... acidente aí entre Xaxim e Cordilheira aí. Quase no trevo, chegando em Xaxim ali, quase no trevo chegando em Xaxim aí. Pessoal, dá com atenção ali.
3: É porque vai certamente segurar o trânsito. E se os bombeiros estão chegando, daqui a pouquinho vão bloquear a pista, quem sabe do lado ali, quem sabe até uma pista, para fazer o atendimento. Queda de ribanceira agora na BR. A Júlia está em andamento aí, já está no caminho para trazer informação para a gente. O nosso amigo André Luiz Marinho, ele perdeu os documentos. Perdeu. CNH, identidade. Perdeu. O Vitória! Perdeu. Não venceu, né? O Vitória perdeu. Perdeu. Então, qualquer coisa, manda mensagem para a rádio aqui também, viu? É isso aí, Matheus. Queda de ribanceira por aqui. Grande abraço aqui pro nosso amigo Josimar, que mandou áudio. Valeu, garoto. Tamo junto. Matheus, aqui em São Valentim, chovendo bastante. É o Nanico. O gigante Nanico. Rio Grande amado nesse momento aí, Matheus. Com imagens, mateando e levando a gente na carona. Boa viagem pra ti. Área Sul totalmente fechada. Simone Gabiati, que tá ouvindo a rádio aqui. Valeu, Simone. Matheus, só pra avisar os desavisados, vá devagar nesse rastro de lesma aí, tá? A pista fica muito lisa com esse chuvisco aqui, mandou nosso ouvinte. Grande abraço pra ti aqui, Vilmar Miller também tá no caminhão levando a gente junto. Matheus, bom dia pra vocês aqui na EFAP, por aqui. Eu acordei, tinha sol, pisquei, tava chovendo. Não deu um segundo. Tempo fechado agora com muita neblina. Que doideira, mandou aqui a Silvane. Valeu, Silvane, tudo de bom pra você aí também. Os nossos demais parceiros, e a gente vai pro nosso break. Daqui a pouquinho as informações do acidente e muito mais.
2: E daqui a pouco o Dema conectado também nas ruas da cidade de Chapecó, do comércio, com as melhores informações pra você aí, tá bom? 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
3: Só dizer que teve um caso de tentativa de homicídio aqui, de feminicídio, na verdade, que infelizmente se concretizou em Bituba, aqui em Santa Catarina. Ontem à tarde, então, por volta de 3 horas, no bairro Centro, em Bituba, a PM fez o atendimento dessa ocorrência de tentativa de feminicídio, inicialmente, onde um idoso de 63 anos agrediu a sua companheira com múltiplos golpes, causando lesões gravíssimas. A mulher de 47 anos foi socorrida, foi encaminhada para o hospital, gravemente ferida. O homem não possui até então registros policiais, foi detido pelas guarnições e preso no local dos fatos. Infelizmente, a mulher foi confirmado depois, não 47, mas 45 anos. Ela chegou aí para o Hospital São Camilo, mas não resistiu aos ferimentos e morreu na unidade hospitalar. O crime foi cometido com uma arma branca, uma faca. O idoso, 63 anos, o companheiro dessa mulher, acabou matando a mulher. Então, um caso de feminicídio consumado, mais um aqui no estado de Santa Catarina, dessa vez em Imbituba, né? Que triste informação. Vamos pro break.
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2: 17 graus, 8 e 27.
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0: Volta na programação, 21 minutos para as 9 horas da manhã, nessa manhã de terça-feira, dia 4 de agosto. Seguimos com o tempo estável, olha, o solzinho voltou a dar um sorriso aqui, radiante nessa manhã. Seguimos aqui nesse tempo e danado de instável e indeciso. Vamos lá, a temperatura segue em 17 graus nessa manhã também. 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
2: Muito bom dia aqui pro Antônio Mariano. Matheus Ori, estamos aqui ouvindo vocês na ZM Lavacar.
0: Bem que faz.
2: Olha que legal, ZM Lavacar, abração. Alô, Lavacares. Alô, Rudinei do Amaral pelo nosso Facebook. Neus Almeida por aqui também. Aquele abração aqui pra Maria Menon, que deixou bom dia pra gente. Nosso WhatsApp tá cheio de informação aqui também, cheio de mensagem. Amigos, tô chegando em maravilha neste momento. Tem até arco-íris. Sabe o que a gente não vê, meu amigo?
0: É
2: o pote de ouro. Isso, ele está desaparecido, cara. Faz muito tempo já, 30 anos pilas. Já. 30 anos que eu não vejo pote de ouro. O Matheus, bom dia pra vocês. A única explicação pro Neto Pessoa tá jogando é pra poder vender pra alguém. Não, o problema, Sartori, é o Júnior Sartori que mandou aqui pra nós, né? É que se alguém vê jogando, não compra, né? Fica difícil. Final da Getúlio Vargas, neste momento, com sol e chuva, rapaz. Pois é, tá? E com um pouco de neblina, né, Sartori, em parte aqui da cidade. Aquele abraço pro amigo, hein? A Silvana tá por aqui também, Matheus. Eu perdi meus óculos. É, do posto Delta da Uruguai até os serviços urbanos.
0: Perdi!
2: Um longo trajeto ali. Então, se você encontrar os óculos aqui, pode ser da Silvana, manda mensagem pra rádio aqui no nosso WhatsApp. Ô, amigos, só pra avisar os desavisados, liguem os faróis. É um dia de ligar o farol hoje. Todos os dias poderia ser, né? Ô, pessoal, bom dia pra vocês. Tem que dar um toque nesse pessoal que usa os autopropelidos elétricos, que tem que ficar na pista direita, cara. Não pode ficar trocando de pista toda hora. Senão fica até complicado aí de dar um acidente. Mandou aqui o Christian, bem na frente da Panvel, ali no centro de Chapecó. Mandou imagens pra gente. Valeu, Christian. Aquele abração pro amigo. Sei que às vezes o pessoal tem que fazer algum movimento, né? Mas o problema é que tem que ser na manha, na boa, né, Christian? Aquele abração pro amigo. Chegou pra gente agora, adolescente apreendido com R$1.000 em notas falsas dentro de gibi dos Correios. Ô, louco meu! A PM, então, foi acionada ontem para atender uma ocorrência de moeda falsa por volta de 11 horas da manhã na Getúlio Vargas, no centro de Abelardo Luz. A guarnição da PM foi acionada com o apoio da Polícia Civil junto e durante uma abordagem realizada no interior da agência dos Correios, e no local, os policiais encontraram uma mulher de 47 anos e um adolescente de apenas 16 anos contidos pela polícia. Não sei se é mãe e filha, mãe e filho, né? Não tem essa informação aqui, mas é uma mulher de 47 e um adolescente de 16 anos. E após a abertura da encomenda, tinha uma revista infantil, um gibi, com 15 cédulas supostamente falsas. Aí depois foi confirmado, né? Sendo 10 notas de R$50 e 5 notas de 100, totalizando R$1.000 em cédulas falsas. Durante as diligências, o adolescente relatou que adquiriu as cédulas por meio de uma negociação realizada via aplicativo de mensagem e que o material seria entregue pelos Correios. A mulher informou que desconhecia o conteúdo da encomenda, afirmando que estava acompanhando o filho para a retirada de um suposto cartão bancário. Não é de se duvidar, né, que o filho passou a conversa na mãe também. Diante dos fatos, a guarnição da PM prestou apoio necessário na ocorrência, foi apreendido dinheiro falso, totalizando R$1.000, e os envolvidos receberam voz de prisão e foram encaminhados à delegacia de polícia de Abelardo Luz, juntamente com o material apreendido. Tá aí o dinheiro, né? Deixa eu ver o que tem aqui, ó. Notas de 100, notas de 50 e o gibi junto ali.
0: É, na verdade, por ter título de eleitor já com 16, eu pensei que tinham comprado votos dele também aí, né, numa região aqui da... Só que não tinha gibi, mas contava uma história também.
2: Contou a história pra mãe. Ou a mãe tava junto também, despistou, né? Isso vai ter que ser investigado pela
0: só
2: polícia.
0: Que elas não tinham de 50, era só de 100, né?
2: Era só de 100. É verdade, era mais graúda aí.
0: Isso.
2: Né? Isso. Legal que muita gente sabia e, né...
0: E caíram na história,
2: né? E foram reclamar depois ainda.
0: É uma outra história, não
2: em quadrinhos. Venderam o voto e foram reclamar que o dinheiro era falso.
0: Rapaz, e a história, eu não sei que fim que deu, literalmente falando. A história, não sei que fim que deu.
2: E lembrando, Ori, que muita gente também não tinha nada a ver com a história e pegou dinheiro no comércio, negociação também.
0: Aqui em Chapecó, o pessoal veio distribuir manuais, se não me engano, também.
2: E compra grande, hein?
0: Isso, estavam, né, bem ativo para se livrar do presente.
2: Vamos lá, Jonathan Copini tá com a gente, daqui a pouquinho tem o Dema aí do Comércio de Chapecó, vai trazer informação pra nossa audiência, mas antes, as ofertas do Supermercado Líder.
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3: 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Ainda tem recado para você aqui, Matheus Montemeso.
2: Vou trazer informação sobre os voos aqui da nossa região. O governo de Santa Catarina definiu a empresa responsável por operar as novas rotas aéreas regionais do programa Voa Mais Santa Catarina. O programa Voa Mais Santa Catarina já era um programa que estava startado pelo governo do estado, que é um processo de licitação. E quem venceu essa licitação foi a Azul Conecta, subsidiária da Azul Linhas Aéreas, que vai fazer ligação entre Florianópolis e os municípios de São Miguel do Oeste, de Joaçaba e de Caçadora. O resultado da concorrência foi publicado no Diário Oficial do Estado e a empresa foi a única participante desse certame licitatório e vai ser responsável pela operação durante um ano, 12 meses. A ordem de serviço deve ser assinada na primeira quinzena desse mês. A partir dessa autorização, a empresa vai ter um prazo de até 90 dias para começar as operações. Então, agosto, setembro, outubro, novembro, para dezembro vai ter voo para Florianópolis. Com esse cronograma, a expectativa do governo de Santa Catarina é que os primeiros voos comecem até o mês de dezembro. Os voos serão feitos com aeronaves Cessna 208B Grand Caravan, que possuem capacidade para 9 passageiros e são utilizadas em operações regionais de curta distância. O contrato prevê 160 horas de voo por mês, totalizando 1.920 horas ao longo de um ano. Além das operações de rotas, a empresa vai apresentar relatórios operacionais e financeiros e vai desenvolver ações de divulgação das regiões atendidas. O edital estabelece os valores para as tarifas. O trecho entre Florianópolis e Joaçaba tem preço de R$ 450,00 e a duração aproximada de uma hora. Vale a pena, hein? Vale a pena para quem vai para Floripa pagar R$ 450,00 aí para não pegar esse trecho de Joaçaba para Floripa no trânsito aí. O voo entre Florianópolis e Caçador tem um valor de referência de R$ 652,00. O tempo de voo é 1 hora e 27 minutos. E para São Miguel do Oeste, a tarifa de referência é R$ 825,00, com a previsão de viagem em cerca de 1 hora e 50 minutos. Os valores poderão variar conforme a demanda e a ocupação das aeronaves e também a disponibilidade orçamentária podem mudar o valor. É uma lei estadual, então, de dezembro de 2025, que criou o programa Voa Mais Santa Catarina, buscando ampliar a aviação regional aqui no estado por meio de subsídios do governo estadual por parte dos custos operacionais das empresas aéreas. Além das rotas para São Miguel, Joaçaba e Caçador, nós vamos ter o programa sendo contemplado em vários municípios. Florianópolis para Blumenau, Correia Pinto, Lages, Jaguaruna, Forquilinha e Joinville. A frequência das operações vai ser ajustada conforme a demanda registrada em cada destino. É uma novidade, especialmente para São Miguel do Oeste, para Joaçaba e também para Caçador. Vamos trazer agora a informação do Copini. Esse é um assunto grave, um acidente com morte ontem à noite na BR-282, Copini.
4: Olha, Matheus, uma mulher de 53 anos morreu e um homem ficou ferido em um grave acidente de trânsito na noite desta segunda-feira na BR-282, entre Ponte Serrada e Vargião. A ocorrência envolveu uma motocicleta e um caminhão por volta das 7 horas da noite. Segundo o Corpo de Bombeiros, a moto atingiu a traseira do veículo de carga. A mulher que estava na garupa morreu ainda no local. A vítima já estava sem sinais vitais quando as equipes de resgate chegaram ao local. A moto tinha placa de Canelinha, Santa Catarina. O condutor, de 46 anos, foi encontrado consciente e orientado, apresentando apenas pequenas escoriações, sem queixas de dor e sem sinais aparentes de lesões graves. Ele recebeu os primeiros atendimentos e foi levado para avaliação médica no Hospital Santa Luzia. O caminhão envolvido no acidente não foi localizado. De acordo com o Corpo de Bombeiros, o motorista deixou o local antes da chegada das equipes de socorro. A Polícia Rodoviária Federal também atendeu a ocorrência juntamente com a Polícia Científica, responsável pela perícia. As causas e dinâmica do acidente serão investigadas. Matheus.
2: Valeu, obrigado, Copini, pelas informações. É interessante, a gente até citou mais cedo aqui que o caminhoneiro acabou fugindo sem prestar socorro, mas é uma informação que veio dos bombeiros, porque pode ser que o cara nem tenha visto o acidente. Pode ser como a gente viu em outros, né, aqui na nossa região. O interessante é que o pessoal vai ter que depois, certamente, buscar esse detalhe que é bem importante no acidente, vitimando essa mulher, então. Vamos trazer os nossos parceiros agora até às 9 da manhã.
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2: Aquele acidente foi com a HB20 ali em Xaxim. Daqui a pouquinho a Júlia vai trazer informação pra gente. Trânsito tá fluindo, mas com lentidão na BR em Xaxim agora. 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Quem tá com a gente, Ori?
3: Agora sim, conectado com a gente nas ruas da cidade de Chapecó.
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3: 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Obrigado pelas informações nessa manhã. 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
2: Também apuro lá, tô lendo aqui, ó, serviço que promete bloquear ligação indesejada, tem gerado uma grande disputa entre operadoras de telefonia. É, isso aí é um saco, né, cara? Toda hora os caras ligando, tá ligando agora, 5 minutos no meio do programa aqui. Quem quer operadora, né? Impressionante isso, tem que acabar, cara. 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
0: 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Vamos com o Matias Brasil, nosso repórter setorista da Chapecoense, que atualiza mais informações para esse confronto de amanhã. Chapecoense-Cruzeiro vale vaga nas quartas de finais da Copa do Brasil, Matias!
10: Muito bem, Andrei, retornamos trazendo as informações da Chapecoense para falar agora sobre o Franco Rossi. Enquanto um jogador não foi relacionado, que é o Bola Ásia, acabou sentindo aí essa pancada no abdômen, o atacante e centroavante Franco Rossi foi relacionado pela primeira vez aí com a camisa da Chapecoense para um jogo oficial na temporada de 2026. Franco Rossi é aquele jogador que desembarcou em Chapecó, acabou sendo reprovado nos exames, retornou para o México. Depois, posteriormente, teve uma nova negociação entre o staff da Chapecoense e do jogador. Chegaram ao acordo e ele retornou para Chapecó. Retornou ainda na partida contra o Bahia, na retomada da Série A do Campeonato Brasileiro. O jogador fez um trabalho totalmente intensivo, focando na sua recuperação. Ele que reprovou nos exames devido a um problema na clavícula. Mas, ao retornar para Chapecó, numa negociação especial com a Chapecoense, ficou aí marcado que teria a sua recuperação feita aqui no oeste do estado de Santa Catarina. Vinha treinando normalmente com o pessoal da transição do departamento médico e agora está 100% liberado. Inclusive, foi relacionado e viajou para BH. Franco Rossi, centroavante do Verdão, que fica à disposição pela primeira vez oficialmente em uma partida oficial pela Copa do Brasil contra a equipe do Cruzeiro. Já já eu volto para fechar todas com a lista de relacionados quem viajou para BH.
0: Tá, então, Franco Rossi, outro jogador que vai estar à disposição do técnico Rafael Lacerda. Franco Rossi que se junta ao Túlio Eduardo e o Neto Pessoa como homens de referência. Franco Rossi também que pode atuar pelo lado, né? Atleta que jogou no futebol uruguaio no Cerro Largo, tava no Toluca do México também, mas tem essa flexibilidade de repente jogar pelas pontas, caso for preciso. Não é aquele centroavante mais parado de área, assim, o Franco Rossi, que é mais uma opção que ele vai ter, o Rafael Lacerda, para tentar substituir o Bolagues por conta dessa lesão no pâncreas, já confirmado no bloco anterior por Matias Brasil. 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Para a gente ir encaminhando já nosso segundo tempo, ontem tivemos o leilão famoso do Neymar Júnior, que acontece todo ano justamente para o Instituto Neymar Júnior. E ele concedeu uma entrevista coletiva ao seu canal no YouTube, que estava sendo apresentado pelo Pilhado, né? Um criador de conteúdo digital também, jornalista. Ele que estava apresentando a cerimônia lá do leilão do Instituto Neymar Júnior. E foi perguntado justamente sobre o futuro ao Neymar, o que ele iria fazer, se ele iria seguir no Santos, se ele ia ir para os Estados Unidos, quais seriam os próximos passos da carreira do jogador da equipe do Santos. Ele disse que vai cumprir o contrato com o Santos até dezembro e depois disso ele vai pensar o que vai fazer, mas não descarta renovar para a próxima temporada, ir para os Estados Unidos, ir para outro cenário do futebol ou até mesmo encerrar a carreira, tá? Até parar também, ele falou, tá dentro das falas aí do Neymar Júnior sobre essa situação. Por outro lado, o Neymar, pai, também foi entrevistado lá na zona mista do evento e ele falou que acredita que ainda dá para Neymar Júnior ainda vestir as cores da seleção brasileira até a próxima Copa do Mundo. Dele encerrar o ciclo com a camisa da seleção na Copa de 2030. E é uma cena para os próximos capítulos. Não sei como vai ser essa novela do Neymar Júnior. É grande, gente. Tinha a expectativa, de repente, que ele já se transferisse para os Estados Unidos. Tinha a proposta muito forte até logo após a Copa do Mundo. Caso que não aconteceu, deve sofrer a sede no final do ano novamente. E hoje ele vai estar à disposição do técnico Cuca. Já deve estar se deslocando até Belém do Pará, né? Ontem até saiu um pouco mais cedo do leilão, que tradicionalmente vai até mais tarde. Ele saiu um pouco antes para justamente se encaminhar, porque hoje tem esse jogo importante para o Santos. Santos que empatou em 0-0 o jogo de ida lá na Vila Belmiro. Agora tem esse confronto no Mangueirão com ingressos esgotados para a partida de logo mais. Torcedor do Remo prepara um grande caldeirão para esse confronto. Lembrando, 9h30 da noite, Remo e Santos, e 7h30 a gente tem Juventude Atlético Mineiro. A gente vai fechando o nosso segundo tempo do golaço aqui no Som e Café News. Na volta a gente vai ouvir Vitor Hugo, nosso comentarista, analista, para falar um pouco mais dos confrontos da Copa do Brasil. E o Matias Brasil vai trazer a lista de relacionados do Verdão pro confronto de amanhã.
11: Muito bem, mais um golaço marcado aqui na programação nessa manhã, 9h02, Ricardo, aqui para você da Santa Massa. 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

0: 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Estamos com imagens daqui a um minutinho ali do acidente na BR-282. Mulher ferida no acidente agora na BR. A Júlia já vai chegar para conversar com a gente. Mas antes, tem recado aqui dos nossos parceiros.
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1: Muito bem, depois do recado do CRO, Matheus Montemeso, 9:07.
0: Vamos lá trazer informações com a Júlia, diretamente da BR-282. Pessoal que tá chegando agora, muito bom dia. Teve um acidente um pouquinho mais cedo. Júlia, explica pra gente aí.
4: Pois é, Matheus. Então, tivemos um acidente, foi uma colisão lateral envolvendo um veículo HB20 e um caminhão. Eles estavam ambos no sentido Cordilheira Alta a Xaxim. Aqui é uma via de faixa dupla, então abre as duas pistas aqui, né? Eles estavam um ao lado do outro, o caminhão na faixa da direita e o carro, então, o HB20 na faixa da esquerda. Quando aconteceu essa colisão lateral, a condutora do HB20 perdeu o controle e caiu em uma ribanceira, Matheus, do outro lado da pista. Então atravessou a pista de quem vem no sentido contrário e caiu em uma ribanceira aí. Eu não vou chutar, mas em conversa aqui com até a Polícia Rodoviária Federal, talvez uns 20 metros aproximadamente, é uma ribanceira bem grande.

0: o carro capotou, o airbag estourou, ela não teve ferimentos graves, foi atendida pelas equipes do Corpo de Bombeiros e conduzida ao atendimento médico. O condutor do caminhão estacionou um pouco mais à frente e ficou no local também para prestar esse atendimento. No momento da ocorrência, trânsito lento aqui no local. Agora, Matheus, a Polícia Rodoviária Federal acaba de deixar o espaço, assim como o motorista do caminhão também, e há uma pessoa responsável então pelo HB20 para fazer essa retirada. Ele que está fora da pista, não atrapalha o trânsito, então trânsito normal por aqui. Fato é que esse foi o acontecido, então não se sabe se foi no momento de uma ultrapassagem ou quem passou na frente de quem, a polícia não soube precisar essas informações. No entanto, houve essa colisão lateral antes da saída de pista do HB20 e são essas as informações por aqui. Trânsito ok no local no momento, Matheus.
1: Valeu, Júlio, muito obrigado pelas informações, com imagens aí da BR também nesse momento, acho que a capital não perde nada. Antes aqui do break, alô, barbearia do Keyson, um abraço pra vocês aí. Matheus, recuperando aqui do procedimento cirúrgico, mas ligado aqui no rádio, alô, Pavão no Mate, tamo junto. O nosso amigo Ivan Martelo falou aqui sobre um pitbull que tá solto, mandou imagem pra gente, falou que chamou as autoridades e ninguém fez nada, tá lá, solto o pitbull, mas isso não pode, uma lei estadual. É porque a gente fala que tem que ter a lei aqui, e daí não adianta ter a lei se não ter a fiscalização. De nada vai adiantar, só tá escrito no papel lá. O Jean tá por aqui também, Matheus, estamos aqui no bairro Alvorada, em Xaxim, ouvindo o programa. Abraço pra vocês, senhoras e senhores. Meus nobres, muito bom dia pra vocês. A prefeitura está descascando o asfalto da Fernando Machado, bem na frente do shopping, a Cooper Alfa, em frente a Mepar, ali nos cruzamentos da Fernando com a Marcílio Dias. Tem uma faixa amarela no meio da pista, que serve pra dar passagem dos demais veículos que estão no cruzamento. Eu venho solicitar à prefeitura que, após a recapagem do asfalto, por gentileza, que faça a pintura com urgência, porque ali tá virando um caos. Todo mundo fica na sequência e quem está no cruzamento não consegue passar. Os motoristas realmente não respeitam. Muito obrigado se puderem enviar à prefeitura essa mensagem e ótimo dia para vocês. É bem na frente ali do atacadão das baterias, naquele ponto em frente à Mepar, onde nosso ouvinte tá trazendo. Tem um xadrez ali, né?
2: Esse cruzamento aí, rapaz.
1: É um jogo de xadrez.
2: Esse cruzamento aí, mas ninguém tá ganhando nada nesse jogo. Que não, faz?
1: Tá empate, né? Vamos fazer nosso break, que a gente volta já com mais Som e Café News.
2: É, tá empate, -1 a -1, ó. Som e Café News. 18 graus, 9 horas, 11 minutos.
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2: 9h23, de volta com a programação do Som e Café News nessa manhã, terça-feira, dia 4 de agosto. O tempo que segue estável aí na cidade, temperatura em 18 graus. 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
3: Ó, daqui a pouquinho, flagrante de venda de drogas leva a PM a prender cocaína, crack, maconha, êxtase, pistola em Xanxerê. Muito dinheiro que foi apreendido, mais de R$3.000, ontem por volta de 8h30 da noite, no bairro Santo Dias, no município de Xanxerê, também destaque aqui das últimas horas. E daqui a pouquinho, o Copini e a Júlia vão trazer mais informações pra gente. No nosso WhatsApp, fica à vontade, como é que tá o tempo por aí? Aqui no Vento Minuano, já temos o sol, mas com neblina e tava chovendo até agora, ou seja, já passou um monte de coisa agora de manhã aqui. Rodrigo Carminati, grande abraço pra ti. O Antônio tá por aqui também, deixando um bom dia no bairro Universitário. Grande abraço pros amigos. O Gilmar Pitti, deixando alô pra gente. Bom dia, Matheus, aqui chuva no Pinheirinho. É, meus amigos, aqui no Parque Edir Demarco, ouvindo vocês, nosso amigo Vavá, cara. Grande abraço pra vocês todos, pessoal que cuida do Parque Edir Demarco, parabéns pelo trabalho. O parque tá lindo demais mesmo, tá, Vavá? Pessoal aqui na área sul da cidade ouvindo o programa, tamo junto. Quero deixar abração pra vocês aí também. Mandou o Rian, querido, tamo junto. A Silvana por aqui, Matheus aqui, a Rosane. Passando pra agradecer a vocês pela divulgação na Sede Figueira. Tivemos uma festa maravilhosa e gigante por aqui. Sucesso sempre. É, me falaram, Rosane, que foi uma festa incrível, tanto na Sede Figueira como no Presidente Médici. Então, parabéns a vocês todos aí, porque realmente foi gigante, foi demais. Bom, em Xanxerê, ocorrência de tráfico de drogas, ontem por volta de 8h30 da noite, na rua Tomás Oesterich, no Santo Dias, município de Xanxerê. A guarnição da polícia foi chamada durante patrulhamento preventivo e visualizou um veículo, um Agile, de cor branca, estacionado nas proximidades de um imóvel sobre o qual havia informações relacionadas ao armazenamento e distribuição de drogas. No local foram observados quatro homens de 18, 19, 20 e 27 anos sendo flagrada uma negociação de drogas, motivando então a abordagem. Durante o processo de diligência, um dos abordados informou que havia vendido entorpecente aos demais e indicou a existência de mais drogas dentro da casa. Na sequência, a PM entrou na casa e encontrou 1,1 kg de cocaína, 780 gramas de crack, 1 kg de maconha e 334 comprimidos de êxtase, além de aproximadamente 59 gramas de outras drogas distribuídas entre os envolvidos. Os caras estavam comprando a droga ali, e tinha de tudo, né? Tem cocaína, tem crack, tem maconha, a mercadoria tava grande, tava diversa aí. Em dinheiro, quase 4 mil reais, várias notas de dinheiro ali que a gente está vendo, notas de 200, de 100, de 50, e também foi apreendida uma pistola calibre 38, dois carregadores e quatro munições. Também foi apreendido o celular, o veículo envolvido de cor branca, e um dos envolvidos tentou dispensar parte da cocaína no ralo da residência, mas não teve êxito. Não entrou pelo ralo. Diante dos fatos, os quatro homens receberam voz de prisão em flagrante pelos crimes de tráfico de drogas, associação para o tráfico, e sendo que um deles vai responder também por posse irregular de arma de fogo e munições. Todos os envolvidos, juntamente com os entorpecentes, arma de fogo, munições, dinheiro, celulares, balança, foram levados à delegacia de polícia de Xanxerê. Então foi ontem à noite essa grande ação da Polícia Militar. Bom, 9h29, alô Júlia conectada!
4: A Prefeitura de Chapecó promoveu na semana passada uma capacitação para coordenadores, enfermeiros e responsáveis técnicos dos serviços de saúde do município. O encontro abordou temas como planejamento das ações, análise de indicadores, diagnóstico dos serviços e dimensionamento das equipes de enfermagem, com o objetivo de aprimorar a organização e qualidade do atendimento à população. Segundo a Secretaria Municipal de Saúde, a proposta é fortalecer o trabalho das equipes com base em dados e no acompanhamento dos resultados. A coordenadora da enfermagem do município, Carise Fernanda Schneider, destacou que o planejamento é fundamental para garantir mais eficiência e segurança na assistência à população. Essa ação, então, faz parte do programa de educação permanente da rede municipal, que busca qualificação contínua dos profissionais e melhoria também dos serviços oferecidos à comunidade. Matheus?
3: Valeu, Júlia, obrigado, né? Capacitação que a gente sempre cobra na área da saúde aqui dos profissionais. Vamos trazer o Jonathan Copini. Atos de vandalismo levam a Prefeitura de Xanxerê a retirar as traves das quadras do Ecoparque. Fala, Copini!
5: Pois é, Matheus, a Prefeitura de Xanxerê anunciou que fará a retirada temporária das traves das quadras esportivas do Ecoparque Municipal após novos episódios de vandalismo registrados no local. A medida foi adotada diante dos constantes danos ao patrimônio público que tem comprometido a estrutura das quadras e a segurança de quem utiliza o espaço. Segundo a administração municipal, apesar dos investimentos realizados para oferecer um ambiente destinado ao lazer, à prática esportiva e à convivência da comunidade, o Ecoparque tem sido alvo frequente de atos de depredação. Na ocorrência mais recente, as quadras esportivas voltaram a sofrer danos, tornando necessária a retirada dos equipamentos para manutenção. Após os reparos, a Prefeitura informou que avaliará o momento mais adequado para reinstalar as traves, com o objetivo de garantir que o espaço possa voltar a ser utilizado de forma segura e responsável pela população. O município reforça que a preservação dos espaços públicos depende da colaboração de toda a comunidade. A orientação é para que qualquer ato de vandalismo seja denunciado às autoridades por meio do canal da ouvidoria da Prefeitura de Xanxerê, contribuindo para a conservação dos locais de lazer e esporte destinados à população. Matheus?
3: Assim, não tem a ver com a trave, Ori, sabia? Tem a ver com atos de vandalismo. Quando a gente fala em colocar o negócio do poder público, o teu dinheiro com o nosso dinheiro lá, os caras vão lá depredar, é o que a gente acontece nos bairros aqui de Chapecó bastante também. Que às vezes não dá tempo nem de inaugurar a praça, os caras já tiram as coisas de lá. Eu acho que outra coisa, eu não sei se tem ou não, tem que ter câmera de vigilância ali, para identificar não só os atos de vandalismo, mas outros atos que podem acontecer num espaço público, né, que tem circulação de pessoas. Só para fazer esse comentário relacionado ao que o Copini traz pra gente aqui no programa de hoje. Abração pra Rudinei, querido. Rudinei, brigadão pela mensagem aqui também, tá acompanhando o programa pelo nosso Facebook. A Chayana tá por aqui também. Alô, Chayana. Matheus, bom dia pra vocês. Boa terça-feira pra nós, com som aqui na rádio. A Suzy, querida. Suzy Chapecoense. Abração pra ela, pra toda a família aí também, viu? E vamos Verdão amanhã. Pessoal, tamo aqui ouvindo o programa, põe meu pai. Ah, tá rolando o sorteio do Dia dos Pais, né? E quem tá participando por aqui é a Grazi e o papai Luiz. Boa sorte pra vocês. 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Vamos encaminhando o futebol.
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6: 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Matheus Montevideo.
3: Vamos lá, trazendo futebol aqui, ó. Um homem de 35 anos foi localizado pela polícia com R$22 mil escondidos na cueca, na madrugada do último domingo, em Araranguá, aqui em Santa Catarina. Ele e outro homem de 27 anos foram presos por suspeita de furtar um caixa eletrônico em um supermercado lá de Caxias do Sul, no Rio Grande do Sul. Aí o caso foi registrado na BR-101, nas proximidades ali da BR, da Praça do Pedágio. Segundo a PM, o pessoal já estava monitorando o veículo na rodovia após receber informação das autoridades gaúchas de que esse homem teria retirado dinheiro lá deste caixa. Retirado não, roubado, né? E de acordo com as investigações, os envolvidos no crime haviam fugido num carro Onix em direção a Santa Catarina, e o veículo foi identificado transitando na BR-101 durante o monitoramento do trecho, sendo parado pela PM na sequência. Durante a verificação, os policiais não encontraram nada com o motorista de 27 anos. Mas revistaram o passageiro, e aí mão pra lá, né, mão pra cá, e encontraram então nas suas roupas íntimas R$22 mil. O passageiro possuía também uma ordem de prisão em aberto pelos crimes de furto e de roubo, com uma pena para cumprir de 12 anos. Tinha que estar preso, estava foragido. Os dois foram conduzidos à delegacia para o registro da ocorrência, e esse aí que tinha o registro de roubo, né, em aberto, né, ele foi, acabou sendo levado ao presídio na sequência, tá? Ele aprendeu com algumas pessoas.
6: É.
3: Esse negócio da cueca
6: de
3: aí já.
6: De qualquer forma, o dinheiro foi pro saco.
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3: Terceiro e último tempo do golaço aqui no Som e Café News, sempre para Hello Movie, mova-se do seu jeito. Para a gente seguir falando bastante de Chapecoense Cruzeiro, jogo amanhã às 7 horas da noite. Nossa cobertura que inicia a partir das 5 horas com o nosso golaço diretamente do Mineirão. Matias Brasil, que já está em deslocamento rumo à capital mineira para trazer todas as informações dos jogos do jogo amanhã, 7 horas, a bola rola na 93.3. Vamos com ele, Matias do Brasil, porque ele vai trazer os relacionados da Chapecoense para a partida de amanhã com essa novidade. Franco Rossi agora disponível também para o Rafael Lacerda. É isso, Matias!
9: Reta final aqui no nosso Zoom e Café News, trazendo as informações da Chapecoense, e vamos trazer a lista de jogadores relacionados para a partida contra a equipe do Cruzeiro. A nossa equipe conseguiu aí com exclusividade acompanhar o embarque da Chapecoense e tem em mãos aí uma lista levantada pela nossa reportagem. Goleiros: Anderson Silva, Matheus Aurélio. Laterais: Bruno Pacheco, Bruno Tubarão, Everton Souza e Fernando. Zagueiros: Eduardo Doma, Rafael Thierry e Cauã Faria. Volantes: Bruno Matias, Camilo, David e Balieiro. Meio-campistas: Giovanni Augusto, Max Alves. Atacantes: Rodrigo, Enio, Rubens, Marcinho e Cássio. O Rodrigo e o Cássio são oriundos das categorias de base. É o Rodrigão, o Rodrigo Entre e o Cassinho. As centroavantes: Túlio Eduardo, Franco Rossi e Neto Pessoa. A novidade fica por conta de Franco Rossi, é o novo relacionado para a partida. O Túlio foi relacionado para o último jogo na Arena Condá e agora o Franco Rossi é o novo relacionado para essa partida contra a equipe do Cruzeiro. Eu volto às 17 horas direto de BH, trazendo as informações da Chapecoense.
3: Valeu, valeu, Matias Brasil, nosso repórter setorista do Verdão, que volta às 5 horas da tarde. 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
3: Mas muito legal. O patinete é bem interessante. Né? As motos também, ele tava me explicando também. Aqueles triciclos pequenos. Sim. Agora pra criança, que chegou novidade também. Muito
10: interessante. Tudo elétrico também.
3: Tudo elétrico, totalmente elétrico, só coisas elétricas lá.
10: Olha, pra criançada, a criançada fica feliz da vida, hein?
3: E é temático, né? Tem do Homem-Aranha agora que tá...
10: Tem um filme agora, lançamento, né? Tem um filme, né?
3: Lançamento também, é todo temático também.
10: Legal.
3: O triciclo lá da Hello Movie, coração pro André, pro Ederson, toda a turma. Vai lembrar a Copa do Brasil, então, jogos de volta hoje, 7h30 da noite, Juventude Atlético Mineiro. E teremos às 9h30, Remo versus a equipe do Santos. Amanhã, mais confrontos pela Copa do Brasil, 7 horas, esse jogo do Cruzeiro contra a Chapecoense. Às
7: 7h30, Grêmio e Mirassol, jogo de ida que foi 1x1. E também às 21h30, Fortaleza e Palmeiras. Lembrando que o jogo de ida no Allianz Parque foi 3x0 para a equipe do Palmeiras. E o Fortaleza vendeu o mando de campo, rapaz. Vai jogar na Arena Pantanal com o público totalmente verde da equipe do Palmeiras. Foi até criticado pelo técnico Abel Ferreira essa venda do mando de campo da equipe do Fortaleza. E no mesmo horário, no Maracanã, a gente vai ter Fluminense e Vasco, esse duelo que também terminou empatado pelo placar de 0x0, os confrontos da Copa do Brasil amanhã. E na quinta, para fechar, Vitória e Atlético Paranaense no Barradão. Vitória 2x0 para triunfo de 2x0 para a equipe do Atlético Paranaense contra o Vitória. E também na quinta-feira, 20h, Corinthians e Internacional. O jogo de ida foi 2x0 para a equipe gaúcha. Vamos com ele, nosso comentarista, analista Vitor Hugo. Muito bom dia, Vitão!
11: Bom dia a todos que acompanham o Som e Café News. Terminou agora todos os jogos de ida da Copa do Brasil. Ontem o Atlético Paranaense venceu por 2x0 Vitória na Arena da Baixada. E agora, assim como o Inter, que venceu o Corinthians por 2x0, abriu uma vantagem. Mas ainda abriu vantagem o Palmeiras, que venceu o Fortaleza por 3x0. Aqui vejo uma dificuldade muito grande para que o Fortaleza vire o jogo, que será na Arena Pantanal, né? Então, um motivo a mais aí para acreditar que isso será difícil por Fortaleza. A equipe do Santos joga hoje contra o Remo no Mangueirão, jogo de ida 0x0. O resultado ainda em aberto, como todos os outros jogos que a gente vai citar daqui para frente nesse meu boletim. A equipe do Atlético Mineiro também 0x0 com o Juventude, outra partida equilibrada no primeiro jogo, agora no Alfredo Jaconi. A tendência é o Atlético Mineiro ter muita dificuldade. Tradicionalmente, o Juventude no Alfredo Jaconi, em jogos de mata-mata, não é fácil de ser batido. O mesmo vale para a partida entre Mirassol e Grêmio, né? O Mirassol no Maião empata com o Grêmio, agora o Grêmio na Arena tem a possibilidade de vencendo com um placar, né, justinho aí, de 1x0, um gol de diferença, é o suficiente. O clássico carioca Vasco e Fluminense, aí a gente pode citar que são dois jogos no mesmo estádio, né? Na mesma cidade. Fluminense e Vasco agora, né? Invertido, mas sem mudar a questão do campo. Vamos ver de que maneira vai se apresentar as equipes cariocas, que no primeiro jogo acabou sendo um jogo até abaixo, tecnicamente, do esperado. Para fechar, é claro, né? Citar a nossa Chapecoense, que no Mineirão, amanhã já, né, às 19 horas, colada com um golaço, faremos a transmissão de um jogo que poderemos ter, né, uma grande surpresa para muitos, mas para a torcida da Chapecoense ainda há esperança de passar na Copa do Brasil. 17 horas falaremos muito mais sobre no golaço.
7: Valeu, valeu, Vitão, nosso comentarista, analista, que fala um pouquinho mais sobre esses confrontos da Copa do Brasil. E claro, hoje no golaço a gente vai analisar mais desses duelos, principalmente os dois duelos de hoje entre Remo e Santos, Juventude e Atlético Mineiro. A gente vai fechando o nosso terceiro e último tempo do golaço aqui no Som e Café News. Voltamos 5 horas da tarde com o nosso golaço para falar de Chapecoense, Cruzeiro. Vamos atualizar informações da equipe da Casa Cruzeiro com o setorista diretamente de Minas Gerais e, claro, Matias com as últimas informações do Verdão.
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3: 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Pessoal, tô. Abraço para todo mundo aí.
6: Aquele abraço. 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
3: Muito bem, antes da gente fechar aqui, o nosso ouvinte está doando telhas, 2.000 telhas de barro, 160 MTS, só carregar, Matheus, não reserva, ligou, vem buscar aqui no líder, tá bom? O pessoal tá doando 2.000 telhas de barro e é fácil de pegar, tá tudo ali já organizado, tá? Qualquer coisa eu passo contato aqui do Paulo, morador do líder, que tá doando essas, não precisa pagar nada, é só pagar o frete no caso, né? Ou você lá vai buscar. Em Catanduvas ontem à noite, grave acidente, viu? BR-282 nas proximidades do viaduto, onde tivemos uma colisão entre um Celta de Catanduvas que colidiu na traseira de um caminhão carregado de porquinhos. O condutor do Celta, homem de 19 anos, o jovem, estava deitado fora do veículo, consciente, orientado, mas com muitos ferimentos, inclusive suspeita de fratura em um dos braços. Ele foi avaliado, imobilizado e levado depois para o hospital de Joaçaba. O motorista do caminhão não se feriu, recusou atendimento e a guarnição permaneceu no local ali realizando o pare e siga. Então, acidente, colisão traseira. Cara, eu não sei se de repente o caminhão parou, ele não viu, deu uma pancada muito forte e a parte frontal do Celta ali ficou amassado, o capô foi pra cima, pra ter uma ideia aí, tá? Jovem de 19 anos, ferido com gravidade ontem, foi mais ou menos 11h30 da noite na BR-282. Vamos pro nosso Rádio Dicas!
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0: Café News. 19 graus. Faltando 11 para as 10, informação da temperatura e também da hora certa. 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
30: Muito bem, 1 minuto para as 10 horas da manhã, nessa manhã de terça-feira, dia 4 de agosto. Seguimos com o nosso Som e Café News, falando para você aqui do recado dos nossos patrocinadores. 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
0: Esses os nossos parceiros, a gente agradece a parceria com vocês todos aí, os nossos grandes amigos. Vamos trazer a última do Copini pra gente aqui, ó. Daqui a pouquinho tem a Júlia também aqui conectada. Pessoal, TR Moraes aqui nos fretes e ouvindo vocês. Alô, turma dos fretes. Tudo de bom pra vocês todos aí. Pessoal, uma ótima terça-feira pra vocês também aqui ouvindo o programa. A nossa ouvinte falou assim: Matheus, o meu esposo fez um ultrassom no abdômen no dia 25 de julho na Rádio Imagem e no dia 27 era pra estar pronto, mas foi 8 dias já lá e não tá pronto nem o laudo. Mandou aqui nosso ouvinte, porque é um exame que é feito pelo SUS ali, né? É encaminhado pelo SUS e o pessoal não consegue retornar por conta da demora no exame. Falou que é um descaso com as pessoas lá, porque tinham pessoas de idade pra retirar e não tava pronto. Deve ter dado algum problema no processo, vou tentar ouvir aqui a empresa, né? E pra gente poder agilizar também esses processos da unidade básica de saúde, ali do posto de saúde. Tá bom, Sandro? Manda o nome aí do seu maridão pra nós, tá? Tomara que dê tudo certo aí com vocês. Marli da Silva tá por aqui, nosso ouvinte, que é o número ali das telhas, né? Eu já mando pra ti, diz que ouve todos os dias o programa. Deixa eu ver quem que é aqui, ó. A família Cunico. Ah, que legal, gente. Já mando pra vocês o contato aí também, viu? Pessoal do Sonho Café News, bom dia. Estamos aqui na sintonia da melhor. Bárbara Fragoso, querida, bom dia pra ti. Matheus, quero dar um abração pra vocês.

0: Fechado aqui para Chapecó neste momento. Vamos trazer as últimas aqui dos nossos repórteres. O Copini. O cara tava roubando bombom. O problema é que não é a primeira vez, né, Copini? A pessoa vai lá, rouba uma, rouba duas, furta três e aí quando vê no final do mês dá uns R$1.000 em compra aí. Fala, Copini!
1: Homem de 32 anos, Matheus, ele foi conduzido para a Delegacia de Polícia Civil depois de ser flagrado em uma tentativa de furto em um supermercado no bairro dos Esportes, em Xanxerê. A ocorrência foi atendida pela Polícia Militar na noite de domingo. Segundo a PM, a guarnição foi acionada por funcionários do local que informaram que um cliente havia sido abordado por suspeita de tentar sair do mercado sem pagar por um produto. No local, o gerente relatou aos policiais que o homem colocou um pacote de bombons no bolso da bermuda sem passar pelo caixa. O suspeito foi contido pelos seguranças até a chegada da equipe policial. Em depoimento à PM, o homem afirmou que colocou o produto no bolso enquanto retirava dinheiro para efetuar o pagamento das compras e alegou que não percebeu a ação. O pacote de bombons, avaliado em cerca de R$20, foi recuperado pelo supermercado. O suspeito foi encaminhado à Delegacia de Polícia Civil de Xanxerê. Matheus.
0: O problema é o acumulado ali, né? A gente sempre fala acumulado de furto, que às vezes passa muito dinheiro, né? E às vezes dá pra pagar até uns funcionários no mês aí. Obrigado, Copini. Agora o cara falar que não viu. É difícil, né, que aconteça você colocar uma coisa aqui no bolso e daí passar, e daí falar, não, eu esqueci de passar, isso aí não cola, cara, não adianta. É melhor ficar quieto do que passar vergonha ali. Alô, Júlia Mocelin, as últimas de hoje.
2: O Banco de Alimentos da Secretaria da Família e Proteção Social de Chapecó produz semanalmente mais de 300 quilos de alimentos destinados à rede socioassistencial do município. A equipe prepara pães, bolos, biscoitos, cucas, salgados e outros alimentos que são distribuídos aos CRAS, CREAS e outros serviços de convivência e fortalecimento de vínculos, o que garante alimentação às famílias atendidas. O Banco de Alimentos também é responsável por receber e distribuir os produtos do Programa de Aquisição de Alimentos, o PAA. Frutas, verduras, legumes, carnes e outros gêneros são fornecidos por agricultores familiares e destinados aos serviços sociais do município. Inclusive, a Secretaria da Família e Proteção Social lembra que estão abertas até o dia 14 de agosto as inscrições para agricultores interessados em participar do Programa de Aquisição de Alimentos, que fortalece a agricultura familiar e o atendimento às famílias em situação de vulnerabilidade. Matheus.
0: Júlia, um homem de 23 anos foi preso no final de semana após ameaçar a própria mãe e causar danos na residência da família em Herval do Oeste. A ocorrência foi registrada na madrugada do sábado, dia 1º, por volta de meia-noite e 20, e foi enquadrada como ameaça e dano no âmbito da Lei Maria da Penha. A mulher de 50 anos contou aos policiais que o filho utilizou um pedaço de madeira para danificar as telhas da garagem da casa. Acabou com as telhas, cara. Derrubou tudo. Impressionante. Ainda conforme relato, o homem teria ameaçado colocar fogo na casa e, diante da situação, a vítima afirmou que se sentiu intimidada. A mulher também informou que o filho é usuário de drogas e que ele havia fugido pela janela antes da chegada da polícia militar. Durante atendimento da ocorrência, o homem retornou ao imóvel, foi abordado pelos policiais e, na revista, nenhum material ilícito foi encontrado. Diante dos fatos, então, relatados pela vítima e dos danos na residência, o homem recebeu a voz de prisão e foi levado, na sequência, ao presídio, né, pela Lei Maria da Penha. Maria da Penha, só pra dizer o seguinte, cara, que inferno que é a vida dessas pessoas que, né, a gente tá vendo aqui com problemas, cara, usuário de drogas, o cara quebrou tudo ali, cara, vai dar um prejuízo danado, né, e além de tudo aí pra fechar, né, Ori, tem que ver o próprio filho preso, porque senão, quem sabe, na próxima vai pra cima da mãe e eu vou te falar, ele tava ameaçando colocar fogo na casa ainda. Herval do Oeste, esse caso, no final de semana, o cara acabou sendo preso. Vamos trazer os nossos parceiros finais, Ori?
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1: Prefeitura de Chapecó está informando que abriu as inscrições para o programa habitacional Morar Bem aqui de Chapecó, que prevê a construção de 96 apartamentos no Vila Real. As unidades terão 45 metros quadrados e serão destinadas a famílias que se enquadram nos critérios estabelecidos pelo edital de chamamento público 03-2026. A iniciativa é uma parceria da Prefeitura de Chapecó com a Caixa Econômica Federal e a empresa K Empreendimentos, dentro das modalidades do programa Minha Casa Minha Vida. E de acordo com a diretoria, a Prefeitura vai disponibilizar o terreno e conceder um subsídio de 10 mil por família. Mais informações com a Prefeitura de Chapecó. Convite para você estar com a gente às 5 horas da tarde. O nosso golaço vai ser ao vivo direto de Belo Horizonte hoje, tá? O Matias está chegando lá, daqui a pouquinho já vai participar com a gente. E eu estarei junto com o Andrei, com o Rodolfo, com o Vitão e com você, Ori Rodrigues, que é o nosso convidado, tá? Pode vir aqui participar também.
0: Estarei presente, sim. E estarei presente acompanhando. 10 e 10, bom dia pra você.
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3: 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Cabelo, agora eu volto contigo. Segue a programação de qualidade da Oeste Capital.
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0: 10h17 agora da manhã dessa terça-feira maravilhosa.
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0: Vamos lá, o Vitor abre alas da programação. Vitor Clay, Joyce Alane, aquele abalo psicológico. Mas isso não é amor.

0: Sandra Mazolega, nessa terça-feira, o nosso Ligue-se Ligue está chegando pra você a partir de agora. É claro que você é o nosso convidado especial, tão, tão especial aqui na Oeste Capital. Pra você participar, mandar mensagem no 3361-3130, mensagem de texto ou de áudio aí pra ilustrar o seu carinho, a sua sintonia, a sua simpatia. O nosso amigo motorista, o qual recebe aquele abraço e recebe o nosso agradecimento aí pela carona que nos dá nessa manhã. O motorista do aplicativo, o taxista que dobra a nossa audiência, triplica a nossa audiência também, o representante comercial, o amigo motorista do caminhão, do carro, da carreta, do ônibus, enfim, van circulando pelas ruas da nossa cidade, da sua cidade, ou nas estradas da nossa região, RS, SCs e BRs, nos acompanhando, nos levando na carona, situações adversas do trânsito que a gente espera que não aconteça, mas vai que aconteça alguma coisa aí diferente, manda pra gente aqui, vamos compartilhar com a nossa máxima audiência, que pedimos aqui a velocidade compatível, atenção redobrada, se possível, acenda o farol, veja e seja visto, e a gente vai de buenas na carona com você nessa manhã, amigo e amiga que estão em casa agora, nos afazeres domésticos, nos preparativos, e a galera do comércio também ouvindo a rádio neste momento. Na verdade, é impossível prever onde é que você esteja nos ouvindo, aí no seu trabalho, independente da sua atuação, galera da construção civil, das entregas, enfim, aquele abraço. Pra gente saber onde é que você está ouvindo, mande a mensagem, né? Estão aqui ouvindo em tal lugar, então manda mensagem, aguardamos. 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
0: Mas Capital FM, a hora certa, não se perca no tempo. 10h22.
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0: Ligado na programação é o seguinte, embora se dá bem, você já se dá bem ouvindo a nossa programação e agora você vai se dar bem em dose dupla porque você vai ser bem presenteado. 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
0: 10h28, Matheus e Cauã. Saudade boa.

0: manhã de terça-feira aqui na programação do Ligue Se Ligue via 93,3, mandando ver o som de Matheus e Cauã e a saudade boa pra você conferir novidade dos caras rolando pra você aqui no seu rádio nessa manhã, nesse momento. 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
0: Não se perca no tempo, olha a hora certa, 27 para as 11. Bom dia para você. 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
0: 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Tudo bem por aí? Espero que sim. Espero que a sua terça-feira tenha começado muito bem. Se não começou, vamos lá, né? Fazer o diferencial para melhorar o seu clima, o seu astral. Tá tudo bem por aí ou não?
2: Tem hora que dá vontade de sair, assim, sem rumo, perder o juízo. Uhum. Aí eu lembro que sem rumo eu já tô. Juízo eu nunca tive. Aí eu volto para dentro de casa.
0: Mas daí tá bem, né? Aí tu tá bem, né, cara? Volte pra dentro da sua casa, volte, porque aí você estará um pouquinho mais seguro, né, mano?
3: Irmão, tu não tem vento, tem fibra ótica.
0: É, fibra ótica, mano, fibra ótica. Terça-feira, 4 de agosto, faltando 21 pras 11, galera participando. Vamos lá, você participa dizendo aqui pra gente porque o seu pai merece ganhar a churrascada 93. A gente fez uma divulgação, né? Você dá uma chegada lá, se você tem coragem mesmo, né? Dá uma chegada lá e confere o vídeo que a galera, não sei se postaram, se o pessoal teve coragem, né? De postar um vídeo. Mas olha só, agora eu sei o que tem nessa churrascada, hein? Olha só o que tem na churrascada, meu amigo e minha amiga. Olha só, a churrascada tem caixa térmica. Aí tem os brindes da OS Capital, tem boné, tem adesivo, tem camiseta. Aí tem uma tauba, né? Tauba de churrasco, olha, fantástica. Tauba de churrasco, é desse tamanho, tá? Dá uma conferida lá, tem o tamanho da tauba, né? É desse tamanho assim, eu acho que você tá vendo aí no rádio. E tem o kit churrasco também, né? Tem aquele garfo, aquela faca bem afiada. Tem um kit churrasco top demais. A tábua aí fantástica também, muito bonita. E aí tem o que mais ali, cara? Aí tem um vale, né? Que nem dizia aquele apresentador assim, mas o que é que tem ali, Botini? Não tem nada ali, Botini. Você não vai levar nem 300. Você não vai levar 330. Você vai levar R$332. É o vale aí pra você comprar aquela carne aí pro seu churras aí, né, meu? E chope da Lasberg. Olha que maravilha! Olha só o que, que você achou, hein? Somadinho aí, vai, mas é uma pancada. Serão vários contemplados aí, tá? Eu não lembro, eu não tenho preciso aqui o número de contemplados, mas uma coisa é certa, hein? Você pode se dar bem, seu pai também, tá? Então manda o quê? Aí lembrando que as carnes de confinamento próprio aí do supermercado Líder, tá? Tem mais esse diferencial. Então você vai participar, vai dizer pra gente aí por que cargas d'água que seu pai merece ser o ganhador dessa churrascada da 93. Iria, o Tim Maia, me dê motivo. Diga qual é o motivo por que nós temos que presentear o seu papai nesse Dia dos Pais. Aproveitando aí, manda seu nome completo, mas Mepar tá valendo uma parafusadeira, furadeira pra você também apresentar isso aqui da Mepar. 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Mepar é o que liga e nós aguardamos a sua mensagem. Sorteio da promoção aí da Mepar é sexta-feira à tarde. Participe, bora ser feliz, bora ouvir a programação do Esquetal. Adelar Míssel, abraço pra você, rapaz, tudo de bom. Quem mais aqui mandando recado, mandando a mensagem aqui? O sol é estralando, mano. Onde que tá estralando o sol? Identifique, senhor, onde é que tá estralando o sol aí, rapaz? Quem mais mandou a mensagem aqui? Seu amigo Marcos, valeu, Marcos, abraço pro amigo e tudo de bom. Lá vem o Marcos, o Carlos Soares também, já vamos conferir teu áudio aí na estrada, sempre na escuta da FM da galera. Me coloque no sorteio aí, o Rony Campos. Valeu, Rony. Qual é o sorteio que você quer participar, menino? Jaqueline participando aqui também. Valeu, Jaque. Beijo do Magro. Ou alô, Brasil. Fala que eu te escuto.
4: Bom dia, cabeleiro. Aqui, olha, irmão. Temos sem tempo pra tirar um tempo, pá. Escutar sem tempo, mas por estar por casa, ouvir. Bolei aí hoje, DJ. Eu acho que é DJ Mesh. A música eu não sei, mas sobrando tempo, joga aí pra nós.
0: Procurarei.
4: Só da semana, pra nós todos. E tudo de bom. Tá, que também hoje eu não posso trabalhar, porque a minha menina tá de aniversário. Né?
0: Ah, não! De aniversário!
4: O tempo pra escutar o West mais hoje.
0: Aí sim! E o nome desta pequena de aniversário?
5: Meus parabéns!
0: Manda aí, qual é que é o nome? Como é que é o nome aí, Arilson? Manda o nome dela aí. Eu não sei se você quer ouvir o Magic Box daqui a pouco, né? Magic Box. Se for, mande um joinha pro cabelo e manda o nome aí de quem tá de aniversário. Queremos saber. Manda a localização também. Vai rolar aquela festa, tem uma festinha de criança, tem aquele saguadinho, aquele doce. Doce até não me gusta, né? Mas o pastelzinho, né? Tem aquele palitinho lá que tem queijo, presunto e pepino. Ei, eu não quero mais pepino, nem no grosso, nem no fino. Thiago Schmoller, abraço, pediu o som do YouTube. Bom, agora a gente tocar flashback aqui na programação. Dispensa qualquer apresentação. Four Non Blondes, na década de 90, WhatsApp.

0: É, vocal aí de Linda Perry. Hoje com 61 anos de idade, já essa menina canta demais, cara, não alcança mais, tá? Não, estive, né, observando aí um vídeo da menina aí cantando agora com seus 61 anos, não alcança mais, né, todo esse timbre, mas ainda uma baita de uma música em 34 anos, esse som aí, desde o seu lançamento, tocando em todas as rádios do Brasil e do mundo naquele período, na TV também. É, tínhamos a MTV Brasil que bombava esse clipe naquele período também. Vamos lá, se você viu, né, viveu tudo isso que eu estou lhe falando nesse momento aí, pelo menos aí uns 39 anos, né, 39, 40, você tá ali já na porta, né, entrando, né, só basta limpar os pés, bater os pés um pouco e já entra na casa dos 40 aí. E é claro que mais sim, né, mais, 38, 39, mas é 49, 59, 69 também, já conferiu tudo isso, né? Poxa vida, passa rápido demais, hein? Baita som do Four Non Blondes aqui na programação para você da década de 90. E agora a gente volta para o presente com as ofertas de presente, já de olho no futuro também. 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Rapidez, já voltamos.
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0: Aliás, é só você ficar ouvindo aí. Você gosta de novidades, você gosta de show da melhor qualidade, então dá volume no seu rádio, porque em instantes vamos contar tudo pra você. 9 para as 11.

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0: Você que é fanzaço aí, fanzeira do Menos é Mais, é sobre isso que a gente vai falar aqui agora nessa manhã, exatamente. Eu anunciei antes do intervalo que se você gostava de show da melhor qualidade, grandes artistas, era só você ficar ouvindo que ia dar tudo certo. E vai dar, né? Já deu tudo certo. Grande Ricardo aí, pessoal da AME com a gente aqui nessa manhã.
1: Já deu tudo certo!
0: Já tocamos aqui, Menos é Mais, já não tem mais nada pra esconder, é só anunciar. Fale pra gente.
1: É só falar agora o dia, a hora, o local. Que tá todo mundo lá. Você vai?
0: Com certeza, rapaz. Ah. Menos, né? No meu caso aqui, mais é mais, né? Mais é mais. No meu caso, mais é mais.
1: Esse é o meu amigo cabeludo, ele não é fraco. Galera de Chapecó, galera do mundo, é porque o mundo ouve a Oeste Capital, né, velho? Isso aí a gente tem que ser. Pô, essa rádio, cara, ela não tem fronteira. Podia mudar o nome do Oeste Capital pra Sem Fronteiras FM, né? E não tem, você vai, pega. É The World, vai pro mundo inteiro. Galera que tá nos ouvindo aí, então, dia 16 de outubro, uma sexta-feira, prontinha pra você meter aquele sextou e curtir muita coisa boa, porque tem a Noite das Estrelas, com Menos é Mais, Turma do Pagode e muito mais vem por aí. Temos ainda a Resenha da Constelação, que é uma parada muito legal que a gente está construindo para vocês. Muito em breve a gente vai anunciar que vai abrir a Noite das Estrelas. E vai ser incrível, um modelo diferente de entretenimento. Música de muita qualidade, muito sertanejo, muito pop, muito funk. Muita coisa boa para abrir a sua noite da Noite das Estrelas neste dia 16. E na sequência vem Turma do Pagode, Menos é Mais, que tá aí, cara, arregaçando, né? Quem não tá brindando aí com Menos é Mais, hein? Tá todo mundo, né, Gabriel?
0: E o Menos é Mais também fez parceria aí com grandes outros artistas aí, né? No show business aí da música sertaneja.
1: Tem o Pedro Pecado com a Simone Mendes. Exato. Eu sou o Pedro Pecado!
0: É, exatamente. Hã? Então, com o Pablo ele gravou também, com o Zé Neto e Cristiano. Diego e Vitor Hugo. Tem vários. O Menos é Mais toca aí com aquela matadinha de saudade desde 22, 23 aqui na programação, tá emplacado. Mas esse evento, então, nós estamos anunciando Menos é Mais e Turma do Pagode, mas vai ser muito eclético esse evento aí.
1: O que que acontece? A gente vem estudando entretenimento assim, cara, a gente já tem um bom tempo já, né? Desse
0: a AME é música e entretenimento.
1: É, a AME é arte, música e entretenimento. E a parada é o seguinte, cara, como fazer hoje um evento trazer algo diferente pra galera, né? Porque sair de casa pra ver um show, vamos ver um show. É legal, é massa, todo mundo vai pra ver o show. Mas vamos tentar criar alguma coisa diferente, que a galera saia de casa e já seja ali o pré, o show e o after, tudo no mesmo lugar. O cara não precisa ir pro boteco pra dar uma curtida, que nem na época que a galera ia pro GT pra fazer o aquece e depois ia pro show. Já vamos direto pra Noite das Estrelas, você vai chegar, já vai ter muita coisa acontecendo, a festa já começa cedo e acaba depois do Menos é Mais, a festa continua. Então isso é a Noite das Estrelas, que vai ter uma decoração diferente pra todo mundo que chegar lá. Então a ideia é isso, Noite das Estrelas, uma noite que vai ser recheada de coisa boa, super eclética, como tu falou, sertanejo, pagode, funk, pop e toda essa energia do Menos é Mais do Turma do Pagode no palco.
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0: Isso, apresenta aí.
1: Tá aí, aqui do meu lado, o menino Greik, jogador de futebol de melhor qualidade. Aí jogou. Fez gol, mas não pegou a seleção. Diz, cara, vamos mexer com o evento? Vamos. Então tá aí.
2: É isso aí, né? Muito bom dia a vocês, bom dia aos amigos ouvintes da Oeste Capital. Falando de Menos é Mais, falando de Turma do Pagode, de Noite das Estrelas, a gente tem que falar de pontos de vendas, né? Então, pra você que tá ligadinho com a gente, quer garantir seu ingresso, sexta-feira abre a partir das 12 horas a abertura das vendas e você vai

0: Você, com toda certeza. Ah,
1: você tá ligado.
2: É você que tá nos ouvindo, você é quem brilha, querido.
0: Então tá certo, tá divulgado. Esse é o pontapé inicial, a gente vai conversar muito aqui na programação.
2: Claro, ainda, né? A gente vai estar sempre aqui batendo aquele papo legal. E na próxima a gente vai, já também... Tem outras novidades chegando aí, hein, Cabelo?
0: É, essa aí eu vou
2: aquela
0: querer...
2: Aquela que tu quer, que tu tanto pede, tá chegando aí, hein?
0: Então tá, beleza. Eu retorno, né, cara?
2: Por enquanto é brinda, aí. Daqui uns dias pode ser algum dia, né?
0: Ei, se você chorar. Viu? É, rapaz, daqui a pouquinho, né? Daqui a
2: quatro horas.
0: Isso aí. Então, daqui a pouco continuam as estrelas, né? Daqui a pouco é o retorno das estrelas.
2: Retorno
0: aí.
2: Das estrelas.
0: Aí,
2: retorno, bora, Chapecó! Estrelas. Se programem aí, Noite das Estrelas, e fiquem ligadinhos aqui na Oeste Capital. Aqui você brilha.
0: Isso aí, aquela que você cantou, vou tocar inteira agora com os artistas aí. Quer, quer cantar também ou não?
2: Qual é?
0: Não, você vai cantar as suas depois.
3: Diga que

Menos é mais na programação e o pelo pecado pra você conferir aqui na programação. Já largamos aqui, né? Já demos aí as letras pra você. E é o seguinte, 16 de dezembro tem Menos é Mais e Turma do Pagode, um mega evento em que as outras atrações serão confirmadas no decorrer do período, a partir do dia 7 de agosto agora, a partir desse dia 7, também conhecido como sexta-feira ao meio-dia, no blueticket.com.br, Casa dos Bolos, Perfeito Homem, e também no Só 7 você vai adquirir o seu ingresso e fazer parte desse mega evento, ok? Então tá feito, eu falei pra você que você ia se dar muito bem acompanhando a programação depois do intervalo, e assim fizemos, vamos lá. 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
0: Energia boa sem parar. 11 horas, 11 minutos. Bom dia para você.
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1: 11 horas e 14 minutos na manhã dessa terça-feira, 4 de agosto, de tempo estável, tempo bom, apesar de que deu umas osciladas consideráveis hoje no início da manhã, né? Chovia num canto da cidade, sol por aqui, depois garoa lá, neblina aqui. Agora vamos conferir, sol brilhando, tem uma variação de nuvens. A previsão do tempo para hoje apontava, inclusive desde mais cedo, algumas pancadas rápidas e isoladas a partir da metade da tarde em diante. Então não estão descartadas ainda, né? Aquelas na parte da manhã e vieram mais de surpresa, enfim. É, tem essa previsão de instabilidade para essa terça-feira. Amanhã, quarta, tem mais previsão de instabilidade, né? Ao longo do dia, né? São vários períodos de instabilidade e na quinta-feira também tem bastante instabilidade prevista, tá? Então a gente segue aqui acompanhando e monitorando, apesar da instabilidade e tudo mais. A máxima para hoje 25, 26 graus. Para amanhã, quarta-feira, mínima de 16, máxima de 23, 24 graus. Na quinta-feira, máxima em 25, 26 graus também. Pois é, apesar da instabilidade, as temperaturas aí não devem baixar quase nada aí até por final de semana. Mas a gente segue aqui o que acompanhando, monitorando, e qualquer alteração, obviamente, vamos trazer e passar para você, que é o nosso ouvinte ligado aqui na programação. Hoje à tarde, Ronaldo Coutinho deve passar por aqui e carimbar a atualização da previsão do tempo, né, Coutinho? Bom dia para você. Isso.
2: Bom dia.
1: Isso, bom dia para você, Coutinho. Fala, meu, o que tá rolando aí?
3: Na bodega de tarde, quero ver quem disse que não.
1: Ah, então tá beleza, cara. De tarde, vai lá de tarde. Como é que tá a academia aí, meu? Como
2: eu pensei que era só para a mensalidade da academia e agora tô aqui precisando de creatina, ovo, whey, fone, roupa, tênis, frango, garrafinha, personal, nutricionista. Tá aparecendo o esquema de pirâmide fitness.
1: Fica tranquilo, cara, fica tranquilo. Vai adquirindo com o passar do tempo. 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
5: Meu Deus do céu, que semana mais comprida. 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
1: É, rapaz, não termina essa semana, hein? Não termina essa semana. Vamos lá, quem mais aqui tá participando? Fala, rapaz, como é que é? Ah, nossa amiga Suiane Freeling está de aniversário. E não é festinha de criança. Ela tá completando 20 anos de idade. Olha só, rapaz. Mas vai ser sempre a pequena da casa. Isso é fato, né? Então, meus parabéns aí, tá? Mas tem que ter um salgadinho, alguma coisa, né? Tem que ter, né? Tem que ter. Se não tem os docinhos, tem que ter os salgadinhos, né? Quem mais aqui mandando recado, participando, mandando mensagem aqui nessa manhã? Onde é que parou a listagem? Atualiza aí a listagem pra gente aqui. Vamos lá. Nosso amigo Leudir Flores, como é que você tá, Leudir Flores? Ligado na programação, hein? Mande um abraço pro Ney, tá nas reformas das motos, hein? Aí no Santo Antônio, tá ligadão também. Alô, Ney, receba, rapaz!
6: Aquele abraço!
1: Fala, menino, bom dia!
7: Bom dia, cabelo. Depois do da entrada ali do gramado dos Loureiros, sentido Nonoaia, Trindade, tem um caminhão parado ali, bem na curva, a caída na sarjeta. Valeu.
1: Valeu.
7: Obrigado aí, bom dia.
1: Aquele abraço. Obrigado aí pela mensagem, pela informação.
7: Dá uma carona aí também, tá?
1: Bem que faz.
7: Um abraço pra você.
1: Tudo de bom. Júlia da Rosa, abraço, menina. Tudo de bom pra você. Nossa amiga Soninha. Fala, Soninha. Diga aí, bom dia.
8: Bom dia, meu amigo.
1: Oi, bom dia.
8: Que é a Soninha do Engenho Brau.
1: Tell me.
8: Hoje gostaria de pedir a música com a Joana, Amanhã Talvez.
1: Só
8: vocês e da rádio pra toda
1: uma vez.
8: Aquele abraço.
1: Amanhã, talvez. Aquele abraço, Soninha. Tudo de bom, tudo de bem pra você. O Jean Carlos Ávila participando. Nosso amigo Maicon também mandou um recado aqui. Nossa amiga Clenici, no Presidente Médici, ouvindo a rádio nessa manhã. Obrigado pela audiência de sempre. Boa sorte no sorteio. Ivone Gonzalez, quem mais aqui mandou mensagem aqui, mandando um recado, interagindo com a gente. Nossa amiga Duda, valeu, tudo de bom. Gilmar, Josane também, aquele abraço. Obrigado pela sintonia de sempre, audiência de sempre. Quem mais aqui mandou a mensagem? Sua amiga Lourdes, alô, minha amiga Lourdes, abraço, Clair, grande Clair, abraço, levando a gente na carona, bem que faz. Zenir, também ouvindo a rádio, Jonas, valeu, Jonas, tudo de bom. Edson Palavecini, é isso, de Quilombo, ouvindo a rádio. Meu amigo Edson, abraço pro amigo e tudo de bom, obrigado pela audiência. Nosso amigo aqui, Jonas, também mandou a mensagem, valeu. Salete Hermes, Lisandro, Negrão, Bueno, abraço pra você também aqui. Miriam, tudo de bom pra você, Miriam. Thalia, mandando a mensagem aqui também nessa manhã, nesse momento. Quem é mais aqui? É a Carol. E aí, Carol, tudo bem por aí? Receba um beijo do Magro. Daqui a pouco mais mensagens da audiência. Lembrando que você participa, continua participando. 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Enquanto isso, som de YouTube na pedida da audiência, Pride.

0: True Pride in the Name of Love para você conferir aqui na programação da Rádio da Galera nessa manhã de terça-feira.
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0: Acerte o seu relógio aí, 11 horas 25 minutos. E a temperatura na Grande Chapecó é de 22 graus neste momento. 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
8: Já vou colocar o nome na nota aqui pra você. Muito bem, Vladimir Gabiati pediu e tá ouvindo aqui. Snap Rhythm is a Dancer.

Snap Rhythm is a Dancer, 1992, aqui na Rádio da Galera. E assim a gente fecha mais uma parte de sons aqui na programação da Manhã Legal da terça-feira. Continua participando, continua mandando a mensagem. Bora ser feliz aqui. De bem com a vida, assim a gente vai, assim a gente volta nessa manhã. 26 pro meio-dia, acerte o seu aí.

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0: 23 minutos para o meio-dia agora, nessa manhã legal de terça-feira. Legal porque você ouviu Oeste Capital, sim. Alô, Guilherme, receba aquele abraço. Tá participando com a gente nessa manhã também. Valeu, menino. Tá bom, querido. Abraço. Quem mais aqui tá mandando mensagem, interagindo com a gente nessa manhã, hein? Atualizada a lista, só vai, hein? Várias, muitíssimas mensagens para a nossa alegria. Vamos lá, quem mais aqui? Cabelo Edson, um abraço para você, Edson, tudo de bom, tudo de bem. Quem mais aqui mandou o recado, mandou a mensagem aqui, você é nome, vai só no nome, é Sidneia Ribeiro. Valeu, Sidneia. Aliás, é Danifer, não é Jennifer, leia direito, cabelo. Então tá bom, abração para você, tá? Obrigado pela mensagem, audiência de sempre, a parceria de sempre. Quem mais aí na escuta, bom dia, alô, Michele, receba aquele abraço. Milena também, quem mais aqui, bom dia para quem disse bom dia, quem é você? Chay, e aí, Chay, tudo bem? Já atendi aqui o nosso amigo que pediu o Snap, né, Vladimir? Aquela faixa dos 40, né? Faixa dos 40, a faixa de muito perigo. Quem mais aqui ouvindo a rádio nessa manhã, receba aquele abraço aqui, Sirlene. Valeu, Sirlene, abraço pra você, tudo de bom também. Quem mais aqui, a Fernanda mandou o recado, mandou a mensagem também. É, quem é você aqui, Gabriel Pedroso? Valeu, Gabriel Pedroso. Wesley Manafon mandando a mensagem aqui também. Fátima do Seminário, Juliana Cristina, valeu, menina, abraço. Se não for YouTube, fuja louco. Aloysio Roque, abraço, meu querido, obrigado pela audiência de sempre, a parceria de sempre. Galera que encontrou o nosso amigo Léo, mas podem me chamar de Léo. O Léo encontrou aqui um iPhone, cara, nas proximidades da funerária Stirmer. Não sei, daqui a pouco você perdeu um iPhone, o Léo encontrou, tá? Dessa vez foi achado, ele encontrou esse iPhone aqui, tá bom? Quem mais aqui? Alexandre, valeu, Alexandre, abraço pro amigo aí, Ivonete Oliveira, também ouvindo a rádio, Gilmar Batista, é isso aí, Batista. Karine também tá ouvindo a rádio nessa manhã, valeu, Karine. Beijo do Magro, David também mandou uma mensagem aqui. Edmar, alô Edmar, abraço pro amigo e obrigado pela audiência e pela parceria, preferência de sempre. Quem mais aqui, nosso amigo Marcos Eduardo, quem mais aqui mandando a mensagem, o recado aqui nessa manhã? Não tem o nome na mensagem, tá? Vai na próxima, não tem problema. Não tem problema. Quem mais aqui? Gilmar, outro Gilmar aqui. Nosso amigo Gelso Pereto, aquele abraço, menino. Eliseu Gilioli, eu vim na rádio nessa manhã. Edemar Oliveira também. Ângel Henrique, abraço. Tudo de bom pra você. Obrigado pela audiência de sempre. Maicon de Paula também. Janete Boita, abraço lá de Planalto Alegre. Abraço, tudo de bom. Márcio Quadros, entre outras tantas mensagens que vamos ler e vamos ouvir daqui a pouquinho aqui na programação, porque agora eu tenho que falar pra você no cartão Camais Saúde. 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
2: 22 graus, faltando 14 pro meio-dia. 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
1: 9 pro meio-dia, agradecendo até aqui, até agora. Mais uma vez, mais uma super manhã aqui na programação do Ligue e Se Ligue. Continua mandando a mensagem para participar da promoção da churrascada 93. Continua participando com o seu nome completo, mas me par para o sorteio da parafusadeira e furadeira que acontece na sexta-feira à tarde. E continua ligado, vem aí o Se Joga aí para o entretenimento, animação e informação. Na sua tarde de terça-feira também. A gente conversa amanhã, tudo de novo, 7 da manhã, som e café news, 10 da manhã tem mais Ligue e Se Ligue. Aquele abraço!

0: Meio-dia e um.
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12: Boa tarde pra você, uma excelente tarde de terça-feira. O que é a vida?
13: A vida é uma maravilha!
12: A vida é uma maravilha! Boa tarde pra você, terça-feira, dia 4 de agosto, meio-dia e 5. Estamos chegando com mais uma edição do Se Joga aqui nas ondas da 93.3, a poderosa rádio da galera, pra mais de 600 cidades ao vivo, pra todo o Velho Oeste de Santa Catarina, para o Sudoeste Paranaense, para o Noroeste Gaúcho. É a poderosa emissora de rádio Oeste Capital FM 93.3 e eu sou o Ronei Zanetti.

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1: Oba, que maravilha, gente! Estamos na semana do Dia dos Pais e a nossa parceria nesta primeira hora de Se Joga e nessa terça-feira solar, começamos ela chuvosa. Choveu durante a madrugada, 1 da tarde, tem o Ronaldo Coutinho do Prado por aqui para informar como é que fica o tempo para as próximas horas. 23 graus de uma terça-feira solar. 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Então manda aí, quem mais tá com a gente na primeira hora aqui, Duda?
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1: Com a parceria do restaurante Tabajara e da Poloware, a gente começa este humilde programa de rádio até às 17 horas. Uma excelente tarde pra você, Duda.
0: Obrigada igualmente, pra toda a audiência também.
1: Viva!

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1: Meio-dia aí, 16, galera. 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E o show do intervalo aqui na West Capital, na volta a gente traz alguns destaques deste dia 4 de agosto, fica aí.
2: Combinado.
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1: Muito bem, de volta aí com o nosso programa, galera. 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
1: 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É, eles vão estar sorteando de presente para os papais do dia aqui na programação uma parafusadeira e uma furadeira DC-D700S2 lítio com lanterna 12 volts bivolt.
2: Caraca!
1: O que que é DCD700SS? Não faço a menor ideia. Mas só pelo tamanho do nome da furadeira aqui já dá pra saber que é top, né? Então o sorteio acontece no dia 7, sexta-feira, às 17 horas no fim do programa Se Joga.
2: Combinado.
1: Então vai ser isso, uma parafusadeira e furadeira top... Top, top, top da Mepar, beleza?
2: Beleza,
1: irado, combinado. Gente, combinado, tá? Participa da programação aí, todos os dias tá rolando o sorteio. 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
1: Vamos dar uma ajuda aqui para um ouvinte, o Ronaldo V2. Ele mandou para cá que ele encontrou, gente, ele encontrou uma CTPS. O que que é uma CTPS, Dudinha?
2: É uma carteira de
1: CTPS. É uma carteira de trabalho e previdência social. Ah. A nossa famosa carteira do CLT. Tá em nome aqui da Roseli de Almeida. Está numa bagzinha, né? Da Primazo Assessoria Contábil. Então, se você conhece a Roseli de Almeida, ela perdeu a CTPS dela, que é a Carteira de Trabalho e Previdência Social. Ela perdeu em frente ao de Itália, o restaurante de Itália ali na Fernando Machado. Então, se você conhecer a Roseli de Almeida, entre em contato com ela e vamos tentar devolver essa carteira de trabalho, que é uma dor de cabeça danada fazer a segunda via, né?
2: Eu fiquei imaginando mesmo, né? Isso é uma coisa muito única. Então, se você conhece a Roseli de Almeida ou você é a Roseli de Almeida, manda mensagem pra gente que a gente faz a ponte aí pra devolver.
1: Muito bem, vamos trazer um destaque, dois, do dia de hoje. Fala um destaque aí, Dudinha. Hoje é dia do quê? Dia 4?
2: É dia do vinho branco.
1: Ai, ah, aí eu gosto, hein? Aí falou minha língua, tá?
2: É bom.
1: Bah, vinho branco é comigo, cara.
2: Vinho branco é muito bom. E vinho branco é uma maravilha porque vai bem no inverno, vai bem no verão.
1: No verão.
2: Geladinha assim, ó. Nossa!
1: Com uma tabuinha de frios,
2: nossa,
1: então? Com uma tabuinha de frios, harmonizando ali com um chocolatinho meio amargo?
2: Tranquilamente.
1: Nossa, minha... Nossa, tô demais.
2: Bom demais.
1: Vinho branco, gente. Hoje é dia do vinho branco. Se você produz vinho branco aí, obrigado. E sempre lembre, né? Beba com moderação, se beber não dirija. A gente sempre tem que dar esse toque aqui. É, hoje também é dia de uma coisa que o Ronezito por muito pouco não foi.
2: O quê?
1: Por um detalhe.
2: Ué? O Ronê não foi?
1: Eu não fui, porque eu certamente teria a vocação pra ser.
2: Ah, vocação.
1: Vocação.
2: Então não é, tipo assim, qualquer coisa.
1: Não, não é. Você tem que ser vocacionado pra ser a profissão que se celebra hoje. Hoje é dia, Dudinha, do... Hoje é dia do padre!
2: Olha só!
1: Dia do minha sacristia que eu vou casar. Tem uma morena que... diz que me quer bem. Hoje é dia do padre, aquele cara que quando recebe uma ligação tem a certeza que te pode ser três coisas, né?
2: Um casamento,
1: batizado
2: ou morte.
1: Ou velório, né?
2: É
1: isso, gente. Hoje é dia do padre. Então é isso, um abraço aí a todos os padres. Realmente, tô brincando, tá? Nunca tive vocação pra ser padre, nem fiz seminário, galera. Mas na catequese eu era, ó, top.
2: Tua mãe era catequista?
1: Minha mãe era catequista.
2: Ah, por isso então. Única forma do Ronê se comportar.
1: É, um abraço aí a todos os padres, gente. Obrigado, né? É uma, assim, uma pessoa super importante numa sociedade, é um padre, né?
2: É, com certeza.
1: Então, é isso. Eu tive meu carro benzido por um padre domingo, então estou meramente
2: abençoado
1: hoje. É isso aí. Tem que ter o evangelho no coração. É realmente uma vocação, tem que abrir mão de muita coisa, né?
2: Muita coisa.
1: Muita gente, né, cara? Os padres aí atuam nos
2: tem
1: hospitais,
2: um papel
1: escolas.
2: Muito fundamental, né?
1: Muito, né, cara?
2: E a gente fica muito feliz de saber que tem muitos padres novos, né? Jovens.
1: Isso
2: também faz muita diferença, saber que tem muita gente seguindo nessa vocação, que foi exatamente a palavra correta que o Ronê usou, porque tem que ter vocação.
1: Tem que ter vocação,
2: máximo,
1: né?
2: Máximo respeito aí, a galera que abre mão de muita coisa pra seguir aí.
1: Exatamente. Então, homenagem a todos os padres que estão nessa terra a serviço de Deus. É isso, galera.
2: É isso.
1: Valeu, padre. São esses os destaques do dia de hoje, dia do vinho branco e também dia do padre. Padre gosta de vinho, né?
2: É.
1: padre antes de mim.
2: É verdade.
1: Dizem que o vinho do padre é o top, né?
2: É diferente.
1: Hoje também é aniversário da cidade de Brusque. Bruscão tá de aniversário hoje, 166 anos, uau, a cidade de Brusque. São esses aqui os destaques do dia de hoje. Se você tá de aniversário ou celebrando um momento legal, aí conta pra gente, vamos trocar essa figurinha, trocar essa ideia.
2: Manda aí no 4933613130, a gente espera tua mensagem de áudio, tua mensagem de texto, pode pedir teu som, pode contar uma fofoca, fica à vontade.
1: LP e LP, Mauana Prado.
2: Mas se for contar fofoca, manda o perfil aí no Instagram que a gente quer ver quem que é.
1: É, exatamente.
2: Não deixa os fofoqueiros aqui com a história pela metade.
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0: Ai.
1: Tá doendo o ouvido mesmo.
0: É a música do pisão no dedinho do pé. Pão de mel. Zezé de Camargo e Luciano. Teve Israel e Rodolfo com Bruno Rosa e Luan Pereira com Lauana Prado. Todas as canções cantadas em dupla nesse bloco. Show do intervalo. Na volta tem muito mais música pra você. Vamos nessa.
1: Foi.

0: 25 para uma.
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2: 15 para uma.
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11: Muito bem, estamos de volta aí, galera, para trazer a previsão do tempo já aqui na Oeste Capital. Faltam 10 minutos para uma da tarde, então você vai ficar sabendo agora como é que fica o tempo nas próximas horas aqui para Chapecó. Começamos o dia de hoje, dessa terça-feira, que agora está predominantemente ensolarada, com chuva caindo aqui em Chapecó, Dudinha.
2: E bastante vento, né? E agora a gente vê sol. O sol predominando em uma terça-feira de agosto, início do mês, e tá quente.
11: Tá quente ainda, né, galera? É isso aí. 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
11: Ronaldo Coutinho, oi.
12: Oi. Boa tarde. É, o tempo segue mais para bom. Já teve chuva, já teve sol, céu azul, nuvens. Agora começa final da manhã, tarde, com tempo bom. Talvez volte a ter alguma chuva ali no meio, final da tarde ou à noite. Temperatura sobe, pode chegar aí a 24, 26 graus, depois cai à noite. Mantém a tendência de tempo sujeito à chuva nessa quarta, alguma chance já de manhã e mais à tarde e noite. Temperatura parecida com a de hoje, é um pouco menos. Na quinta vai caindo a temperatura, também com chance de chuva e trovada, principalmente à tarde e noite. Não dá para descartar alguma coisa forte, pontual. Mantém a tendência de chuva na madrugada, amanhã na sexta, melhorando à tarde, fica mais frio. Sábado e domingo não está livre da chuva, com período de melhora. Da Climaterra, Ronaldo Coutinho.
11: Valeu, Ronaldo Coutinho do Prado, com as informações do tempo para você que não se joga. 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
2: Ainda não almocei.
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11: Menos é mais, vai estar em Chapecó e eu
2: Não vejo a hora.

0: Uma e quatro.
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1: 1:18.
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2: Tava aqui pensando, será que você já tem planos pra essa noite? Mulher

0: 1h30.
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2: De volta aí, galera. De volta aí com o nosso programa. Agora 28, faltando pras duas, com a parceria do Brasão. 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
2: Rádio Dicas na Oeste Capital FM. Bora conversar com a nossa galera do dia. Tem muitas mensagens aqui, muitas participações do nosso programa. Vamos rodar aqui, deixa eu ouvir esse povo querido.
4: Oi, Duda. Oi, Ronei. Tudo bem? Evandro, viu? Toca Zezé de Camargo, Luciano, irmão da Lua. E me põe no sorteio da Mepart.
2: Valeu, cara. Tamo junto. Quem mais? Opa!
5: Oi, meus amiguinhos. Agora eu vou ali no Brasão, mas a hora que eu chegar, eu aviso vocês daí.
2: Tá bom.
5: Vocês podem tocar a música que eu pedi. Tudo
2: beleza,
5: certo,
2: então, combinado, tá? combinado, Soninha.
3: Eu amo a dona Sônia porque ela pede o som dela e ela nos avisa se ela tá disponível pra ouvir ou não. E ela tem umas sacadas boas em relação às músicas.
2: E é cliente do Brasão, a dona Sônia.
3: Ela
2: aí,
3: vai
2: cara.
3: Lá buscar o pão que a gente sabe que
2: pãozinho.
3: Ela conta pra nós.
2: Oi, galera, quero participar do sorteio do Dia dos Pais. Queria presentear o meu maridão, o Edvan Santin, que é um super pai. Além de pai na terra, ele é um pai de um anjinho também. Sempre fez tudo pelos dois filhos. A Nayara que mandou aqui.
3: Valeu, Nay, pela mensagem. Muita gente participando aí do sorteio do Dia dos Pais, inclusive o seu José. Ele colocou o nome do papai dele aqui pra sorteio e diz que criou 7 filhos, dando muita educação e nos ensinando o caminho do bem.
2: Olha aí,
3: 7 filhos.
2: Bem.
3: Caramba.
2: 7. Caramba, que família grande. Fala, galera, beleza? Aqui é o Max. Toca aí uma do Linkin Park. Ofereço pra todo mundo que tá na escuta. E falta muito pra sexta-feira, a semana que não acaba mais, hein, Ronei? Meu Deus, nem me fala, velho. Nem me fala, ô semana cumprida.
3: E esse
2: hein?
3: Mês, então, né?
2: Pois é, eu acho que eu vou tirar esse restinho de mês aqui de folga, viu? Que eu vou ficar na boa.
3: Tranquilo.
2: Fala aí, fala Rony. Fala Duda, fala Rony. Cara, quanto tempo que ninguém me chamava de Rony aqui nas ondas do rádio. A Ana quer mandar um abraço pro Giovan, pra Maria, pro Fábio, pra Letícia. Tá todo mundo trabalhando hoje na MG Lavações e curtindo a melhor. Valeu.
3: Boa, tão bem acompanhados.
2: Música.
3: Vamos.

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2: 13 pras duas.
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2: Muito bem, estamos de volta aí, moçada. Agora 9 minutos faltando para as 14 horas. É quase a terceira hora de programa já com o nosso Se Joga até as 17 horas. Você tá na Oeste Capital, você tá na melhor. E a nossa parceria por aqui também é com uma das melhores. 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
11: E ainda tem recado do Grupo Cine. Grupo Cine esperando por você com o Homem-Aranha. Está em cartaz o Homem-Aranha, um novo dia que inclusive é sucesso de bilheteria junto com a Odisseia, que tem um elenco muito parecido, né?
2: Muito parecido, não, mas tem gente dos mesmos filmes.
11: Isso, do mesmo filme, os mesmos atores em personagens diferentes com histórias totalmente diferentes também, né?
2: Assim, ó, se você chegar no cinema hoje e falar o seguinte, por exemplo, você chega lá no Grupo Cine, no Pátio Shopping e fala o seguinte, ó, eu quero assistir o novo filme do Tom Holland.
11: Qual?
2: Aí a mulher vai falar, qual?
11: Qual?
2: Aí tu vai falar assim, ó, não, é aquele filme que ele tá atuando junto com a Zendaya, a esposa dele.
11: Qual?
2: qual deles? Porque ele tem vários filmes situando com a mulher dele também. Aí tu fala assim, não, é aquele que é sucesso de bilheteria, que vendeu mais de 900 milhões de ingressos e de dinheiro também, de dólares.
11: Qual
2: deles também? Porque o Tom Holland e a Zendaya, eles estão em dois filmes incríveis, que é Na Odisseia, que a Zendaya faz lá a deusa, né? A deusa grega lá, não é a Helena? Quem que ela faz no filme? Meu Deus do céu, Zendaya, assisti um filme. Procurei Zendaya, a Odisseia, ela faz a... Atena.
11: Atena?
2: Ela faz a Atena. E
11: nossa,
2: aí...
11: que personagem, né?
2: Facinho de fazer, né?
11: É, altíssimo nível, né?
2: E aí o Tom Holland também tá no filme, né? Ele também faz o filho lá do Homero. E no Odisseia. E aí tem outro filme que é um sucesso, né? Que é o Homem-Aranha e o Novo Dia. Que aí, meu Deus, né? O cara é papel principal, como Peter Parker. E um dos maiores... hoje, com certeza, é a maior estreia global, né?
11: É.
2: Maior estreia global. O cara tá com tudo, gente. É o Tom Holland, esse cara aí. E a Zendaya é a sua nobre esposa na vida real. E pensa só, eles protagonizaram dois filmes e os dois são sucesso de bilheteria em 2026. Os dois estão em cartaz no Grupo Cine, Homem-Aranha e também Homero. Cara, tá demais, meu. Tom Holland tá demais do dia.
11: E você acompanha todos esses filmaços no conforto do Grupo Cine. Que
2: muito
11: tem
2: bem.
11: Aquela pipoca saborosa, aquela poltrona confortável, tudo que você imagina de conforto e assim de top 1 no cinema você encontra no Grupo Cine, né?
2: Aham, exatamente. Homem-Aranha, Odisseia. Também tá em cartaz o filme do Toy Story, tá em cartaz o filme dos Minions. Tá demais, né, galera?
11: Muito bom mesmo.
2: O pessoal tá participando aqui, mandando pra cá muitas mensagens, participando da churrascada da 93, né? E o pessoal tá se puxando mesmo, hein, do dia.
11: Eu gostei de ver algumas frases assim, aí, alguns textos.
2: Incríveis, né?
11: Isso aí, segue junto com a gente, porque na sexta-feira saem os sorteios. Então você tem aí até sexta pra participar, até o dia 7.
2: Olha, eu não queria ser chato com vocês, porque eu raramente sou chato com a audiência. Geralmente eu sou querido, tá? Mas esses textos que vocês estão mandando aí, galera, com a pontuação excelente, com crase, com parágrafo, com nenhum erro de ortografia, aspas, tipo assim, tá na cara que é ChatGPT, tá, galera? Então, vocês não vão pegar nós nessa não, tá? É melhor você escrever uma mensagem com...
11: Curta,
2: com pouco acento, mas assim, de coração, tá? Não procura lá e fala assim, ah, coloca lá que ele é honesto, que ele é perseverante, que ele é querido, que ele é maravilhoso. Pode pedir pra corrigir? Pode, mas
11: até
2: assim,
11: porque erro de português a gente entende bem.
2: De erro de português a gente é profissional, tá? De erro de português a gente é profissional aqui na rádio. Oi, gente, meu pai, eu coloco no sorteio da churrascada, ele aí nunca... Como é que é? Da churrascada, que ele nunca me deixa pagar uma carne, só se for presente de sorteio mesmo. O nome dele é Ademir Costa. É, Henrique, é isso aí, cara. Pais tem disso, né?
11: Tu tá bem então, hein, Henrique? Se o pai nunca deixa tu pagar a carne...
2: Ah, é verdade, né?
11: Tá,
2: verdade.
11: Tá bem de papai.
2: Ricardo Machado, da Patrimonial Segurança, o Caidão, sempre por aqui. Valeu, cara. Quem mais?
11: Quem mais mandou mensagem? O Cláudio, me coloca no sorteio aí da Mepar, tá concorrendo.
2: Ó, tenho mais uma utilidade pública aqui, antes da gente ir pro bloco de sons, o pessoal encontrou um celular, e não é qualquer celular não, tá? É um iPhone. É um iPhone branco aqui, a pessoa que perdeu deve estar desesperada aí pra tentar encontrar esse telefone. Então eu vou falar o papel de parede aqui do celular. Fala você, Dudinha. Qual que é o papel de parede?
11: Cara, é um moço numa academia, num espelho de academia, ele tá sem camisa.
2: É uma selfie sem camisa.
11: É.
2: Tá? É uma selfie sem camisa.
11: Mas não dá pra ver o rosto da pessoa também, porque tem a hora em cima,
2: tem a hora,
11: né?
2: Em cima. Mas se você conhece uma pessoa que perdeu um iPhone branco
11: e que frequenta academia...
2: E que frequenta academia, ele tá no shape ou não?
11: Tá.
2: Ele tá no shape, né?
11: Tá, dedicado.
2: Ele tá no shape, tá dedicado ali. Então, se você conhece uma pessoa que está no shape, frequenta a academia
11: tá no shape.
2: E perdeu um iPhone branco, ele está com o nosso ouvinte querido aqui, o Léo Vatzinin. E a gente vai tentar fazer aí com que você recupere o seu telefone.
11: Isso aí.
2: Beleza?
11: Beleza.
2: Matheus Cauã, ao vivo e a cores.

0: 12:04. 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
1: 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Agora volto pro estúdio. Segue a programação legal da West Capital.
3: Yes! Valeu, Dema!
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1: 2:15.
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1: Estamos de volta aí, 2:20, galera. Estamos de volta aí pra falar de festa, pra falar de rolê, pra falar de pagode.
14: Caraca, menos é mais e Turma do Pagode.
1: Brenda aí!
14: Que junção boa, hein? Pra quem gosta de pagode de verdade, a gente se encontra no dia 16 de outubro no pavilhão 1 da EFAP. É a Noite das Estrelas, feita para estrelas. E no palco vai ter os dois maiores grupos de pagode do Brasil, né? 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Turma do Pagode, então, nem se fala. 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
1: Vai ser demais! Vai ser uma noite de nossas estrelas incríveis. Inclusive, eu estarei abrindo o show, então você não pode perder de forma nenhuma.
14: A estrela maior.
1: A estrela maior, a estrela cadente, a que passa só uma vez por ano pelo palco da EFAP. Porque nos outros eventos eu dou migué em todos. 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
14: 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Inclusive, Ronei passou por lá ontem e deixou algumas dicas no arroba Rádio Oeste Capital FM pra você acompanhar opções. Presente pro seu pai aqui na nossa programação também. Tá rolando o sorteio de uma parafusadeira e furadeira. 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
1: Lógico, gente, eu sei. Eu também queria chegar pro meu pai com uma chave de uma Hilux 2026 0km e dizer, tá aqui, pai. Presente de aos pais pro senhor aí, ó. Uma Hilux pra você. Mas por enquanto não tá dando, né? Então, assim, uma parafusadeira é quase uma Hilux das ferramentas, né?
14: Isso.
1: É uma Toyota das ferramentas, tá ligado? Então,
14: no mesmo nível, né?
1: No mesmo nível.
14: No mesmo nível.
1: Tipo, você ir lá e comprar uma parafusadeira da Stanley é a mesma coisa que você chegar com uma Hilux pro seu pai. Basicamente a mesma coisa, em lugares diferentes da vida, né? em momentos diferentes, mas assim, é isso. Se você tiver condições de dar uma Toyota Hilux, dê. Mas se você não tiver, uma furadeira da Stanley também é um baita presente. Gente, trânsito lenticíssimo depois da rótula do Forte sentido ao centro. Muita atenção,
14: atenção
1: aí.
14: Atenção.
1: É Atílio Fontana essa, né?
14: Isso aí. Cuidado, então, atenção, cuidado redobrado, velocidade também, não vai conseguir andar muito, né? Então, paciência.
1: Patience, brothers. Vamos com o Grupo Menos é Mais, já que falamos deles.
14: Vamos,
1: então.

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0: 15 pras 3.
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agora 10 minutos faltando para as 15 horas, essa tarde quente de inverno. Sim, estamos vivendo uma tarde quente de inverno, tá? 25 graus agora aqui na capital do Oeste, o sol predominando. 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Tá rolando por aqui a churrascada do 93. É a nossa programação especial de Dia dos Pais. Sim! Você manda sua mensagem aí no 3361-3130 contando por que é que seu pai merece ganhar um churrasco completo. Presentão aqui da Oeste Capital para concorrer ao churrasco, a uma caixa térmica, vale compras de carne de R$332. Não, não é 330, não é 300, não é 330, fala 300. Não, é 332, galera. Exatamente, é com a parceria do líder, né, e vários outros parceiros. Meu nome é Caroline, meu pai é o Ivanor dos Santos, ele merece ganhar esse churrascão porque sempre faz de tudo pela nossa família, sem deixar faltar muito amor e cuidado. Esse presente seria uma ótima forma de homenagear e agradecer tudo que ele é pra nós. Que querida, que linda! Carol, valeu! Fala, Ronei, fala, Duda! Meu nome é Vitória Querino, quero presentear o meu paizão, ele tá precisando dessa parafusadeira, dessa furadeira, me coloca no sorteio aí. Na sexta-feira, né, sexta-feira sai o sorteio da Mepar sorteando aí uma parafusadeira barra furadeira pra nossa audiência. Mepar tá com esse sorteio incrível, é uma parafusadeira e furadeira 3.8 DCD700S2 lítio com lanterna. Interna 12 volts e bivolt, hein? Baita de uma furadeira aí, galera. Sou na caixa, pessoal. Bruno Marrone, programa de fim de semana. É o BM, uma clássica pra você. Participa aí, pede o seu som. 49-3361-3130.

0: 13, 5.
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14: Tamo de volta aí, Tum! Tamo de volta, Zoom! Tamo de volta, minha amiga, meu amigo do rádio. Pra conversar com vocês, agora tem papo de especialista nas ondas do rádio. 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

0: estar no processamento auditivo. Na última semana a gente falou aqui, né, sobre os casos aí de crianças que estão começando a desenvolver a fala, a linguagem e também, claro, a audição também. Então, se você percebe que o teu filho, ele te escuta, mas ele não entende o que você está falando, muitas vezes não é nem porque ele não conhece ainda todas as palavras. Às vezes o problema pode estar no processamento auditivo. Essa é mais uma dica da Clínica de Comunicação, que na sexta-feira estará aqui com as especialistas para tirar as dúvidas da nossa audiência. Para saber mais, @clinicacomunicacão nas redes sociais, também @comunicacão Centro Auditivo e pelo WhatsApp 499-9202-6692. Essa é a Clínica Comunicação.
1: Isso!
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1: Legal, galera, é isso mesmo, hein? Boa tarde, Ronei, boa tarde, Duda. Aqui é o Paulo Padilha. Eu tô trabalhando e ouvindo vocês nesse Dia dos Pais. Me coloca no sorteio. Como não tem mais meu pai junto, vai ter que ser o presente pra mim mesmo aí, ó. Toque a música Tchau Obrigado da banda G10. Tá anotado pra sexta-feira aí, né, do dinheiro.
0: No bloco de banda. Das bandinhas, isso aí. Quem mais tá junto com a gente? Mandando o alô no 49-3361-3130. O menino no Gilmar. Oi, Gilmar. Mais uma sonzeira aqui, ó. Mais uma vez alguém pedindo esse som que tá muito hypado, né? É Irmão da Lua, Amigo das Estrelas. Foi o Gilmar que pediu essa.
1: Ó, boa tarde. 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Top da programação. Jefferson Ferreira por aqui. Beijos.
0: Ó, dica. Gostei.
1: Cara, dicas de finança é com o Jefferson De Ravini.
0: Ele entende de tudo, né?
1: O homem é marceneiro, é comunicador, é humorista, é aplicador, é da... Ele trabalha também na Bolsa de Valores. O homem é multifunções. Ele é papai, ele é filhão, ele é maridão, ele é o vintão da Oeste Capital. O homem é tudo de bom, meu. Um abraço, Jack Dravini. Será que rola isso aí mesmo? Mas eu quero ver um CDI que paga 115%, né?
0: O meu não é.
1: O meu também não.
0: Oi, Gilmar Padilha junto com a gente, Roneizito e Duda participando aí do sorteio do Dia dos Pais. Quem mais escreveu pra gente?
1: Quero também mandar um abraço aqui pra Jussara Pedroso do Nascimento, sempre na audiência aqui. Ela disse que caiu o telhado, teve um TCC e está sem ganhar benefícios. Ah, então é por isso que ela tá querendo ganhar aqui, né? O sorteio. Muito bem.
0: Isso aí, quem mais? Tem mais? Olha lá, ele mandou até o nome dos bancos aí.
1: É, são dois bancos online que não patrocinam o programa, então não serão citados. Guilherme, tá na audiência aqui participando do sorteio da parafusadeira também. A nossa gigante audiência do Se Joga participando todos os dias. E o som que combina com a Natura.
0: Fragrância.
1: Fragrância.

0: todos os gostos.
1: 13h20.
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0: 29 para as 4.
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10: Essa música tem tudo a ver com o nosso show. Eu espero que você aí de casa esteja sentindo essa energia surreal.

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1: 15 faltando pras 4, galera. É isso aí, a nossa quarta hora de programa. É quase a nossa quinta e última hora de Se Joga aqui na Tarde Show da Oeste Capital. 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
1: Muito bem, garota. 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E o show do intervalo, na volta a gente vai cair na audiência e vai trocar uma ideia com vocês.
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1: Muito bem, 12 minutos faltando para as 4 horas, é quase a última hora do nosso programa da Oeste Capital FM, o Se Joga. Fala aí, Dame Pardudinha.
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1: Muito bem, giro de notícias pelo Clique RDC, está lá no cliquerdc.com.br uma enquete. E a enquete é o seguinte: o Clique quer saber de quem deve ser a responsabilidade pelos cães de rua. Essa é a pergunta do clique para essa semana, tá, pessoal? Os casos envolvendo cães de rua, principalmente os que apresentam comportamento agressivo, voltaram a gerar debates em diversas cidades, inclusive aqui da nossa região. Ataques a pedestres, ciclistas e outros animais levantaram uma discussão que vai além da segurança pública e envolve também um problema de saúde e bem-estar animal. A responsabilidade tem que ser de quem, hein? Aí você pode votar lá na enquete do clique. De quem deve ser a principal responsabilidade pelos cães de rua, especialmente os que apresentam um comportamento agressivo? Da prefeitura municipal, dos tutores que abandonam os animais, das ONGs e entidades de proteção e da responsabilidade compartilhada entre o poder público e a sociedade. Eu acho que ainda aqui eu votaria nessa última, tá? No poder público e na sociedade. E principalmente eu votaria nos tutores que abandonam os animais, né?
2: Em conjunto? Pode ser uma solução. Mas também é válido lembrar que Chapecó tem muitos casos, muitos bichinhos abandonados. E acredito que a sociedade sozinha, né, no caso as ONGs, enfim, elas não dariam conta de tantos animais assim.
1: Não, né, precisa da ajuda também, de alguma forma,
2: né? Porque bichinhos, eles dependem de atenção em relação a tempo, né? Muitos dos que estão abandonados, enfim, na rua, eles apresentam algum problema de saúde também, né? E outra questão é dinheiro, né?
1: É.
2: Que não é bem assim você alimentar um bichinho, imagina vários bichinhos.
1: Pois é, responda a enquete lá no cliquerdc.com.br, a enquete dessa semana aqui sobre cães abandonados e os frequentes ataques que a gente tem recebido, né, as mensagens aqui contando, né, falando sobre isso aí. Vamos lá, quero mandar um abraço aqui pra galera lá da Bel Produtos Químicos,
2: Oi!
1: Que estão todos os dias ouvindo a gente aí na Bel. Valeu, galera da Bel, tamo junto, hein?
2: Abraço pra vocês. Flávio Prates tá junto com a gente também, participando do sorteio.
1: Valeu, grande abraço aqui também pro Guilherme e pro Wilson, que estão sempre na escuta da rádio. Valeu, nosso amigo Wesley Marafon, o Silvio, que estão na montagem dos móveis nessa tarde de terça-feira, valeu também.
2: Abraço pra vocês, a menina Aline também tá pedindo o quê? Um Turma do Pagode, é isso, Aline?
1: Turma do Pagode? Pagode, você gosta de pagode, Dudinho?
2: Eu gosto, tu gosta?
1: Eu até que gosto de pagode também, viu?
2: Olha, de 0 a 10 eu gosto 11.
1: 11?
2: 11.
1: Eu sou mais do samba das antigas,
2: assim. Ah, pode ser, me ganha também.
1: Do samba de Parlindo Cruz, Jorge Aragão... Eu gosto.
2: Uma roda de samba.
1: Uma roda de samba do pagodinho é praticamente um braço, né? Braço dessa roda de samba. Eu adoro. Só na caixa. Vamos ouvir um Hugo e Guilherme com Wesley Safadão, Mentirosa?
9: Vamos!

0: 4h03, abrimos assim a nossa quinta e última hora de programa, galera, show, galera do bem, galera do rádio. 4h03 com a parceria da Chapecó Bonés. 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Me desminta, Eduarda.
1: Como o rádio é poderoso, né?
0: Porque é poderoso.
1: Ronei Zanetti não está usando um boné. Ele está usando um chapéu de boiadeiro.
0: Pra você
1: uma boina.
0: Ver. Uma boina. Eu, na verdade, estou de touca aqui agora.
1: Tá de touca, teu?
0: Tô de touca, meu, é isso. Mas é por não eu estar usando hoje, não descredibiliza o meu comercial. Acredite em mim, eu tô sempre de boné e hoje eu esqueci de colocar o meu boné da Cultivados. Marca própria da Chapecó Bonés. Show do intervalo, então?
1: Bora!
0: Vai!
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0: João Bosco e Vinícius. Parece Castigo, a melhor festa da cidade. 4:16.
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0: 4h30. 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
9: Legal, estamos de volta aí, galera. Agora 28, faltando para 5. 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
9: Legal, mais um bloquinho de música na volta. O fim se joga.
11: O original você sabe qual é, né? Lauana Prado Raiz é o nome. Quem sabe canta comigo assim, ó.

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1: 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Segura, Vinícius.
2: Já fui bom nisso, hein, Fred?

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1: 18 para 5.
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1: A número um em audiência, galera. Nossa líder, líder no rádio pra você. 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
1: 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Homem-Aranha, A Odisseia, Minions, que é também é uma franquia super famosa, o Minions, né?
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14: E é isso. Antes de encerrar por aqui, só vamos trazer informação do trânsito de Chapecó para nossa audiência.
1: Por favor.
14: Na sinaleira, no semáforo ali da Avenida Nereu Ramos com a... qual que é, será? Aquela que passa em frente à catedral, esqueci o nome da rua. É um acidente de trânsito que foi registrado agora há pouco, um sinistro entre um carro e uma moto. Tem uma vítima ali, os bombeiros estão em deslocamento, né, para atenderem aí esse acidente, mas vale então redobrar a atenção para você que faz esse sentido na Nereu Ramos, bem no centro de Chapecó, com aquela rua que passa em frente à catedral, que eu esqueci o nome agora. Que é o seu nome dessa rua, mas esqueci o nome.
1: Cara, peraí.
14: Não é a Barão.
1: Canta um pouco de catedral aí. No silêncio, uma catedral. Em frente à rua.
14: Em frente à catedral.
1: Em frente à catedral é a Getúlio Vargas. De um lado e do outro, você não lembra.
14: Esqueci o nome.
1: Barão do Rio Branco?
14: Não. Será que é Barão? Acho que não é. Não,
1: Marechal, meu.
14: É, isso. O nome da escola, cara. Inclusive, que é na
1: isso,
14: esquina.
1: Isso, né? Pelo amor nossa, de Deus, né, óbvio. Cara?
14: Então, ó, acidente de trânsito registrado agora.
1: Na esquina da Nereu ou da Rui Barbosa? Nereu, né?
14: Da Nereu com a Marechal. Isso
1: Marechal
14: aí.
1: Marechal Fernando Peixoto.
14: Então, tá aí as informações do trânsito, até inclusive o nosso colega Vini estava por lá, o cantor Vinão, e nos mandou aí outras informações.
1: Beleza.
14: Também.
1: Uma colisão entre carro e moto ali, gente.
14: Isso, então vale atenção, né, principalmente nesse horário que tem muita circulação, enfim, né, horário de pico, pra ter atenção no centro de Chapecó.
1: Tchau, Dudinha!
14: Tamo indo nessa, gente! Grande beijo, fique bem, cuide de si e cuide dos seus.
1: Até logo, gente!

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0: Muito boa tarde pra você, ouvinte conectado na 93.3 AFM da galera e do futebol. Está no ar o nosso golaço nessa terça-feira. Terça-feira pra gente falar muito de Chapecoense Cruzeiro, confronto que acontece amanhã, e também pra falar dos confrontos da Copa do Brasil, porque hoje temos dois jogos e iremos conhecer já dois times que vão avançar para as quartas de finais da competição. 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E a gente vai junto até às 7 horas da noite com muita informação do Verdão e de futebol. Para fazer conexão com o Matias Brasil, diretamente do aeroporto, estás aonde, Matias Brasil? Muito boa tarde! Os seus destaques do Verdão.
1: Tudo bem, André, um abraço pra você, um abraço pra nossa audiência. Estamos em São Paulo ainda, já a gente vai falar muito sobre Chapecoense, vai ser assunto aqui no nosso golaço. Nós estamos nos encaminhando pra BH, atualização de saúde do Bolasie, vamos ouvir o Anderson Silva, entrevista que aconteceu remotamente, vamos falar um pouco sobre o treino fechado da Chapecoense, treinamento de pênalti hoje, trazer o provável time do Verdão, vamos comentar sobre a arbitragem e a nota oficial quanto ao Marcos Vinícius. Já os detalhes aqui na Oeste Capital.
0: Aí, grande Matias Brasil diretamente do aeroporto, atualizando informações pra gente também daqui a pouquinho da Chapecoense. 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Lembrando que é somente para maiores de 18 anos, jogue com responsabilidade. Matheus Montemes, muito boa tarde, nosso coordena hoje no comando.
2: Boa tarde.
0: E os seus destaques, Matheus?
2: Tá rolando fase como se fosse pré-Libertadores na Champions League. Tem times bem interessantes, vários times assim, bem desconhecidos. Mas tem o Olympiacos, que jogou agora há pouco, o Lyon da França, que jogou, o Bodø/Glimt, que foi a grande sensação da última Champions, empatou o jogo de hoje. Já vou trazer aqui essas informações pra audiência. E a Copa do Brasil, que tá muito legal. A Copa do Brasil é bacana, por mim teria que ter tudo mata-mata, que é emocionante pra caramba, né? Pelo menos a maioria dos campeonatos. E hoje a gente vai começar a ter os jogos da volta. Dois jogos, Juventude Atlético Mineiro e Remo e Santos. A partir das 7:30 da noite, primeiro jogo, vai pegar fogo a fase de mata-mata, agora segundo jogo das oitavas da Copa do Brasil. Valendo para esses times, R$4 milhões em premiação.
0: A gente vai atualizar bastante as informações dos jogos de hoje da Copa do Brasil e também os demais confrontos que teremos nesta semana. 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
2: E só uma atenção especial ali, né? Em frente à catedral nesse momento, situação do trânsito ali que está interferindo no vai e vem dos veículos. Informação também do nosso ouvinte agora: semáforo da Cunha Porã desligado pertinho da UPA da IFAP, ali dentro da IFAP mesmo. Então, atenção aí dos motoristas. A informação da Vânia Suzana Bel, que mandou pra gente agora. Grande abraço você que tá na IFAP acompanhando o golaço.
0: Lembrando que a gente também tá atualizando daqui a pouquinho as informações, a Júlia vai atualizar pra gente, que a gente teve um acidente no centro aqui de Chapecó, na Nereu Ramos, uma colisão entre um carro e uma moto, tá? Inclusive, houve uma vítima ferida no local, daqui a pouquinho a Júlia vai atualizar pra gente, bem próxima drogaria catarinense.
2: Isso,
0: né,
2: é bem na esquina ali, né? É uma esquina muito movimentada e pelas informações com imagens que nós temos aqui, motociclista no chão, tava consciente, tava orientado, mas com alguns ferimentos aqui aparente, Andrei.
0: Daqui a pouquinho a gente vai atualizar mais informações sobre esse acidente também, já próximo às 5 horas da tarde, que aconteceu aqui no centro de Chapecó. Nosso comentarista, o goleiro da galera. Tava com frio, Rodolfo chegou com frio hoje aqui, ó. O que aconteceu, Rodolfo? Boa tarde!
3: Não, esqueci o agasalho, vim só de camisa.
0: Aí, rapaz, no grosso do peito.
3: Achei que o sol só ia dar conta, mas agora a temperatura tá caindo, mas faz parte. Boa tarde você, Andrei Sartori, Matheus Montemeso, Vitor Hugo, Rita, boa tarde Matias Brasil e a todos os ouvintes. Cara, expectativa grande, viu? Fazia tempo que eu não sentia essa expectativa aí, porque esse ano tivemos a questão daquele jogo contra o Barra, depois o Avaí, enfim, mas essa expectativa desse jogo decisivo aí para a Chapecoense, tô empolgado. Espero que o Rafael Lacerda possa entrar com a estratégia correta, competir bastante.

0: bastante, porque uma classificação para a Copa do Brasil seria algo assim fantástico para a Chapecoense, e aí dá mais confiança ainda para a continuação do ano, porque eu vejo a projeção da Chapecoense, é jogo a jogo realmente, mas quando você vai evoluindo, independente da tabela, o torcedor ele cria uma expectativa boa, porque a Chapecoense ela precisa apresentar algo para o torcedor também, né? É para o torcedor que ela entra em campo. Então, quando você vê a evolução, você fica feliz por tudo aquilo que já passou nesse primeiro semestre. E isso, realmente, o torcedor não merecia. Então, por isso é a minha empolgação, a minha felicidade. Espero que amanhã seja um grande jogo, Andrei.
1: É, que seja, que assim seja, Rodolfo, que conseguimos essa classificação para a próxima fase. Mas hoje também, Vitão, tem o Santos em campo com o Neymar. Neymar já chegou, já está presente também lá em Belém do Pará. Chegou, já era praticamente quase 2 horas da tarde. Esse confronto também bem interessante do Santos, além, é claro, do outro duelo entre Juventude e Atlético Mineiro, é a Copa do Brasil, que agora fica ainda mais emocionante. Boa tarde, Vitão!
2: Boa tarde, Andrei, boa tarde, Matheus, Rita, Rodolfo, Matias, que está, né, presente em loco onde a Chapecoense vai jogar, como sempre, né, padrão, como diria, né, o personagem do Tropa de Elite. Você, ouvinte, que fica com a gente até às 19 horas... aqui no Golaço, falando da Chapecoense, de tudo que for assunto relacionado principalmente a futebol. Com relação aos jogos de hoje, dois jogos que o primeiro tempo, vamos chamar assim, né, o primeiro jogo, ficaram no 0-0, né? Os times que atuaram em casa acabaram decepcionando e agora não será tarefa fácil nem para o Atlético Mineiro, no Alfredo Jaconi, e nem para o Santos no Mangueirão, né? Porém, duvidaram muito que o Neymar estaria em campo, e o Neymar vai estar em campo, né? Então, às vezes tem que ter um pouco de cautela, né? É só porque realmente quando se fala deles tem likes, tem audiência, mesmo quando tu não sabe nada, né? E dá um chute. Porque não seria tão também descabido dizer que ele não iria jogar lá no, na partida, né? Por conta de outros jogos que aconteceram, mas essa é uma partida decisiva, né? Principalmente porque o Santos precisa pagar ele, né? Então, como vale 4 milhões, né? Uma parte desse dinheiro aí, com certeza, o pai do Neymar já vai pegar lá em Belém, hein, Rodolfo? Já vai mandar, né, fazer um Pix lá em Belém pra ele.
3: Uma valetinha já.
2: É, deixa quieto. Mas assim, com relação a ele ter ido hoje relacionado a um evento que ele já faz há muitos anos, antes dele estar, quando ele estava no Paris Saint-Germain, ele vinha, que é o leilão, né, do instituto dele, que atende mais de 3 mil crianças lá. Eu conheço o local, porque é uma região lá da Praia Grande, né, que é do lado... É duas cidades vizinhas à minha cidade, né, de nascimento, que é Santos. E é um local muito pobre, muito humilde mesmo ali tinha muita necessidade, não tinha realmente, digamos assim, algo para as crianças ali poder fazer e ter essa estrutura lá que oferece o instituto dele, né? E aí ele faz esse leilão aí que chama muita gente conhecida, né, para arrecadar dinheiro. Nem sei se já foi revelado, mas sempre, né, diz, né, que deve ter sido, alguma matéria deve estar citando quanto que ele conseguiu arrecadar. Mas é isso, ele vai estar em campo hoje e parece que está um pouco de raiva, né? Porque de tudo que se fala e tal. Como eu já falei em outra live que eu participo, a melhor resposta para o jogador é sempre dada dentro de campo, né? Sempre. Se ele faz o gol, né, e ganha o jogo, ninguém vai falar nada sobre nada e vai ficar exaltando o gol. Mas é isso que o jogador tem de força, né? E não é um microfone. Me estendi um pouco, mas... temos tempo hoje, né?
1: Daqui então, a tá pouquinho certo. A gente vai falar mais ainda sobre esse assunto, Neymar. Ontem ele falou...
2: Posso do mandar um abraço para as pessoas que estão andando em carro em Chapecó, que estão achando que estão no Tesla?
1: É o louco.
2: É, rapaz, eu tô achando que tem um pessoal que tá achando que tá no Tesla, aquele carro que é autônomo, né?
1: Por quê? O que acontece?
2: Porque, assim, inacreditável, assim, quanto maior o carro e mais caro, mas a pessoa é sem noção, assim. A pessoa simplesmente...
1: Então eu sou o perfeito do trânsito, né?
2: Não, porque, sinceramente, a pessoa tá com o celular apoiado... Tem viva voz nos carros, etc.
1: Moderno, né?
2: O cara tá com o celular apoiado no volante, sem olhar pros lados, numa via que ninguém pode ultrapassar, mexendo no celular a 20, 30 por hora. O carro dele é caro, assim, tipo, ninguém vai bater no meu carro pra querer pagar esse prejuízo. E assim, cara, não é um Tesla, né? Carro, não é um carro. Eu dei uma buzinadinha, né? Pra ele, só pra ele perceber que então, tem mais gente no mundo.
0: Voltando ao assunto ali, tu falou do pai de Neymar, né? E eu lembro quando a gente trabalhava ali, jogava esportes, enfim, qualquer. Quando tá iniciando, a gente fala do patrocínio, né? O pai de Neymar é o patrocinado, será?
2: É, mas agora inverteu, né? Agora a molecada de 12 anos já tá. Eu sei o que eu comprei mais de perto. O Gabigol, com 12 anos, já sustentava a família. É. O Gabigol já ganhava 40 mil reais, aproximadamente, com 12 anos. Sim, já sim. Sustentava a família dele. No Santos base, teve muitos, sim. Assim.
1: Também aquele Cauã Basile, né? Também
2: sim, deve esse aí tem patrocínio esse da Nike, é altíssimo.
0: Atlético Paranaense tem muitos,
2: assim. E outra coisa, o que tá jogando Caio Jorge no Cruzeiro, também, desde os 12 anos, quem sustenta a casa é o menino, né? É. Aí tem aquele efeito Macaulay-Culkin,
1: né? Só não pode dizer isso, pai sustenta a família. Aí já não é mais pai trocínio, é o quê daí?
0: Cara, rapaz, é um visionário esse menino. É.
1: 33.131
0: sem saber que tá ganhando.
1: Você participa junto conosco. Hoje a pergunta de é um pouco diferente. Qual vai ser a zebra nessa fase da Copa do Brasil? Se é que vai ter, né? Na tua opinião. 33.131.30, manda seu recado, 45 segundos de áudio, nome completo, bairro da onde tá falando. Dê a sua opinião aí também. Pode ser em texto também. Tá liberado o WhatsApp, ô Matheus
2: Monteiro? Liberado, que a Rita vai ler as mensagens pra gente aqui, vai deixar os abraços. Eu quero deixar um abração aqui, Andrei, pessoal que tá nos acompanhando, para as minhas queridas costureiras, as irmãs Wolf e a Ju, que estão no ateliê ali do centro, pertinho da DPCAMI, e estão com um som no rádio lá, atorando. Eu fui lá hoje levar umas bergamotas para elas, que tava devendo, né? Daí eu pago em produtos.
1: Ah,
2: e daí eu levei para elas lá.
1: Aí, por favor.
2: E levei um pé de bergamota.
1: Que tu ainda pega do Gerson.
2: Do Gerson.
1: Mas isso é
0: não tem problema nenhum. Só vem dizer que o Gerson pega de outra pessoa.
1: Não. É tipo o Chico Bento roubando
2: tá no meu terreno, né? Rapaz.
1: Ah, isso. E pergunta se ele cuida. Ele nem sabia que tinha uma bergamoteira lá.
2: Tem alface, tem salada.
1: Tu sabia que tinha,
2: desculpa. Mas alface e salada não pego pra não prejudicar o Gerson.
1: Não, então tu já sabe que ali tu não pode fazer xixi, né? Tu sabe, né? De repente mora, chega. Não, ali não pode. Ali
2: vem na baixa janela.
1: Vem embaixo da janela. Ai, ai, ai. Vamos. Ô, Matias Brasil, traga seriedade pro programa, Matias.
2: Ah, esse não vai na horta. Esse não vai.
1: É isso agora.
2: No aeroporto é proibido também, Matias.
1: Farinha, pra ele gostar.
2: Vamos falar do Bolas, situação delicada. O Bolas saiu agora, nova atualização sobre o quadro de saúde dele, Matias.
3: Exatamente, a Chapecoense divulgou uma nota de atualização no boletim médico do atacante Bolas, que diz o seguinte, abre aspas, a fim de realizar exames laboratoriais para acompanhar a evolução do quadro, bem como para o controle da dor na região do trauma, o atacante Bolas segue internado no Hospital Unimed de Chapecó, ou seja, o jogador ainda está no hospital, está sendo preservado aí, realizando exames. O quadro do atleta é estável e ele segue tendo seu caso acompanhado de perto pela equipe médica da unidade, bem como pelos profissionais do clube. Ou seja, a situação um pouco mais delicada do Bolas, um pouco mais agravante do que a gente esperava. Eu fiz uma pesquisa para entender um pouco mais o porquê que essa lesão preocupa, Andrei. Os sintomas podem incluir dor intensa no abdômen, náuseas e vômitos. Em alguns casos, a gravidade da lesão só é identificada após exames de imagem, que é o caso do Bolas, inclusive. Dependendo da extensão do trauma, o tratamento pode variar de repouso e acompanhamento hospitalar até a cirurgia, quando há lesões mais graves. Esse tipo de lesão pode exigir várias semanas de recuperação, o que torna incerta a data de retorno do Bolas aos gramados. Então a gente não tem uma previsão de retorno do Bolas, segue internado, como eu falei há pouco. O caso é mais grave do que a gente esperava, é mais grave do que a gente imaginava. Agora ficamos aguardando as atualizações médicas da Chapecoense para saber como é que está a evolução do atacante do Verdão, que não entra em campo nesse jogo de volta da Copa do Brasil e provavelmente não entra em campo contra o Coritiba lá em Curitiba.
1: Tá, então, essa informação aqui é fora do jogo do Cruzeiro, do Curitiba também, né, Matias? Então, só pra gente... Primeira informação era apenas do jogo contra o Cruzeiro.
3: Exatamente, né? Pra gente ratificar, então, fora do jogo contra o Cruzeiro, estamos aguardando uma nova atualização médica pra saber se ele vai voltar a treinar e vai voltar a tempo do jogo do Curitiba, mas a expectativa é que não, viu?
1: Impressionante, hein, o Vitão, o Rodolfo, essa lesão do Bolas, que não é normal, não é comum no meio do futebol, e o caso é um pouco mais sério do que a gente imaginava, né?
2: Olha, eu vou te falar, eu sinceramente não me lembro, né? Nem consultei nada aqui, eu tô de cabeça aqui falando que não me lembro de algum jogador ter esse tipo de lesão ou de suspeita de lesão. Já vi sim jogador ter costela quebrada, né? Fissura na costela, né? Ter uma pancada que às vezes o cara sente muita dor quando tem. Principalmente aquela cama de gato, né, Rodolfo? De cair com as costas, né? Que bate o. Mas principalmente a região aqui do pulmão, né? Quando tu bate nas costas forte ali que falta um ar e tal, mas é momentâneo, né? Agora essa dele que foi de frente ali, eu nunca tinha visto assim, que eu me lembre. E agora é a preocupação, né? Até por ser uma coisa diferente, né? E ele é um atleta de alto rendimento, que às vezes é uma pessoa que não vai ter que exercer uma atividade de alto rendimento. Ele poderia estar seguindo a vida dele, né? No controlado ali, vendo se tá sentindo dor, a reação. Mas ele vai para uma atividade que provavelmente ele vai ter uma possibilidade de novo choque por ali. E também como é que fica, às vezes, a falta de confiança de um cara como ele, que ele é um cara que não evita, né? Ele não evita dar choque. Tanto que tem uma diferença enorme entre ele dividindo uma bola que ele se machuca e o jogador que entra no lugar dele, que tem duas oportunidades de dar um carrinho, que não é nem... E não dá, né? Então você vê o comprometimento de cada um com o jogo, né?
4: Inclusive só pra gente informar, tá passando o lance dessa lesão do Bolaes com o Kenji, que foi um choque, já no final do primeiro tempo, através do Facebook e YouTube também, a galera que quiser acompanhar e rever esse lance aí dessa lesão do Bolaes, Rodolfo.
5: E ele é um atleta que sabe se proteger, é um atleta experiente, mas nessa hora aí, ele tá olhando só a bola, e ele, a intenção dele foi tirar a bola dali dentro da área, né? E aí o Kenji vem de frente, chutando ele. E é uma lesão, como o Vitão falou, uma lesão rara, a gente não vê não tem costume de falar sobre isso, mas espero que o mais rápido possível ele esteja restabelecido, peço a Deus que ele possa recuperar o mais rápido, porque assim, é preocupante porque a gente nunca viu, e aí quando você vê um atleta impossibilitado por uma região, por um órgão que a gente não costuma ver, a gente fica, né, preocupado, mas tá bem medicado, tá acompanhado pelos médicos, isso é o que importa, e a gente torce para que o mais rápido possível ele esteja dentro de campo fazendo o que ele sabe, que é jogar futebol.
4: É impressionante essa lesão, até vendo a imagem novamente, um choque muito forte aí do Kenji. Também não teve culpa, né? Foi acidental, ele foi tentar atingir a bola pra finalização, já vem com aquele impacto justamente pro chute, pra encher o pé, e acaba atingindo o Bolaes com um pouco mais rápido naquela disputa. Ô, Matias Brasil, também tivemos hoje uma entrevista coletiva aí com o Anderson Silva, né?
3: Exato, remotamente, exato. É isso? É, via remota aí, o bate-papo com o Anderson Silva, goleiro da equipe da Chapecoense. Vamos ouvir um trecho da fala dele, então, nessa entrevista coletiva? Entrevista coletiva que aconteceu pela parte da manhã, direto de BH. Anderson Silva projeta a partida contra a equipe do Cruzeiro no jogo de volta da Copa do Brasil.
6: Jogar no Mineirão é sempre muito complicado para as equipes visitantes. Torcida sempre tem um fator determinante dentro do jogo. Eles empurram... jogadores dele, criam coragem e, cara, a gente vai precisar suportar aquela pressão inicial ali até que o jogo se estabiliza ali, os primeiros 10, 15 minutos. Então acredito que a gente, cara, passando esse início de jogo, a gente já vai estar inserindo mais dentro da partida, a gente já vai estar mais solto e tentando fazer o nosso jogo.
3: Tá, então Anderson Silva, arqueiro da Chapecoense, entrevista coletiva que aconteceu remotamente hoje pela parte da manhã. Realmente, é bem difícil jogar no Mineirão, ainda mais com expectativa de casa cheia. Mais de 21 mil ingressos vendidos, foi a última comunicação do Cruzeiro nas suas plataformas digitais. Expectativa de ótimo público para esse jogo de volta, até porque o Cruzeiro espera conquistar o seu 7º título da Copa do Brasil.
4: Tá aí, Anderson Silva que atuou com a camisa também da equipe do Cruzeiro. Podemos ter a lei do ex, como foi na última defesa dele aí contra a equipe do Cruzeiro.
2: Claro, um gol. Só se for tiro de meta.
4: Mas é um gol aqui, aquela defesa dele é um gol.
2: E evitar. Dá pra comemorar como um gol.
4: Como
2: um
4: gol, então é a lei do ex. Tem uma informação, o Vitão foi buscar sobre essa questão da lesão do pâncreas do Bolaes. A gente já teve casos no futebol, o Vitão.
2: É, eu localizei aqui. Essa eu não sabia nem tinha sido no pâncreas, tá? Porque tinha sido um choque com o rosto, né? Que foi na Copa de 2022. O jogador Yasser, ele se chocou com o próprio goleiro, né, o lateral esquerdo, e ele sofreu múltiplas fraturas faciais e ele teve uma hemorragia interna na região do abdômen e teve que ser operado emergencialmente do pâncreas para conter os danos. E em 2015, na Itália, que aí, né, não sendo numa Copa do Mundo e aí talvez menos divulgado, uma partida da segunda divisão da Itália, um jogador também sofreu, também no choque com o goleiro do mesmo time dele, né, ou seja, acidental também, né, não foi algo intencional, ele também sofreu também um acidente com a joelhada durante uma partida e teve uma laceração profunda no pâncreas. Olha que loucura, cara. Pois é. E existem casos de atletas que têm a tal da ruptura completa, né? Que eles chamam de ruptura total do corpo do pâncreas. Mas essa não tem casos no futebol profissional que foi localizado aqui. Mas o da Copa do Mundo eu nem lembrava que ele teve que... Porque como ficou muito focado na questão do rosto dele, né? Que ele teve fraturas faciais. Durante o jogo ou depois ali, o pessoal acabou, né, faltando essa informação que ele teve uma hemorragia também numa outra região, né? Um choque muito forte numa partida da Copa do Mundo, do Qatar. Mas a gente espera que o Bolaes possa, né, Chapecoense tem um craque ali no departamento médico, que é o Dr. Mendonça, e com certeza até se foge da especialidade, os médicos, né, sempre buscam um apoio de especialistas, né, numa área que foge, né, do futebol, né, da especialidade de quem cuida mais da ortopedia. E ele com certeza vai voltar forte aí, porque é um cara que a Chapecoense sentiu falta já no último jogo e tudo indica que deva sentir, né? Mesmo que alguém possa entrar no lugar dele, vai ser fazendo alguma coisa diferente do que ele costuma fazer, porque não tem nenhum outro jogador com o mesmo perfil dele no elenco.
4: Rita, vamos com o recado da audiência que está participando, 33613130. Qual vai ser a zebra nessa fase da Copa do Brasil? Acho que é a opinião da nossa audiência, Rita.
7: Bora lá então, boa tarde para você com o ouvido colado no golaço. Nossa amiga está aqui. Pâncreas é um órgão muito importante, vamos rezar para a lesão não ser muito grande e vai dar tudo certo. Quem está participando aqui é a Cláudia. Boa tarde pra você, Clau. Quem chega por aqui também participando do golaço é a Marizete. Oi, Marizete, tudo bem? Boa tarde, galera simpática. Ela mandou esse meme do cachorrinho maravilhoso. Boa tarde, pessoal. Beijo pra você, Marizete. Agora a galera tá participando em peso também com áudio. Bora conferir agora.
8: Boa tarde, pessoal do golaço. Eu acho que é o rock da água amarela, o Telebirdo Carvalho. Eu acho assim que a zebra da rodada aí vai ser a Chapecoense. Por causa do investimento do Cruzeiro e a Chapecoense, né? E o que a Chapecoense vem jogando aí, né? Se ela passar lá, vai ser a zebra. Eu calculo que vai dar 1-0, tá bom.
7: Valeu, Roque! Beijo pra você!
2: E abração, pessoal da Água Amarela.
4: É, pessoal.
2: Onde está o CT do Verdão?
4: Isso aí, forte abraço a toda a turma da Água Amarela também, que vai estar a torcida mãe na sintonia da 93.3 pra classificação
2: do Verdão. É preciso saber viver e divulgar os prêmios da jornada já.
4: É,
2: a gente
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4: 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Não ganha, não? Ô, 01, não ganho?
2: É, só veio 3
4: vitórias. 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
2: Pão de doce de leite, eu quase não gostei.
4: De doce de leite tá tudo na casa do Matheus. Acho que não vai voltar pra
2: infelizmente. É porque ele tá aguardando um ambiente refrigerado, é isso, né?
4: Isso.
2: Olha aí.
4: Não, eu acho que é uma justificativa boa.
2: É tão refrigerado que é na churrasqueira dele todo dia lá. É impressionante.
4: Vamos pro nosso intervalo aqui na 93.3. Na volta a gente vai falar um pouco mais sobre a Chapecoense, que esse treino fechado em BH.
2: Estamos falando, né?
4: Meu cordeiro, vamos falar um pouco mais do time da Chapecoense aí pra esse jogo de amanhã. A situação do Memphis Depay, vai renovar, não vai? E uma informação bem importante, tá? O Nicolas, lateral do São Paulo, que atropelou e matou um homem em Barueri. Atleta que chegou a ser preso pela polícia logo após o sol também. A gente vai falar daqui a pouquinho no nosso golaço.

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9: Estamos de volta com o nosso golaço aqui na 93.3 AFM, da galera e do futebol. 17 minutos faltando para 6 horas da tarde. Vamos juntos até às 7 horas da noite com muita informação da Chapecoense. Daqui a pouquinho o Matias vai trazer o provável time do Verdão para encarar a equipe do Cruzeiro. A gente vai debater bastante desse confronto importante contra a equipe mineira amanhã, 7 horas da noite. 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O Galo tá pagando 2.40 na 01.bet. E também temos 3.13 na vitória do Remo e 2.36 pagando a vitória do Santos. 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Matias, vamos de cara contigo aí pra gente falar um pouquinho mais sobre o treino que a Chapecoense fez hoje, fechado em BH, e também a questão da premiação que é boa da Copa do Brasil, Matias.
15: Paia, muita paia, viu? A Chapecoense treinou hoje no CT da América com os portões fechados, encerrando a preparação para enfrentar a equipe do Cruzeiro. E eu fiquei sabendo, por meio de fontes aí, que esse treinamento contou com cobrança de pênaltis, viu? O pessoal treinou pênaltis hoje no CT do América, foco total aí nesse jogo contra a equipe do Cruzeiro. Vem a premiação, Andrei, o negócio é o seguinte, hein? É 3 milhões só por participar das oitavas de final e 4 milhões caso consiga derrubar o gigante Cruzeiro na Copa do Brasil. É muita grana mesmo que o Chapecoense pode estar faturando para essa sequência da Copa do Brasil 2026, se conseguir o feito de derrubar o Cruzeiro. Além de entrar para a história, como está derrubando aí um gigante, né, o maior campeão da Copa do Brasil, e retornando para as quartas de final desde 2018, que a Chapecoense não chega nessa fase, vai estar faturando de 4 milhões com essa classificação, mais 3 milhões de participação. Vou aproveitar já minha participação, quero aproveitar esse gancho, já que a gente está falando de Chapecoense, para mim poder incluir aqui na minha participação uma nota oficial do Verdão, né, um comunicado oficial. De maneira oficial, a Chapecoense comunicou o encerramento do vínculo com o lateral direito Marcos Vinícius. Para a alegria de Andrei Sartori, a decisão foi tomada em um comum acordo entre as partes. Pelo período de trabalho dedicado à camisa alviverde, a Chapecoense desejou sucesso ao Marcos Vinícius.
16: Tá aí, Matias Brasil. Tu está onde mesmo, Matias Brasil? Em qual aeroporto nesse Brasilzão, Matias?
15: Estou em São Paulo, Campinas, Viracopos, nesse momento aguardando o embarque. Já já vai começar para Belo Horizonte.
16: Que horas chega Matias Brasil em solo mineiro, que não vai ser mais o mesmo depois de Matias?
15: Estarei desembarcando por volta das 8h40, 8h50.
16: Ô Matias Brasil, amanhã ao vivo diretamente do Mineirão, forte abraço e boa viagem, Matias.
15: Eu retorno no segundo tempo do golaço, trazendo o provável time da Chapecoense. Vamos ouvir também o Anderson Silva no segundo tempo do golaço. Eu vou falar um pouco mais sobre a arbitragem que está confirmada. Relembrar a última vez que o árbitro apitou um jogo da Chapecoense. Não é um histórico muito bom. Viu? A última vez que ele apitou um jogo da Chape foi paulado na Arena Condá. E também vamos ouvir o Arthur Jorge, técnico do Cruzeiro, já já no segundo tempo do golaço.
16: 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Ô, Matheus Montemeu, eu sei que tu tá louco pra passar e a Champions League, o que tá acontecendo na Champions, rapaz
0: do céu? Eu tô tentando desvendar muitos times aqui, eu tava pesquisando, né? Destaque pro, hoje, o Sparta Praga, que derrotou o Lyon da França, é fase de qualificação aqui da Champions League. Então o time tcheco venceu o Lyon por 2-1, tem o jogo da volta na França agora. E sim, se caiu já era, tá? Não tem mais papa pra poder voltar aqui. Royal Union da Bélgica 3, Bodø/Glimt da Noruega 3, Bodø/Glimt foi muito bem na última Champions.
16: Sensação da última Copa... quartas de final, ele chegou e não conseguiu, pensei que ia conseguir a classificação direta, não conseguiu ainda.
0: O time norueguês hoje teve um grande jogo contra o Royal Union, tá? Destaque para o Olympiacos e o Nijmegen, isso aí mais ou menos da Holanda, né? 0-0 e o Dinamo Zagreb da Croácia fez 5-0 sobre o Kauno Žalgiris da Lituânia. Os times mais importantes aqui que jogaram hoje, né?
16: Não, eu quero os outros aí, os time... outros tá bem bom os nomes também dos outros. Não, aí,
0: tem Estrela Vermelha que jogou hoje, perdeu pro time do Israel.
16: Não, mas fala Estrela Vermelha na língua deles ali.
0: É que daí ninguém sabe, né? Tem o time da Armênia que ganhou aqui, o Ararat Armênia.
16: O Olympiacos que tu falou é do Rodinei, do Rodinindo, né? É, Rodinei que tá todo lá no Olympiacos.
17: Da Eslováquia ali, o Slovan Bratislava. É. Já tive cliente nesse time, cara. Não,
16: olha aí.
17: Cara.
0: E os caras pagam bem lá, em euro, né,
17: Vitão? Não, quem passou 4 temporadas lá foi o Rafael Ratão. Foi lá que ele se recuperou no
16: Rafael
17: futebol.
16: Rafael Ratão, olha aí.
17: É, hoje tá na China, tá bem demais.
0: O Kairat, do Qatar, tá famoso, do... É, né? E jogou contra o Levski da Bulgária 1-0 também.
17: Nossa, é que assim, os escudos são curiosos ali, né? Sim, tem um formato diferente ali.
0: Tu para pra assistir esses jogos, é legal, cara. Só que a gente não... De tarde, cara, assistindo jogo de mata-mata de Champions. Só você, né,
17: Vitão? Eu não vou responder, né? Eu tô trazendo o Andrei pra essa aí, viu? Pelo menos domingo à noite, que eu sei que tem hora que o Andrei do nada recebe um link lá. E é bom.
0: Mexicano?
17: É, mexicano.
0: É bom demais. Passa no legal. Sportnet, né?
17: Tá passando. Tem o YouTube. Não, e tem também transmissão direto deles lá. Tem um. Acho que é tudo de MX, uma coisa assim, né?
16: Agora, aquele escudo, tu falou bem do cara do time da Bulgária ali, o Levinsky, né? Rapaz, parece um logo de uma empresa normal ali.
17: É, né? Cara, parece uma casa diferente, né? Só não conhecia esse escudo aí, não.
16: É, mas é interessante esses jogos mesmo da Champions agora nesse horário, porque é um futebol ainda, inclusive, bom.
0: É só fiado.
16: Ah, ele mudou. É outro. Tem ali, ó.
0: É uma casa, né?
16: É uma casa, mano. Eles só deixaram só o quadrado, né? Eles tiraram aquele arquinho do lado. Que coisa, né? Ele tem outro logo também deles. Deve ser uma empresa.
17: Parece uma empresa de arquitetura ainda, né?
16: Exatamente. Vamos seguir pra gente falar um pouco mais também sobre a questão que eu até manchetei antes do nosso intervalo. Sobre o atleta do São Paulo, tá? Nicolas, lateral esquerdo, que se envolveu, infelizmente, num grave acidente de trânsito e acabou atropelando e matando um homem de 84 anos na região de Barueri, né, na noite da última segunda-feira. Ele, que tem 19 anos, é da base da equipe do São Paulo, prestou socorro até a vítima, mas foi preso em flagrante. Hoje à tarde ele recebeu liberdade provisória após a audiência de custódia nessa terça-feira. Ele estava acompanhando pelo lateral direito Igor Felisberto e uma das grandes promessas também dessa equipe do São Paulo, o Rian Francisco, que é atacante. Haviam jantado em uma região ali de Barueri no shopping e deixado o local cada um com o seu carro. Os três retornavam ao retornaram ao local do atropelamento após o ocorrido e também permaneceram até o resgate. Em depoimento, ele falou que não tinha ingerido bebida alcoólica, porém, segundo informações colhidas pela polícia, o jogador estava disputando um racha em via pública. Inclusive, uma testemunha afirmou que tinha visto carros dirigindo em alta velocidade. E os depoimentos dos três atletas do São Paulo, inclusive, negam o fato, mas tivemos esse grave acidente que vitimou um homem de 84 anos com três jogadores da base do São Paulo. Até a galera que quiser ver o vídeo, Vitão, a gente convida, @oestecapitalesportes no Instagram, porque o idoso também, ele não estava correto na atitude. Ele atravessou ali a marginal, não tinha faixa de segurança, não tinha nada. Porém, tem essa questão também do racha dos atletas do São Paulo, Vitão.
17: Pois é, né? Quando ele decide fazer um racha, mesmo que seja uma pista de possibilidade, né? De uma velocidade maior, não de um racha, né? Ali é uma via rápida, né? A marginal, porque para o pessoal entender, São Paulo, né? O pessoal fala grande São Paulo, são as cidades adjacentes. Algumas tu não tem nenhum tipo de... nem portal pra dizer, chegou em tal cidade. De uma hora pra outra, tu tá numa pista e você tá em Barueri, né? Muitos, por exemplo, lá tem um condomínio muito famoso que chama Alphaville. Muita gente de muita grande São Paulo mora lá. E é como... a pessoa não diz... eu moro... tem gente que até evita, nem fala, mora em Alphaville, não fala Barueri, né? Tem até o estádio lá, que a Leila, presidente do Palmeiras, também é proprietária, fica em Barueri. O pessoal é grande São Paulo ali. É uma pista em que os carros geralmente andam numa velocidade mais alta, mas não ao ponto de se poder fazer um racha. Aí a imagem fica claro, tem carros emparelhados ali, né? Numa situação, não dá pra medir a velocidade. O senhor é um idoso que provavelmente, né, é desorientado, porque ali de forma alguma se atravessa a rua, não é nem questão de faixa. As marginais em São Paulo, você tem que atravessar por passarela, não tem condição nenhuma de você atravessar... né, as pessoas de outros locais talvez não conheçam, mas não tem condição nenhuma de você atravessar numa via, mais à noite. Mas é um senhor desorientado, né? Mas o atleta, a partir do momento que ele tá provocando um racha, ele foi preso porque ele coloca, né, como se fala até, né, ele coloca em risco, né? E ele pode sim ser preso por conta disso. A questão do réu primário, aquela coisa toda, mas é impressionante, né, como jogadores de futebol, né, principalmente os jovens, acabam se excedendo. Não é o primeiro nem o último caso, né? No caso dele, ainda pelo menos ele não estava saindo de uma balada ou coisa do tipo, mas foi muito imprudente, típico da idade, né? Eu moro, por exemplo, ali na Getúlio, tem racha todo sábado ali. Quem quiser ir lá dar uma assistida enquanto o autódromo não abre, é só ir lá, de vez em quando a guarda municipal vai lá e de vez em quando, né? E tira o pessoal que tá fazendo racha. Teve racha até de cavalo, viu? Tem imagens na internet.
16: Não pode?
17: Não pode, né? Getúlio Vargas, conhece a avenida, não?
16: Getúlio Vargas.
17: Pois é.
16: Mas dois cavalos não pode também. Tá? É? Na Nereu também não pode.
17: Não pode também?
16: Nem na Fernando Machado.
17: Tu acha viável dois cavalos?
16: Eu queria ver o...
17: Tá. Daqui a pouco tem pessoal apostando, né? Não, e tanto que depois, dia seguinte, eu que passei com o meu cachorro por ali, vidro adoidado, né? O resto das bebidas, a molecada deixa tudo lá. Eles justificam alguns, né? Eu até já chamei a atenção de um outro, que eu sou o velho que passeia com o cachorro, né? À noite. Eu não sou o que tá na balada lá, né? Com o
16: moleque. Alô.
17: Não tem lixeira, eles falam, não tem lixeira pra eu poder jogar os lixos, né? Mas enfim.
16: Diga lá, ô Matias Brasil, vamos trazer o provável time da Chapecoense antes tu embarcar, Matias.
18: Vamos lá então, né, Andrei, para a gente poder ratificar aqui a informação, o provável time da Chapecoense com tendência de repetição, já a gente vai estar falando novamente aqui do nosso golaço, mas provável time com o Anderson no gol, na lateral direita o Bruno Tubarão, a dupla de zaga de Eduardo Doma e o Thierry, e na esquerda o Bruno Pacheco. No meio campo, Camilo, Fernando, Max Alves e Giovanni Augusto, e aí vem uma das principais mudanças, e acredito que seja a principal mudança aí, quanto à questão de característica do time, né, mas mudança necessária devido à lesão do Bolasie. Rubens e Marcinho, essa é a tendência. Lembrando que o técnico Rafael Lacerda treinou hoje com os portões fechados, mas ele vai decidir isso amanhã, tá? A informação que eu recebi por meio de fontes, o passarinho verde pousou no meu ombro e disse que ele vai decidir amanhã se ele vai iniciar ou não com o Rubens. Expectativa é que sim, ele inicie com o Rubens. Repetindo então para nossa audiência, Anderson no gol, na direita o Bruno Tubarão, a dupla de zaga de Eduardo Doma e Rafael Thierry, e na esquerda o Bruno Pacheco. No meio campo, o Camilo, o Fernando, o Max Alves e o Giovanni Augusto, e no ataque, Rubens e Marcinho, com a decisão sendo tomada amanhã, inclusive pela parte da manhã, na última reunião, na última conversa entre os atletas com o treinador.
16: Tá aí então, Matias Brasil atualizando essas informações.
0: Olha, importante, né? Hein?
16: Importante mesmo as informações do Matias Brasil. Daqui a pouquinho ele vai atualizar novamente para nossa audiência sobre essas mudanças, o que pode manter também dessa escalação do técnico Rafael Lacerda. Daqui a pouquinho a gente vai falar.
0: O Rubens, eu sei que tem a questão do contra-ataque, né? Mas até os comentaristas vão poder falar depois, né? Pra começar o jogo, Rubens, enfim, Vitão, depois Rodolfo vão falar. É. Se vai ter essa força de chegada na frente pra poder finalizar, porque a Chape, se ficar na parte de trás do campo, tem que ter lastro pra chegar na frente e depois ter perna pra concluir a jogada.
17: E né? É uma mudança característica também, porque ele, em relação ao próprio Bolasie, embora seja jogador de velocidade, mas é completamente diferente até pela questão física. Daqui a pouquinho a gente vai comentar sobre isso bastante, sobre a questão dessas mudanças, principalmente essa entrada do Rubens. Também quero falar do meio de campo da Chapecoense, com tendência de manutenção, como o Matias trouxe pra gente. Última informação antes da gente fechar o nosso primeiro tempo do golaço, porque, novamente, sobre um caso importante, tá? O meio atacante Carlos Palacios, que passou pelo Vasco, passou pelo Internacional, atualmente tá no Boca Juniors. Ele é investigado por um possível envolvimento em um caso de narcotráfico. O carro do jogador, registrado no nome do atleta, foi apreendido em uma grande operação da polícia do Chile, com a presença de uma alta quantidade de cocaína. O veículo é dirigido pelo sogro do atleta. O parente do Palácio também foi preso em uma investigação que já transcorria alguns meses e, segundo a imprensa chilena, o sogro do atleta é apontado como um membro do alto escalão de uma organização criminosa que atua no narcotráfico lá na cidade de Santiago, no Chile. Não é descartada a presença, inclusive, do atleta com auxílio financeiro para esse possível caso de narcotráfico no Chile. Então, um outro caso que a gente tem envolvendo polícia e atletas. Aí o Rodolfo, caso do jogador do São Paulo, que é um pouco diferente, o acidente. E o Carlos Palacios, que passou pelo Internacional, o Vasco, é conhecido. Tá fazendo uma boa campanha aí também com a camisa do Boca Juniors. Se destacou no ano passado no Colo-Colo do Chile, né?
19: Essas são consequências que vai aparecer das atitudes, né? Quanto ao acidente ali, tem que ser apurado, porque, como o Vitão disse, é uma via rápida. Houve a imprudência do idoso também, a gente não sabe de que forma foi, e inclusive eu vi o vídeo agora, e ele, até um cara com velocidade, porque ele passou dos dois primeiros carros, e aí no terceiro ele foi atingido, mas enfim, lamentável. É, contra essa segunda aí, essa questão de envolvimento, né, tem que ser apurado, tem que ser visto, mas eu sempre digo, né, isso é desde lá de trás, o jovem, independente de ser atleta ou não, ele tem que cercar de pessoas que possam trazer algo bom para ele. Quando você acaba se envolvendo com pessoas ou com organizações que não vai te beneficiar, os prazeres, eles são momentâneos. E lá na frente, quando a conta chega, vai pagar caro por isso. Então, se tiver algo comprovado, que possam pagar ele e quem está envolvido e demais.
16: Vamos fazer o seguinte, vamos fechar nosso primeiro tempo do golaço aqui no, né, nossa terça-feira, véspera de jogo para a Central de Negócios Magnólia e 01.bet. A gente volta já para falar do provável time da Chapecoense. Vamos comentar essa entrada do Rubens na equipe titular da Chapecoense e os jogos da Copa do Brasil. A gente volta já.

0: 1-6, esse é o nosso golaço. 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
6: 6 horas, 7 minutos, estamos de volta com o nosso golaço na 93.3 AFM, na galera e do futebol, neste exato momento, 20 graus, melhor dizendo, é a temperatura em Chapecó. E a gente vai junto até às 7 horas da noite para falar muito daqui a pouquinho do provável time do Verdão. 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Com os seus destaques, Matheus.
14: Bom, vamos falar daqui a pouquinho dos jogos da Copa do Brasil. Daqui a pouquinho, 7:30, já tem o primeiro jogo da volta. Tem destaque no Clique RDC também do jornalismo. Massa de ar frio muda o tempo e traz de volta clima de inverno para o sul do Brasil. Porque não é um frio. Não é um frio. É um friozinho que a gente vai ter nos próximos dias aqui, viu? E destaque na capa do Clique RDC. Operação mira grupo suspeito de planejar ataques a autoridades e debate presidencial a nível nacional. Algumas informações dessa terça-feira no Clique.
15: É bem importante, né? A questão do frio, essa mudança, a gente já tá notando aqui no nosso estúdio, inclusive, um rapaz aí que tá com um casaco aí, que olha só. E ainda, ó, fizeram isso aqui,
16: o casaco
15: aqui,
16: não, o seu casaco.
15: É, me roubaram meu casaco aqui,
16: não,
15: né?
16: Não, roubei, eu pedi a você, você me emprestou.
15: É alugado.
14: Inclusive, depois. A previsão de instabilidade pra amanhã, já pela parte da madrugada, né? Teremos uma quarta-feira chuvosa durante todo o dia, praticamente, com temperaturas de 15 a 22 graus amanhã, na quarta-feira.
15: É, tá aí, então, o Rodolfo vai vir mais agasalhado, entendeu, Rodolfo? Sem moto amanhã e mais agasalhado, tá?
16: Pode só ficar tranquilo, eu obedeço a você.
15: Então tá bom. 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Matias Brasil, seus destaques para o segundo tempo do golaço.
2: Retornamos, Andrei, no segundo tempo do golaço, trazendo as informações da Chapecoense. Já já, o provável time do Verdão. Vamos ouvir o técnico da equipe do Cruzeiro, o Arthur Jorge, comentando aqui na programação. Voltar a ouvir o Anderson Silva e trazer a arbitragem para o confronto que acontece amanhã em BH.
15: 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Vamos com o Matias Brasil, que vai atualizar o provável time da Chapecoense, o provável time do Verdão, que teremos mudança, né? Inclusive com troca no setor ofensivo. Matias, como vem o Verdão para encarar o Cruzeiro?
2: Muito bem, André, estamos de volta trazendo as informações da Chapecoense, que hoje treinou em BH com os portões fechados. Treinamento que aconteceu hoje e é a última etapa da preparação, encerrando aí a preparação da Chapecoense para esse confronto contra a equipe do Cruzeiro, aconteceu no CT do América. Se a gente ter a tendência de repetição da equipe da Chapecoense para enfrentar a equipe do Cruzeiro, vamos ter um time com Anderson Silva no gol, que já já a gente vai estar ouvindo ele novamente, acompanhando a fala do goleiro da Chapecoense. Na lateral direita, o Bruno Tubarão, a dupla de zaga com Eduardo Dome e Rafael Thierry, e na esquerda, o Bruno Pacheco. No meio-campo, Camilo, o Fernando, Max Alves e Giovanni Augusto. E no ataque, Marcinho e Neto Pessoa, ou então oportunidade para Túlio Eduardo. Lembrando que o principal destaque fica por conta do atacante.

0: sofrer pouco, óbvio que vai ter pressão de adversário, mas a gente tem que saber se comportar defensivamente e ofensivamente a gente tem que aproveitar as oportunidades que vão ser criadas.
1: Tá aí então, Anderson Silva, goleiro da equipe da Chapecoense. Só para corrigir a informação agora atualizada por Matias Brasil, a gente já tem a confirmação que no ataque quem vai fazer dupla com o Marcinho é o Rubens. Não há a possibilidade tanto do Neto Pessoa e nem do Túlio Eduardo, como o Matias trouxe no boletim anterior. Rubens deve fazer esse sistema ofensivo ao lado do Marcinho no lugar do Yannick Bolasie. A gente vai falar daqui a pouquinho sobre essa opção, ô Vitão. Quero começar primeiro do meio de campo. Ele mantém basicamente a mesma estrutura do último jogo, a única troca é justamente o Rubens, e mantém o Fernando ali no meio de campo, fazendo essa dobradinha na esquerda com o Bruno Pacheco, Vitão.
2: Olha, eu acho que a manutenção do Fernando faz todo sentido, né? O Fernando foi bem individualmente falando, foi bem coletivamente falando na função. Já havia feito isso quando surgiu como profissional, em 2022, porque tinha o Busanello na época. E na época utilizamos ele já numa função de meio-campista, né? Fechando o lado esquerdo. E ele é um cara que tem muita técnica, né? Qualquer setor que ele recebe a bola, tu vê que ele não. Ele sai para um lado, sai para o outro, é um cara habilidoso, né? Tem uma destreza e vai colaborar muito, né, com essa carência, vamos dizer, até de meias, né? Porque ele defende como um volante até por ser lateral, mas quando ele ataca, ele tem a habilidade de um meia, né? E que não é um fenômeno, digamos assim, raro de acontecer no futebol. Muitas vezes, laterais esquerdos, que na verdade eram meias que foram colocados na lateral em muitos casos, né? A gente tem muitos no futebol. O Everton Ribeiro, que é meia, profissionalizou como lateral esquerdo. O Leonardo, que virou meia, camisa meia até de Copa do Mundo, jogando pela seleção, campeão do mundo pelo São Paulo, era lateral esquerdo. Zé Roberto, lateral esquerdo. Não são poucos, não, né? E o Fernando aproveitando essa oportunidade. O Max, que eu espero que ele tenha uma evolução, não acho que ele tenha jogado mal, mas eu acho que ele precisa ser um pouco mais participativo na fase ofensiva, porque ele sim é um meia. Às vezes tu pode cobrar menos do Fernando, mas você lembra da finalização do Fernando, numa... O que que tu acaba lembrando do Max do jogo, da parte ofensiva? Pouquíssimo. Então, ali eu acho que tem que haver uma briga entre ele e o David, porque eu acho que o David marca mais. Se o Max não for te entregar mais ofensivamente, eu acho que faz menos sentido. Mas como ele foi contratado, né? Não, ele vai ter oportunidades, é a lógica que acaba acontecendo na Chapecoense, né? Se for pra tirar alguém, sempre sai o cara da base. Mas no ataque isso me preocupa, cara. O ataque aí me preocupa porque não sei de que forma o Rubens vai encarar. O histórico do Rubens, gente, se você for analisar, ele não é um jogador que falta para ele o domínio, a habilidade, não é isso. Talvez seja até um pouco, não sei se é a falta de confiança, mas jogos maiores para ele, isso é um histórico que ele tem, não foi à toa, desde a base do Grêmio, né? Todo mundo considerava ele bom jogador, mas não, aquela coisa do hora do vamos ver, né? Talvez ele necessite dessa oportunidade para ele poder mais uma vez se comprovar. Ele já teve oportunidades antes, né? A gente às vezes na nossa mente acaba confundindo, mas quando ele fez aquela diferença, ele era reserva da Copa Santa Catarina de entrar em jogo e melhorar o time, mas lembre-se, ele era reserva do time. E agora ele entrando, provavelmente o Marcinho vem para a esquerda na do Bolasie e o nosso querido aí vai pro lado direito. O Rubens, apesar de canhoto, tem essa preferência. A questão é que assim, a estatura, a Chapecoense perde. A quebrada de bola, aquela que o goleiro vai lançar, que era direcionada ao Bolasie, nem Marcinho nem Rubens tem estatura. Tu vai lançar... Então assim, a Chapecoense que não tem saída de bola, não sai jogando da defesa. Os jogadores já dão as costas pro Anderson Silva. Vai dar chutão pra frente pra dois caras de baixa estatura, somando-se ao Giovani Augusto. Ou seja, vai ter que se preparar pra perder a primeira bola. Essa primeira bola tu vai perder. A questão é, vai ganhar a segunda bola? Vai estar com jogadores próximos e mais adiantados pra poder? Porque vai dar chutão pra cima do Rubens? Vai perder. Vai dar chutão pra cima do Marcinho? Não vai ganhar também. E o Giovani Augusto, ele pediu e discutiu com o Domi. Ele quer no pé. Ele não quer no alto pra dividir. O zagueiro engole os caras, pô. E essa é a minha questão nesse jogo da Chapecoense. A ausência de um cara pra poder dar essa sustentação, pra poder brigar por essa primeira bola. Então, assim, a Chapecoense espero que consiga chegar trocando o passe, mas me preocupa com a saída de bola, né? A Chapecoense não tem saída de bola. ainda com o Rafael Lacerda. É o chutão do goleiro pra frente.
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0: 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Mande seu recado, qual vai ser a zebra nessa fase da Copa do Brasil? 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E aí, Rodolfo, sem informação importante, Rubens é o substituto do Bolasie pra esse confronto contra a equipe do Cruzeiro. Oportunidade pra esse garoto aí. Foi bem como o Vitão trouxe na Copa Santa Catarina na temporada passada e teve participações importantes também na Copa Sul-Sudeste nessa temporada também, Rodolfo.
1: Andrei, antes de falar sobre esse atleta, eu quero trazer um ponto positivo do Rafael Lacerda. Ele é um atleta, ele é um treinador que, pelo menos até agora, quando ele vê um atleta não rendendo dentro de campo, ele não insiste com ele. Diferente dos outros treinadores que ficavam insistindo. Pode observar que ele faz o teste, não deu certo, ele muda. Então isso é um ponto positivo. Pena que ele não tem um elenco mais robusto. Agora, eu ainda vou manter a minha tese de que eu entraria com o David no lugar do Bolasie. E eu fazia um 4-5-1, deixando o Giovani na frente. Eu vou dizer isso por quê? Porque eu trabalhei com alguns treinadores que, quando tinham um elenco limitado e quando pegava uma grande equipe, isso foi na Copa do Brasil e também em Brasileiro. Se você é do meu tempo aí, em 2007, o Vitão deve lembrar aí, em 2007 o Náutico, ele estava na virada do turno como um candidato a rebaixar. E eu lembro que chegou o Roberto Fernandes e ele fez esse esquema de 4-5-1. A gente ganhou inclusive do Santos na Vila Belmiro. E foi um dos jogos que valeu a permanência na Série A. O que é que ele fazia? Ele fazia um meio de campo de muita marcação. E aí ele preenchia aquele meio de campo, como a gente diz, com 4-5-1. E evitava os times que tinham atletas habilidosos. Assim tem o Matheus Pereira, que não vai ser o Matheus Pereira que jogou aqui na Arena Condá, não vai ser o Gerson que jogou aqui na Arena Condá, porque eles estavam muito passivos. Eu e Vitão, a gente estava conversando sobre isso. Claro que teve a questão do Camilo em relação ao Matheus Pereira. Isso aí a gente tem que ressaltar, que a marcação forte em cima, os jogadores estavam fazendo isso. Mas porque tinha o Fernando, que é bom no combate, o Max Alves estava ali do lado também fazendo essa marcação. Então eu preenchi isso aí com o Fernando pelo lado esquerdo na segunda linha, Max Alves na segunda linha pelo lado direito, Camilo e David. E aí vinha o Marcinho preencher aquela segunda linha, que é os cinco. E aí deixava o Giovani. Por quê? Porque você tem pelo lado esquerdo uma dobradinha que tem o Fernando e o Pacheco quando se aproximar pelo aquele lado. E do lado direito pode ser o Tubarão, né? Tanto com o Max Alves como o Marcinho caindo pelo aquele lado. Então você tem poder ofensivo dos dois lados. Basta que tenha uma iniciação, tenha a bola, a posse, né? Que Vitão falou que a gente viu, não tem iniciação de jogada, é o Anderson dando um chutão lá pra frente. Agora, quando bota a bola no chão e tem essa posse, aí você tem mais qualidade. Agora vamos voltar à sua pergunta, que é falando do Rubens. Primeiro que eu vejo que o Rossi não tem condições, né, ainda, né? Porque se ele não utiliza o Rossi, o Franco Rossi, que foi um atleta contratado, ele deixou ele no banco pra botar o Rubens. Então quer dizer que o Rubens tá melhor do que ele. E aí tem a questão da pressão. A gente percebe que o Rubens, ele tem essa qualidade, mas ele não chegou no tempo, ou a pressão é exercida quando ele precisa fazer algo, ele corre, ele luta, mas não chegou o tempo dele ainda de resolver a situação, né? Porque a velocidade ele tem, mas e a marcação? Será que ele vai ser combativo, como dizia o nosso amigo Fábio Matias, competitivo, quando for atacado? Porque ele vai vir correr dar combate, mas será que ele vai ter o suporte, por exemplo, que o Bolasie fazia? Por isso que a minha questão do David no meio. Porque na hora que ele vier pra cima dele, quem é que vai vir pra cima dele? O Vidalba? O Vidalba? Quem é que vai vir? Então, não sei. Então tem que pensar isso. Pensar só no ataque e a bola não chegar não faz diferença. Por isso que eu queria construir um meio forte, queria que fosse dessa forma, e aí fosse com a bola no pé para que pudesse atacar o adversário. Mas, se entrar com ele, ele vai tentar uma estratégia que eu acho que não é a melhor, que é aquela bola lançada que tentavam lançar para todos. E ele com o Jonathan e com O Fabrício e o Bruno, eu acho que não vai ser criado, não, André.
0: 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Rita, o recado da galera 33613130, qual vai ser a zebra nessa fase da Copa do Brasil?
2: Bora lá, 6h23 agora, boa noite pra você, top o programa de vocês, gosto muito das análises do Vitão, parabéns, acho que Ju e Chape se classificam, e aliás, como é que eu faço pra comprar uma camiseta da Oeste Capital? É o Alexandre querendo saber por aqui, manda um alô especial aqui agora, então, pra ele que tá sempre participando por aqui. Oi, Tassir, tudo bem? Boa noite, amigos, estou na esquita da escuta do golaço, me coloque no sorteio da furadeira da Mepar, abraço, Itacir, beijo pra você, Itacir, obrigado pela sua participação. Ligado no golaço, boa noite, quem tá falando? Fábio Júnior, tudo bem contigo? Tem ainda a participação do Wilson Trindade, a zebra da Copa do Brasil vai ser o Fortaleza, porque a Chapecoense é certo que vai ganhar, beijo pra você, Wilson. E tem essa galera participando agora, muita gente participando com áudio, bora conferir, bora escutar.
3: Boa tarde, amigo da Golaço. Aqui é o Massimino da Silva, Bairro Santa Maria. Quero participar do sorteio da Mepar, ganhar a furadeira, tô precisando de uma furadeira, hein? E o jogo, amanhã vai ser 2-1 pra Chape. Nem pros pênaltis, vamos ganhar lá no campo mesmo. Um abraço, fique com Deus, um bom programa.
2: Maximino da Silva, beijo pra você, obrigada pela sua participação.
4: Olá, pessoal do Golaço. Com certeza teremos uma zebra. Espero que seja da Chape. Pois. Copa do Brasil sem zebra não é Copa do Brasil. Valeu, aquele abraço. Coloca no sorteio. Obrigado.
2: Nadir José Soares, beijo pra você.
0: E a galera participou 33613130. Qual vai ser a zebra nessa fase da Copa do Brasil? 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
0: 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Copa do Brasil, tivemos a finalização dos jogos de ida ontem e tem já a definição hoje de dois que vão para as quartas.
5: Vamos lá para os jogos de ontem aqui da Copa do Brasil. Então, o Atlético Paranaense fez 2-0 sobre Vitória. Quando tava 0-0, Vitória teve uma chance cara a cara com o goleiro, a bola foi na trave, perdeu o gol incrível o atacante do Vitória. Deixa eu ver quem que era o camisa 11 aqui que perdeu, né? Acho que foi aqui o, não sei se foi o Mateuzinho aqui que perdeu, mas enfim, né? Chutou na trave e já era. O Vitória perdeu a chance de abrir o placar e logo depois o Atlético fez o primeiro gol com o João Cruz. O Dudu, outro jovem, fez o 2-0 em Curitiba. Vitória muito importante do Atlético Paranaense sobre o Vitória, abrindo dois gols de vantagem para o jogo da volta, que vai ser na quinta-feira. Ontem a gente teve mais, não foi só esse jogo, né? Só um jogo mesmo ontem. Então os jogos de hoje da Copa do Brasil, nós vamos ter daqui a pouquinho às 7h30 no Alfredo Jaconi, em Caxias do Sul, na Serra Gaúcha, Juventude e Atlético Mineiro. O Juventude de Barbieri, que vai receber o Atlético Mineiro de Eduardo Domingues. E foi uma grande decepção no jogo de ida, foi 0-0 o jogo de ida da Copa do Brasil entre Atlético e Juventude, por isso quem vencer esse confronto passa e se der empate, teremos decisões por pênaltis. A emocionante decisão por pênaltis. E teremos às 9h30 de hoje, Remo e Santos no Mangueirão. O jogo de ida, o Santos teve chance, o Remo bateu a bola na trave, apesar de só ter essa chance no jogo praticamente, né? Mas o Santos teve mais, não conseguiu produzir o suficiente, não teve eficiência na verdade para fazer os gols e assim ficou 0-0. Por isso, Remo e Santos às 9h30 no Mangueirão e daqui a pouquinho 7h30, Juventude e Atlético Mineiro. Teremos ainda nos demais dias aqui, quarta e quinta-feira, na quarta-feira amanhã 9h30, Fluminense e Vasco, na quinta-feira às 8h, Corinthians e Internacional com uma boa vantagem do Inter, amanhã 7h30, Grêmio e Mirassol. O Grêmio comemorou demais o empate contra o Mirassol fora de casa. Teremos na quinta-feira às 8 horas Vitória e Atlético no Barradão. O time do Jair Ventura, será que vai ter força de fazer essa vantagem, desfazer a vantagem do jogo de ida, hein? Vamos ver, né? Teremos também amanhã Chapecoense Cruzeiro às 7 horas no Mineirão, transmissão a partir das 5, e amanhã às 9h30 Fortaleza e Palmeiras na Arena Pantanal. O jogo foi vendido, né? Até o Abel Ferreira cornetou o Fortaleza pela venda aí do mando de campo. O jogo vai ser às 9h30 da noite de amanhã, Fortaleza com o mando, mas tomou 3 também no jogo de ida.
0: O dia de hoje poderemos ter zebra, o Rodolfo, acho que tá, não sei, né, claro, o time do Atlético Mineiro, ele é muito superior em questão de folha salarial à equipe do Juventude, que é uma equipe de Série B. Mas pelo que apresentou no jogo de ida da equipe do Juventude, a gente sabe da diferença que o Juventude tem dentro de casa, o Alfredo Giacone, aquela atmosfera, ingressos esgotados para a noite de hoje. Há uma grande possibilidade de uma zebra hoje às 7h30, logo mais, no Alfredo Giacone, em Caxias do Sul.
1: É, então, quando a gente fala de zebra, é porque a gente olha, muitas das vezes, o time, né? Por exemplo, o Grêmio perder para o Mirassol é zebra, eu não vejo como zebra pelo que o Mirassol apresenta, né? Um futebol bem mais vistoso do que o próprio Grêmio. E você falou algo correto. Quem é que está apresentando o melhor futebol hoje? É o Juventude que está na Série B ou o Atlético Mineiro? Então, quando a gente fala em zebra, eu vejo zebra é quando você vai pegar lá o Taquaritinga do Norte e aí você vai e perde. Aí você, pá, que time é esse? Mas a gente fala em zebra porque realmente o time está na segunda, né? Um time de maior expressão, com um aporte financeiro muito maior. Mas se falar em futebol hoje, o Juventude tem grandes possibilidades, né, de conquistar pelo futebol que está apresentando. O Atlético Mineiro não vem, o torcedor está insatisfeito, e principalmente agora que o Cruzeiro, né, retomou aí o Campeonato Brasileiro. Então é um time que está brigando ali pela parte de baixo da tabela. Mas vou ser bem sincero, não vai me estranhar não se o Juventude tirar, né, o próprio Atlético e também o Remo, né? O Remo, eu não digo que vai ser uma zebra se tirar o próprio Santos. É algo que é o futebol demonstrado durante essa trajetória. O Remo, que a gente pensou que ia, né, se entregar logo cedo, os caras investiram, contrataram e hoje está aí, brigando pau a pau, né, taco a taco com o próprio Santos na zona de rebaixamento ali. E eu vejo que vai ser dois grandes jogos, Andrei.
0: 33613130, qual vai ser a zebra nessa fase da Copa do Brasil? Você participa. 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Ô Vitão, dois jogos bem interessantes que a gente tem, tudo em aberto, que houve um empate no jogo de ida 0x0 em ambos os confrontos. A equipe do Juventude, que apresentou um bom futebol, tem essa diferença de jogar em casa no Alfredo Giacone. E a equipe do Remo também, né? Tem baixas importantes, no caso do Patrick, por conta de contrato, né? Que ele é atleta da equipe do Santos. Por outro lado, o Santos vai ter a presença do Neymar, né? Chegou hoje, era 2h também em Belém do Pará.
6: É, o que tá previsto, né? Mesmo não tendo sido divulgado, né? As ausências no Santos, que o time vai sentir muito, é o Veríssimo, né? Que não vai estar. Deve jogar o Adonis, que é um zagueiro. É curioso, Rodolfo. Ele é um zagueiro, mas ele tem uma tatuagem no pescoço que é escrito "Tudo passa". Curioso, né? É curioso isso. E o nome dele ainda é Adonis Frias, né? Tipo, cara, o zagueiro, o nome dele já é uma fria contratar ele. Pagaram 4 milhões. Pagaram não, né?
1: Será que não tem aquela letrinha pequenininha, menos a bola?
6: É, Rodolfo, parece que não, viu, Rodolfo?
1: Parece que não.
6: Ele jogando. Enfim, ele parece que tem dois pés esquerdos, sendo destro ainda, né? O que deve acontecer é a mudança, né? Ele vai, acho que com um time com mais um volante, ele deve sacar o Rolaser do time. Muito se contesta jogando juntos o trio Rolaser, Neymar e Gabigol, porque os três não participam da fase defensiva, né? A gente tava falando até sobre isso aqui, né? O papel do Bolasi também, quando tá sem bola. E aí a tendência é que possa realmente entrar mais um volante, aí não se sabe se é o retorno do Arão ao time titular, ou se o Schmidt também, que ficou um período fora, por bom tempo indo né, para terceiro jogador de meio campo. O Remo também deve mudar, porque o Remo no primeiro jogo, além do Patrick, tem o Zé Ivaldo. Os dois titulares que não podem jogar contra o Santos, porque são jogadores cedidos pelo Santos, né, aquela coisa de força de contrato. O substituto na zaga foi o Matheus Felipe, não causou prejuízo nenhum à defesa, para ser sincero. Mas no meio a equipe sentiu falta do Patrick, porque o Patrick faz aquela transição, né, do meio campo ao ataque ali. No Remo ele tá jogando melhor do que ele jogou no Santos, por exemplo. Mas quem foi muito bem no jogo, que nem era um titular absoluto, o Zé Welison foi muito bem na partida do jogo de ida, né? Mas ele deve voltar com o Taliari também na mais avançado, e o Aleph Manga deve voltar pra ponta. No jogo contra o Santos ele colocou o Aleph Manga como centroavante e colocou o Jajá pensando em contra-ataque, né? Agora, na partida do Atlético Mineiro com o Juventude, o Atlético Mineiro pode jogar um pouco mais leve, tem um lado, né, o copo meio cheio, meio vazio, né? O Atlético Mineiro jogando em casa, eles estão sentindo um pouco a pressão, desde a saída do Hulk, né? Falta aquele jogador mais emblemático ali na equipe, né? É um líder, tá faltando um pouco isso do Atlético Mineiro. E talvez jogando fora de casa, eles estando mais com uma pressão menor, eles podem até desempenhar um melhor futebol, mas... historicamente falando, né, o Alfredo Jaconi é um campo sempre gramado muito bom e não é fácil ganhar do Juventude lá, isso historicamente falando, somente jogos decisivos, né, jogo de Copa do Brasil, quando chega nessa situação de mata-mata, agora é só o mata, eu acredito, né, respondendo até a pergunta do dia, que o Juventude tem grandes chances aí de ser a zebra. A gente torce muito pra questão da Chapecoense, né, porque, pô, seria muito legal continuar na Copa do Brasil. Mas eu vejo que o Juventude tá com uma carinha aqui que o Atlético Mineiro não passa, assim, é o meu sentimento.
5: Tem aqui o time do Atlético, né, escalado com Everson, Natanael, Lianco, Juan, Lodi, Alan Franco, Cissé, Vitor Hugo, Bernard, Cuejo e Cacera. Deixa eu ver aqui, ó. É isso aí, Cacierra, né? Esse é o time do Atlético Mineiro pra enfrentar o Juventude. Já vou pegar o Juventude. Pode trazer aí pra gente aí, o Andrei.
7: É, o Jandrei no gol, né? Gabriel Pinheiro, Tite, Marcos Paulo, Aderlan. Não tá em ordem, né? Ele tá em ordem numérica, agora que eu percebi aí. Lucas Mineiro, Raí Silva, Patrick Lanza, Fábio Lima, MP e Alisson Safira, equipe do Maurício Barbieri, né?
6: O Alisson Safira, que é o cara que, né, deve ser o responsável pelas principais ações ofensivas. E na equipe do Atlético Mineiro, você vê, né? Hoje um dos grandes destaques é o Vitor Hugo, né? Que é aquele formado no Flamengo, que foi jogar fora, voltou. Teve emprestado no Santos e no Atlético Mineiro voltou a apresentar um bom futebol, né? O Bernard, que é aquele mesmo, né?
7: Velho, alegria nas pernas.
6: Ele vai ser a solução. É, hoje em dia a alegria tá... não tá muito, muito alegre, não.
7: Ô, Vitão, o MP do Juventude é o meia ponta?
6: É o Marcos Paulo.
7: Esse MP é
6: perigoso. É aquela abreviação, né? Mas é
7: tem dois interessante Marcos Paulo,
6: se
7: né?
6: fosse, né?
7: Tem dois Marcos Paulo no
6: Juventude. É, o Marcos Paulo, o zagueiro, né?
7: E o MP, centroavante.
6: É, lá, ponta, né, Vitão?
7: Atacante, né?
6: Tem aqueles atacantes que tu não sabe se ele é centroavante, que é ponto, mas na verdade é quando ele é mais ou menos, né? Mas a gente tem um aqui na Chapecoense que é assim.
7: Tem.
6: Não, mas esse aí...
7: mas tá machucado, deixa ele quieto, né?
6: Vamos fazer o seguinte, vamos pro nosso último intervalo aqui na 93.3, porque na volta vamos falar do adversário da Chapecoense, o Cruzeiro, com informações da nosso setorista, o Lucas Barbosa, da Rádio Itatiaia, que vai trazer informações do Cruzeiro e, claro, muito mais ainda de futebol na reta final do nosso golaço.
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5: Acerte o seu aí agora, 6h36, hora certa. Em Chapecó a temperatura tá baixando, hein? Tá em 21 graus. 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

0: 7h, vamos falar muito de Chapecoense, de Cruzeiro e de futebol na 93.3. 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Daqui a pouquinho a gente vai com mais recados da audiência. Antes disso, Lucas Barbosa, da Rádio Itatiaia, setorista do Cruzeiro, vai atualizar informações do cabuloso aqui da programação do Oeste Capital. Muito boa tarde, Lucas!
1: Um abraço, amigos da Rádio Oeste Capital. Bora falar deste Cruzeiro, adversário da Chapecoense nas oitavas de final da Copa do Brasil. E para o segundo jogo, o jogo de volta, o time celeste não deve ter grandes mudanças em relação à partida de ida no último domingo. A principal novidade, a principal troca, deve ser mesmo o retorno do lateral esquerdo Gabriel Rojas na vaga de Lucas Vidalba. O Vidalba, que é zagueiro de origem, mas iniciou o jogo na Arena Condá como lateral esquerdo. O técnico Arthur Jorge não tem reforços do departamento médico, mas também não precisa lidar com novos desfalques. Lembrando que seguem fora de combate, sem condições de jogar, o atacante Ney Zevidia Real, os pontas Luiz Sinisterra e Gabriel Peck, e os goleiros Cássio e Léo Aragão. As novas contratações da temporada, e eu falo de Lúcio Rodrigues, ex-Bahia, Wesley, ex-Corinthians, e o João Costa, que estava no Al-Ettifaq da Arábia Saudita, ainda não foram anunciados, não foram inscritos e, claro, não tem condições de jogar diante da Chapecoense. Sendo assim, bora passar esse time provável do Cruzeiro para enfrentar a Chape, que deve ter no gol o goleiro Otávio, a linha de defesa com Fagner, Fabrício Bruno, Jonathan Jesus e Gabriel Rojas, meio de campo de Lucas Romero, Gerson, Matheus Pereira, e no ataque Kenny Arroyo, Kaique Kenji e o Caio Jorge no comando de ataque. Ele que não vive grande fase, quer voltar a balançar as redes. E o Mineirão vai estar cheio? Cheio vai estar, mas não vai estar lotado. 23 mil ingressos vendidos por antecipação, um público aí na casa dos 30 mil torcedores para acompanhar esse Cruzeiro que quer seguir vivo na briga pelo heptacampeonato da Copa do Brasil de Belo Horizonte. Repórter Lucas Barbosa.
0: Valeu, Lucas Barbosa, da Rádio Itatiaia, com informações do Cruzeiro. 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Então, outra coisa que eu queria até a gente abordar aqui dessa equipe do Cruzeiro, que eu tava acompanhando bastante as rádios de Minas Gerais, tanto ontem quanto hoje também, principalmente a Itatiaia, estavam falando dessa questão do cansaço, que, segundo eles, foi notório o baixo desempenho do Cruzeiro contra a Chapecoense por conta do cansaço. Diz que o Cruzeiro não jogou o que poderia jogar por conta do desgaste que teve no meio de semana também no confronto contra a equipe do Coritiba. Tu sentiu isso? Deu pra notar isso também? E se pode ser um agravante também para essa partida de amanhã, já que é pouco o espaço para recuperação dessa sequência que vem o Cruzeiro?
2: Ah, em alguns jogadores, com certeza. O Gerson foi um que estava nítido que alguns jogadores evitando fazer ultrapassagem. O Cruzeiro, a gente salientou isso, né? E para essa partida é o acúmulo, né? Não deu tempo de novamente de descansar. Eles têm esse acúmulo, né? E agora a Chapecoense, digamos assim, tem que se fazer prevalecer na parte física, porque teve mais tempo para se preparar para o último jogo. O tempo de descanso agora é o mesmo, mas o acúmulo do Cruzeiro pode pesar. A questão, onde eles podem amenizar isso, é o fato de que eles, o banco de reserva deles é luxuoso, vamos dizer assim, né? Tanto que tem jogador, por exemplo, o Marquinhos, que foi jogador até do Arsenal. O treinador Arthur Jorge, ele tem a convicção no trabalho dele que ele mantém o uso de jovens Chegou a usar o Felipe Moraes de 17 anos, agora tá o Kenji, um outro jovem. Ele não põe um jogador porque é um medalhão ou porque já jogou Premier League. Ele vai em quem tá melhor, mas mesmo assim, você tem uma opção de um Marquinhos no banco, Lucas Silva pro meio campo, Matheus Henrique. Olha, o time, digamos assim, reserva do Cruzeiro é um time que muitos jogadores seriam titulares na maioria de muitas equipes, pelo menos umas 10 equipes do futebol brasileiro, esses jogadores seriam titulares, obrigariam pela posição. Não vou nem falar da Chapecoense, porque aí é com o pé nas costas, né? Acho que só com o Camilo ali que alguém ia ter dificuldade de brigar pela posição. Tirando do Camilo, qualquer outra posição, jogadores são bem-vindos, pra ser bem sincero. Agora, a questão do que eu digo até do Arthur Jorge, eu vejo que nesse jogo ele deve fazer uma pressão mais efetiva, mesmo que tenha que cansar esses jogadores se numa segunda etapa do jogo ele substituir, né? Pedir pros jogadores, vai até onde der, né, Rodolfo? E que a gente vai acabar tendo que se substituir. Então, assim, faz pressão, não se poupa na partida, porque o Gerson se poupou assim, mas nitidamente. O Rodolfo chegou duas vezes a me falar, Rodolfo me falou, olha lá como é que tá o Gerson. Porque realmente teve jogadas que tu via que ele não ia buscar o espaço.
3: E eu acho que não é só questão de se poupar, eu acho que ele tá sentindo alguma coisa na coxa mesmo, porque quando ele saiu do jogo do Curitiba,
2: ele tá com a proteção que ele arrancou, né, durante o jogo,
3: a coxa, fez, deve ter feito tratamento. Ele entrou com aquela proteção na coxa e tirou no primeiro tempo. Lá, Matheus.
4: Não, eu queria te perguntar justamente sobre isso aí, que o Lucas Barbosa da Itatiaia trouxe, a questão de ter casa cheia, como o Vitão falou, dessa questão de repente, eles se entregarem mais, até por estar jogando agora em casa, no Mineirão, com a pressão da torcida, de repente, mesmo com essa questão da coxa, com essa coisa, os jogadores, eles vão se dedicar mais, acredito eu, Rodolfo, e aí também vai ter a questão da Chapecoense de entender como vai ser o jogo e a pressão do torcedor que vai estar lotado.
3: Não tenha dúvida que o jogador ele vai entrar com outra. O Cruzeiro que a gente viu aqui vai ser totalmente do Cruzeiro que vai ver lá. Inclusive, tenho certeza que se... Eu falei do Gerson, mas eu tenho certeza que o Arthur Jorge ele vai conversar individualmente com o atleta, porque ele vai dizer, tem que estar 100%. Se não tiver, o que tiver 80%, 70%, que dê 70%, 80%, mas que entra com intensidade, porque ele viu que não pode menosprezar um time. Ah, é cansaço, é isso sim, mas tem alguns atletas que poderiam ter dado uma intensidade maior, mas ficou na mordidão ali. Ou seja, vamos resolver no Mineirão. E não é assim, futebol não é assim. Então ele pode ser surpreendido sim com a Chapecoense, depende muito da atitude que a Chape tiver, do dia, né, na marcação, da coragem de também agredir o adversário. Mas eu vou recordar aqui que o Cruzeiro, esse mesmo Cruzeiro, no primeiro turno ele fez 2-0 na Chapecoense. A Chapecoense fez aquele gol de cabeça com o Vitor Caetano, e no final da partida teve aquele pênalti que era para ser pênalti, aí teve aquela confusão e acabou anulando. E para trazer uma esperança para o torcedor, em 2019 teve um jogo que foi 2-1 para a Chapecoense dentro do Mineirão. Naquela oportunidade foi gol do atacante, foi até do Santos, Vitão, que eu esqueci agora, o Rildo, e quem entrou no lugar dele foi o Diego Torres e fez o segundo gol. Foi 2-1 dentro do Mineirão, a Chape ganhou em 2019, então é algo que não é difícil acontecer. Tava lá, Matheus?
4: Tava lá.
3: Então, aquela vitória é para dizer que não é imbatível. Então, se eles tiverem desse jeito, achando que vai ganhar de qualquer maneira, é onde a Chape tem que entrar e fazer a diferença.
4: Inclusive, eu fui numa outra vitória também. Jogou o Wellington Paulista, foi nesse jogo aí. Fabrício Bruno, acho que fez um gol. Também teve outra
3: 2019,
4: vitória lá
3: no Mineirão.
4: Eu lembro bem, a gente comemorou junto essa vitória da Chape lá.
0: É, isso aí foi 2019, como lembrou. O Rodolfo deixou o Cruzeiro naquele momento uma posição da zona do rebaixamento. Exatamente. Naquela oportunidade ali. Diego Torres e Rildo, bem lembrado.
4: É o Cruzeiro do Velho Testamento, né?
0: É, exatamente. O Cruzeiro do Thiago Neves. Inclusive, ele fez o gol do Cruzeiro. Fala, Zezé, bom dia.
3: Vamos... Até o volante tava jogando também. O que tá agora tava jogando também, se eu não tô enganado. O
0: Lucas Silva entrou no segundo tempo.
3: O Lucas Silva e o outro. É o capitão.
0: Não, o Romero não tava, Rodolfo.
4: 2017 foi a vitória. 2-0 fora de casa.
5: Foi top essa vitória também, né? Essa na reconstrução do grupo ali.
2: E essa eu tava.
5: Foi legal, né, Vitão? Foi baita vitória, cara. Meu Deus, foi legal demais. Também foi no Mineirão esse jogo aqui.
4: Ô, Matheus, tem informação do Atlético Mineiro, tem mudanças, isso. Tem polêmica nesse confronto também contra a equipe do Juventude, né?
5: É isso, rapidinho aqui as informações sobre mudanças dos times, né? O técnico do Atlético Mineiro faz 3 mudanças no time titular, pra tu ver, né, como o Atlético foi mal no jogo de ida. Maicon, o Alan Franco vai jogar, deixa eu ver aqui, ó, no lugar do Maicon. Deixa eu ver quem mais. Cissé, o garoto de 19 anos, na vaga do Pérez. E o Coelho na vaga do Dudu. São as 3 alterações do Domingues pro jogo de hoje. Reineira tá fora, xingou a torcida. Não foi nem durante o jogo, foi pós-trabalho. aquele trabalho que é feito depois que termina a partida no gramado da NMRV. Xingou um torcedor, o Atlético pediu desculpa, disse que ia tomar providências internas. Então o Reineira hoje sequer fica no banco de reservas, nem viajou para Caxias do Sul. Aliás, ele viajou, mas ficou fora por opção técnica, né? E o Rodrigo Sam volta para a zaga do Juventude. Juventude mantém o esquema com 3 zagueiros. Rodrigo Sam, Gabriel Pinheiro e Marcos Paulo. O trio, então, de zaga do Juventude, do técnico Maurício Barbieri, que tá com muita moral lá em Caxias do Sul.
4: É, só corrigindo, o Lucas Romero estava naquele jogo de lateral direito, cara. Quem olha aí, é uma posição que ele pode fazer também. Vamos com o Matias do Brasil para fechar as informações da partida de amanhã. Diga lá, Matias!
6: Reta final da nossa participação aqui no Golaço, trazendo as informações envolvendo a vida da Chapecoense e também do Cruzeiro. Vamos confirmar a arbitragem. O dono do apito para a partida de amanhã é Matheus Delgado Candançã, de São Paulo, auxiliado por Nailton Júnior de Souza Oliveira, do Ceará, e Evandro de Melo Lima, também de São Paulo. O VAR é Diego Pombo Lopes, melhor dizendo, da Bahia. O Matheus Delgado tem 28 anos de idade, 16 jogos da temporada de 2026. Nesses jogos apitados em 2026, ele apitou pela última vez um jogo da Chapecoense na Arena Condá, no dia 18/4/2026, pela Série A do Campeonato Brasileiro, quando a Chapecoense perdeu para o Botafogo pelo placar de 4-1. Inclusive, foi antes da partida da Copa do Brasil. Esse então, é o dono do apito para a partida que acontece amanhã. Vamos ouvir Arthur Jorge, técnico da equipe do Cruzeiro, também participando aqui do nosso Golaço, comentando um pouco mais sobre essa partida a partir de agora aqui na nossa programação.
7: Fazer é podermos ser uma equipa que seja muito mais intensa, que seja uma equipa mais agressiva ofensivamente, que consiga concretizar aquilo que podemos e que nos vamos propor a criar para poder criar vantagem e termos o jogo a partir de, com o resultado, sermos mais dominantes. Portanto, ser só dominante com o resultado 0-0 pouco ou nada significa. Temos que fazer golos para que, de facto, essa vantagem possa trazer tranquilidade à equipa, possa trazer também a serenidade de controlar o jogo em cima de um resultado e não só em cima daquilo que é a vantagem, eventualmente, de uma posse de bola, por exemplo.
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8: Bora lá então. Oi, boa noite. Queria pedir para colocar meu pai, Amaildo Seco, para concorrer ao kit churrascada. Meu pai, depois de 20 anos de vício em bebida esse mês, ele completa um ano livre desse vício. Parabéns, meu amigo. Feliz Dia dos Pais para você. Beijo, sim, você merece, sim. Bora continuar aqui, muito obrigada. Quem tá agradecendo aqui, deixa eu ver, não tem nome, final do telefone, aliás, 9200, começo do telefone, vamos lá. Ele merece ganhar, pois mora longe e está de aniversário do domingo. Ele tá falando do seu pai se chama Danilo Bernardi, fará 81 anos e vem a Chapecó para comemorar conosco o seu aniversário e o Dia dos Pais. Valeu, meu querido, beijo pra você. Depois manda seu nome pra cá, tá? Boa noite, coloca meu nome no sorteio. Boa noite, coloca meu nome no sorteio. Quem? Nelson Barque. Boa noite pra você, beijo, obrigado pela participação. Tem ainda boa tarde agora, boa noite, pessoal do Golaço, Azê. A zebra da Copa do Brasil vai ser o Internacional. Me põe no sorteio da furadeira. Marcelo Luiz Venning, saudade de Santa Catarina. Aonde você tá pra você tá com saudade de Santa Catarina? Me conta. E tem a galera que tá participando por áudio agora.
9: Boa noite, rapaziada aí do Golaço. Christian aqui de São Carlos. Eu quero participar do sorteio da Mepara aí pra deixar o meu Dia dos Pais mais feliz. E a zebra vai ser a Chape, né? Tirando todo o poderoso Cruzeiro. Valeu, grande abraço aí, gurizada. Tudo é bom.
8: Valeu, querido, beijo!
5: O nosso ouvinte mandou pra nós aqui, ó, a classificação completa aqui, André, ó.
10: Vamos ver.
5: Juventude, Remo, Fluminense, Mirassol, Palmeiras, Internacional, Atlético Paranaense, Chapecoense. Aê! Vamos dar um voto de confiança para Chapecoense fazer o bom jogo classificar, mandou aqui.
4: Bastante zebra, hein? Meu Deus do céu, hein? Tá aí o nosso... Mas pode acontecer, tudo pode ocorrer nesses confrontos, é mais Copa do Brasil que a gente sabe que acontece muito. Tem mais recado da audiência Esportes, ponto conosco?
10: Boa noite, S Capital, tudo certo? Me coloca no sorteio da parafusadeira. Amanhã o jogo vai ser 1-0 Chapecoense.
8: Boa noite, pessoal do Golaço, a zebra da Copa do Brasil, passando no Noai. Beijo pra você.
11: Boa tarde, pessoal do Golaço. Altair, aqui da EFAP. A zebra da Copa do Brasil tem que ser o Grêmio, né? Porque do jeito que vem jogando, é zebra. A Chapecoense passa, né? Acho que deve estar jogando aí mais retrancado um pouco e decidindo uma bola lançada aí. Vão pra cima do Cruzeiro. Coloca mais um sorteio aí. Valeu.
8: Valeu, Altair. Beijo pra você.
4: É a galera que tá participando, 33613130. Matheus Montemes, a gente vai fechando o nosso Golaço, mas fazer o convite pra galera. Amanhã tem show de prêmios e a nossa jornada começando às 5 horas da tarde, diretamente do Mineirão.
5: Ah, vai ser legal demais, mais uma vez, Matias, em loco, cobrindo todos os jogos da temporada, fora aqui de Chapecó, né? Em Minas, Nordeste Brasileiro, em Porto Alegre, Curitiba, a gente vai estar no final de semana também. Amanhã teremos uma jaqueta da Chapecoense, apresentando o Dia dos Pais, top, lindíssima da Maidana, o kit completo da Santa Más com 15 itens, os torresmos da Santa Más que a gente tá aqui degustando, o pão de alho, pão de cebola, muito mais. E tem ainda o copo Stanley da 01.bet. Os nossos prêmios de amanhã na jornada vai ser top demais. E você, o nosso convidado, tá com a gente desde as 5 da tarde.
4: Forte abraço, Matheus, que volta amanhã na nossa jornada esportiva. Valeu, Rodolfo! Forte abraço, goleiro da galera.
3: Valeu, meu amigo Andrei. Um beijo com o coração de todos. Amanhã é decisão, então vamos pra frente.
4: Forte abraço, nosso comentarista, analista Vitor Hugo. Até amanhã.
2: Valeu, amanhã tem mais. E amanhã vai ser emoção fora da pele, esperando narração de gols do Andrei, claro, da Chapecoense.
4: É, porque o outro a gente nem narra, a gente só finge que foi lá e não vai acontecer amanhã.
2: Mudou pra cara.
4: É, 1-0. Não, mas não vai acontecer, amanhã é só gol do Verdão. Valeu, Rita, forte abraço, até amanhã na Jornada do Oeste Capital.
8: Até amanhã, querido, beijo.
4: Pra você que esteve conosco, participou, mandou seu recado, muito obrigado. 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A gente vai fechando o nosso Golaço. Amanhã voltaremos também nos três tempos do Golaço, dentro do Som e Café News, a partir das 7 horas da manhã e 5 horas da tarde, iniciando nosso Golaço especial para trazer todos os detalhes diretamente do Mineirão, porque 7 horas tem a bola rolando para Cruzeiro e Chapecoense, que seja a classificação do Verdão. Forte abraço para você que esteve junto conosco, uma ótima noite de terça-feira e vem aí Ana Miller na programação da Oeste Capital. Música.

0: torcida. Se tem galera, a gente tá junto. Hoje tá pago. O golaço volta amanhã às 5 da tarde.
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0: a você que nos acompanha em qualquer canto do universo pela internet, seja bem-vindo ao programa Gospel, a seu radinho. Até às 8 horas da noite por aqui, muitas canções falando de paz, falando da graça, que é ter esperança em nossas vidas, ter a paz reinando nos nossos corações, ter a vida soprando sempre o fôlego que nós respiramos nas nossas narinas. Isso tudo quem torna possível é o nosso Deus, Criador de todas as coisas. Terça-feira hoje, dia 4 de agosto de 2026, a gente começa mais uma noite de terça-feira, eu e você juntinhos aqui no programa Gospel do Rádio Brasileiro do Sul do Mundo, com muita conversa boa, com a nossa audiência linda mandando mensagem, desde o início do programa, ó, já tá aqui, ó, pulsando o nosso WhatsApp ali, ó, 3361-3130. Manda sua mensagem também, eu quero ouvir seu áudio, sua mensagem. Eu disse já pra você que eu amo mensagem de áudio. Tem aquelas pessoas que falam, ah, não sei o que, mandou áudio. Eu gosto de áudio. Deve ser por isso que eu sou do rádio, né, gente? Eu gosto de áudio. Ah, ouvir a pessoa falando é muito melhor do que ler ali o que ela escreveu, né? Tem o tom de voz da pessoa, tem a entonação, tem a intenção que a gente percebe na voz da pessoa. É muito bom, muito melhor.
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0: Mas se você é tímido, se você só quer mandar uma mensagem de texto, não tem problema não, eu leio com todo carinho, gosto também da sua mensagem de texto. Audiência pode, pode tudo! Nós começamos o nosso Pode Crer de hoje com Lua Lone, cantando.

Sim, a gente abriu a nossa playlist de hoje no Pode Crer. Lembrando que por aqui você sempre pode ajudar a gente a fazer a playlist. Até as 8 horas da noite é só interagir com a gente no 3361-3130. Lualon, sabe, com aquela gratidão que muda a nossa perspectiva, sabe? Que não faz a gente esquecer dos problemas, afinal a gente não tem, né, amnésia.

0: parente já tá por aqui, né? O parente já tá aqui. Boa noite, Millerzão. Me conta.
1: Boa noite, parente. Tamo aí, né? Dá uma volta pro centro da cidade e leva você na carona. Ganhar as bênçãos dos hinos aí.
0: Amém.
1: A gente falou no programa, quer me conhecer, aliás, nós vamos...
0: Apareça aqui tomar um mate. Apareça e tomar um mate.
1: Valeu.
0: Tchau, tchau. Uma hora dessa que tu for passear pro centro, tu passa por aqui, é caminho. Saída pra Seara, é bem caminho do centro, né? Ah, meu Deus, depende. Se a pessoa mora na EFAP, vem pra cá, daí fica, o centro fica no caminho, né? Fabiano, tudo certo? Salve, mana, boa noite. Minha voz é muito feia, então não vai dar pra falar. Ah, capaz, Fabiano, mas me vem com essa agora. Me vem com essa agora. Mas ele mandou sua mensagem de texto por aqui, tá dizendo que nosso Senhor Jesus Cristo abençoe, nos guie e direcione sempre pra honra e glória do nosso Deus. Ele quer ouvir a música Girassol. Já, já a gente vai tocar. Quem mais? Quem mais? Hello!
2: Boa noite, na paz de Cristo. Coloca aí pra nós, se puder, aqui o Deni Nogueira. Coloca aí o Rastros na Areia, se puder colocar pra nós. Um abraço, Deus abençoe cada um aí.
0: Vocês já ouviram essa música, gente? Eu choro toda vez que eu ouço. Não tem como ser diferente. Tem Rastros na Areia com, com Duduca e Dalvan. Não sei se vocês já conhecem. É antiga essa canção, demais. Antiga demais. Tem com... Nossa, tem o Padre Antônio Maria cantando com Guilherme Santiago, também é linda. Tem várias pessoas que gravaram essa música e vale a pena a gente escutar assim, porque ela fala que nos momentos mais difíceis havia só um passo de pegadas na areia, né? Só um rastro de pegadas na areia. E aí Jesus fala, nesse momento mais difícil eu te carregava no colo. Ai, chorei, choro demais, me pega demais essa parte da música. Edson Hudson, Rastros na Areia.

0: Duvido, mas eu duvido que tu nunca tenha te perguntado isso. Será que eu tô caminhando sozinho? Será que Deus tá me olhando mesmo? Será que ele tá comigo? Né? Sempre toca essa dúvida no nosso coração, quando as coisas não saem do jeito planejado, quando as coisas não estão indo do jeito que a gente esperava, quando bate um momento difícil na nossa vida, né? Mas Deus, o Senhor, está com a gente, sim. A resposta dessa canção é justamente linda, né? Para esses momentos em que parecia existir só um par de pegadas ali, não era porque Deus tinha ido embora, era porque ele estava carregando a gente no seu colo. E por isso que a gente suporta tanta coisa difícil na vida, né? Quem já passou por um luto, quem já perdeu muita coisa, quem já teve uma grande decepção, uma grande traição, sabe disso, né? A gente só suporta esses momentos difíceis porque Deus está ali nos carregando no colo. Se hoje o seu caminho parece pesado demais, talvez você não esteja caminhando sozinho, hein? Talvez você esteja sendo carregado. E com essa certeza, a gente segue por aqui no nosso Pode Crer, com o nosso coração quentinho, sabendo que a gente tá no colo do papai, né? Simbora, gente, pra mais músicas por aqui. Hello, hello, hello, boa noite. Deixa eu aumentar o volume pra eu ouvir direitinho. Alô!
1: Boa noite, Ana, tudo bem?
0: Duro!
1: Aqui é o Jonas Vieira.
0: E aí, Jonas?
1: Estamos indo pra casa de serviço, cansado.
0: Oh.
1: Mas dando graças a Deus.
0: Amém.
1: Pelo dia de hoje, abençoado. E queria pedir um louvor.
0: Qual, meu
1: Atos 2, se tu pode rodar pra nós aí.
0: Claro.
1: E oferecer pra toda a família Vieira, pro meu irmão Márcio Vieira, minha família. E pra todo o pessoal que tá ouvindo o programa aí. Muito obrigado e boa noite.
0: Uma excelente noite pra ti também, queridão. Deus abençoe. Um abraço para Jéssica Cardoso, para o seu esposo, que o Senhor nosso Deus esteja junto com vocês, acompanhando, e que essa mensagem do rastro de areia fique aí no coração de vocês, tá? Música.

Gabriela Rocha por aqui cantando uma canção que fala tanto aos nossos corações. A gente precisa ser tanto cheio de Deus. Atos 2. E a gente segue ao som de Girassol. 7:26. E você? Qual é a canção que você quer curtir? Manda seu pedido pra gente no 3361-3130.

0: Girassol, música da Priscila, na verdade, música do Whindersson, né? Com a participação da Priscila Alcântara, 7h30. A gente vai pro intervalo comercial, vai tomar aquele cafezinho, vai esquentar a água do mate e vamos voltar rapidinho.
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0: Eu sei que você tá cansadão, que a energia tá lá embaixo no final do dia, mas calma, ó. Respira fundo, solta o ombro aqui, solta o pescoço de toda a tensão do dia a dia e bora finalizar o nosso dia com agradecimento no nosso coração pelo aquilo que a gente deu conta, por aquilo que a gente viveu nessa terça-feira e pedir a Deus o direcionamento para a próxima, para o próximo dia que chegará por aí, né? Amanhã, quarta-feira, se Deus quiser, estaremos de pé novamente para mais um batente. E aí, quais serão os nossos caminhos? Quais serão as nossas alternativas, as nossas decisões? Vamos pedir para Deus guiar os nossos caminhos, né, gente? Bora lá com a gente?

0: O Flávio me mandou um áudio, eu não puedo crer, ele sempre manda uma mensagenzinha. Diga lá, meu querido, boa noite.
1: Oi, Ana, boa noite, tudo bem? Já tudo que você falou que certo. Gosta mais de ouvir um áudio do que escrito, então vou gravar um áudio aí, né?
0: Funcionou!
1: Fazendo aplicativo aí novamente hoje e curtindo, pode crer.
0: Bom demais!
1: Juntamente com os passageiros aí que andam sempre comigo aí. Adoro ouvir os louvores aí quando estão dentro do carro aí.
0: Que legal.
1: Um abraço, Flávio do Universitário.
0: Querido, que Deus acompanhe você. Uma excelente noite de trabalho, viu? Rose também com a gente. Boa noite, Rose. O Paulo Padilha trabalhando sempre, ouvindo a programação. Ele tá apaixonado, tá mandando um abraço pra namorada Kelly. Eles estão longe um do outro, aí estão apaixonados e saudosos, né? Deus abençoe, Paulo. Quem mais? Quem mais? Boa noite para a galera lá da barbearia do Keyson e do Kevin, finalizando mais um dia juntinho com a gente também, Deus abençoe. Quem mais? Hello, hello, hello.
2: Começa assim, ensina aí, Ana.
0: Oh.
2: Quem é como nosso Deus?
0: Meu Deus.
2: Eu não posso comparar, outra vez vão perguntar, e que pode me falar? É mais ou menos por aí.
0: Homem do céu, como que é o nome dessa música mesmo? Não, eu vou ter que descobrir aqui. É Estrela da Manhã, não é? Do Rick e Renan? Eu acho que é. Quem é como nosso Deus? Eu acho que é, hein? Eu vou procurar aqui. Tomara que seja. Tomara que a gente acerte o pedido, né? Deus abençoe, querido. Obrigado pela sua sintonia. Rick e Renan. Ou melhor, Rick e Juan.

0: certo para transformar o seu dia.
1: A nossa audiência arrasando nos pedidos por aqui. Quem mais ligadinho com a gente para programar a próxima, hein? 3361-3130, 3361-3130, alô!
2: A paz do Senhor.
1: A paz.
2: Que Deus abençoe mais ainda o seu programa.
1: Amém.
2: O programa tá uma benção.
1: Amém.
2: Gostaria de ouvir, Ana, a... Um louvor com os canarinhos de Cristo,
1: uhum.
2: Né? Pode ser que hoje dê para tocar, né? Porque eu já faz umas três vezes que eu peço, né? E nunca eu consigo ouvir.
1: Querido.
2: Mas que Deus abençoe o seu programa, que tá uma benção, graças a Deus.
1: Amém.
2: Que Deus abençoe o povo de Chapecó, o povo de, do mundo inteiro, sabe? Que nós sem Deus não somos nada.
1: É verdade.
2: Né? Porque Deus fala na sua palavra, o choro pode durar uma noite, mas no amanhecer virá alegria.
1: Amém.
2: Beleza? Deus abençoe e a paz do Senhor. Eu esqueci de falar o nome.
1: Oh.
2: Meu nome é Alberto José Baggio, fazemos Andavale.
1: Um abraço, seu Alberto. Obrigado pela sua sintonia. O senhor falando aqui, ó. Eu lembrei dessa canção dos canarinhos. Não é preciso chorar.

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1: 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Nossa audiência linda por aqui, família Brustolin, Cassiano Júnior. Tudo certo com vocês, queridos? Um beijo pra Vanessa também. Deus abençoe essa família maravilhosa. Hello, boa noite.
2: Boa noite, Ana.
1: Boa noite.
2: Aqui é o Cristiano Crestani.
1: E aí, garoto?
2: Aqui na 282, passando o Chaxim, sentindo a Chapecó.
1: Se cuida, meu garoto.
2: Curtindo as músicas aí.
1: Bom demais.
2: Quer rodar uma nossa aí da Banda Lombadeirão aí. Abençoa nosso patrão. É, participação dos monarcas. Baita abraço e que Deus proteja todos na estrada aí.
1: Amém. Amém. Um grande abraço, querido. Aqui, ó, Banda Lombadeirão pra você, ó. Quer ver como é que é o som dos piá?

0: cantando abençoa nosso patrão, que Deus possa nos abençoar todos os dias. Música linda. Quem mais com a gente por aqui? Boa noite, audiência. Hello.
1: Boa noite, Ana Miller. Papo.
0: Amém.
1: Por cá é o pastor Wilson, retornando, pastor, de Cascavel. Eu quero que você mandar um hino aí para todos os estradeiros de Jesus. É o grupo que nós temos. São só cristãos que tem nesse grupo.
0: Que legal.
1: E eu quero pedir aquele hino lá, a Minha Vida do Mestre, com o Lázaro.
0: Minha
1: vida. Foi atendido. Te agradeço. Deus te abençoe.
0: Deus abençoe, queridão. Obrigado pela sintonia, pastor. Quem mais? Boa noite.
2: Boa noite, Ana Miller. Como é que tá? Tudo bem?
0: Vale.
2: Só na escuta, né? Adoramos escutar você. Você falar de Jesus, você falar de Deus é a melhor coisa que tem, né? E essa voz é indiscutível, indispensável. Um grande abraço aí, tá? Pode crer!
0: Pode crer, Ali! Essa corredora maravilhosa tá no pódio do meu coração, Ali. Beijo pra você e toda a família, Valmirzão, todo mundo. Que bom ter vocês na sintonia, que Deus abençoe, lindões. Boa noite, Ana, tudo bem? Por aqui tudo bem, graças a Deus. Estou curtindo o restinho da folga que consegui escutar o programa. Que saudade que eu tava. Tô só agradecendo por todas as bênçãos. Não existem palavras pra descrever como Deus é perfeito em cada detalhe. Amém, Vitória Farias, amém, amém, não existe mesmo como, né? Deus abençoe também o Benjamin, que tá aqui participando com a gente, tá querendo participar do sorteio do Dia dos Pais, né? O paizão Leandro merece ganhar, todos os paizões aqui têm um motivo pra ganhar, né? Esse prêmio maravilhoso da programação no Dia dos Pais. Hello, quem mais?
3: Boa noite, minha querida.
0: Boa noite.
3: Eu mesmo aqui na 163, Santa Piranga. Busca cordilheira alta, descarrego feito com sucesso, né? Então aí, curtindo a programação. Toca aí. Você, Mano Lima, Ave Maria.
0: Um grande abraço.
3: Já diria o cabelo, aquele abraço.
0: Aquele abraço, como diria o cabelo. Cléo Ribeiro.
4: Boa noite, Ana. Como assim TBT hoje na terça-feira e não me avisam? Olha só essa música antiga tocando hoje. Meu Deus.
0: Ai, ai,
4: manda
0: ai.
4: Aí da Mara Lima também. Põe Mara Lima aí pra nós escutar. Põe Mara Lima. Põe uma da Mara Lima aí, dia de sol.
0: Boa noite. Ai, ai, ai. Me pegou. Eu bati a cabeça aqui. Tô fraca hoje. Não consegui vencer a audiência. Todo mundo pedindo música velha hoje, eu não consegui resistir, eu sempre sou má, resisto firme, só toco os rock and roll das piazadas, né? Hoje não, hoje eu tô... Deus abençoe, querido, obrigada, Cleo. E Ladir com a gente, uma abençoada noite pra todos. Olha aqui o outro, ó, no Bela Vista, tá programando pra gente Lauriette, Casa de Amor. Não tem como, né, gente? Hoje, realmente, vocês fizeram um TBT em plena terça-feira. Não tem como, não tem como. Fazer o quê? Tem dia que é assim, né? Não se pode vencer todas. Gente, Deus tá cuidando dos detalhes pra todos nós. André e Felipe, Isadora Pompeu, finalizando o nosso programa de hoje. Na sequência, vem aí a galera do Chapéu, o Adonis, a Boiadeira e toda a galera para continuar sua noite na West Capital. Fiquem com Deus, segura firme na mão dele e segue firme por aí, viu? Um beijo da Ana Miller para vocês. Essa mesmo sou eu.

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2: 20 horas.
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0: Boa noite, galera da Oeste Capital. Brasil Rodeio 10 anos no ar pra moçada. Alô, boiadeira, boa noite. Seja bem-vinda.
1: Boa noite, seguro coração que a boiadeira chegou, voz padrão.
0: Aí é bom.
1: E bora lá interagir com nós. Manda aí seu recado, deixe seu alô, seu áudio, enfim. Manda aí no 3361-3130, voz padrão.
0: É o zap do rodeio, tudo pronto pra decolar nessa emoção. Vamos lá.
2: Brasil

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1: Ih, começou assim já, hein?
0: Não aguento mais, vou lá na vendinha tomar o pinhão.
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1: Brasil Rodeia agora, mês de agosto, dia 22 de agosto, a gente completa 10 anos do ar aqui na West Capital, hein? Claro, a gente vai pra Barretão, vai com a Power, vai viajar com segurança, tá? Mas tem alguma vaga disponível ainda pra Barretos, não é o pacote completo, mas tem alguma coisa. Se você deseja conhecer a festa do Peão de Boiadeiro, você entra em contato no 99127-6447. Pergunta lá o que está disponível para você viajar, tá ok? Preço camarada, parcela em 10 vezes, boiadeira. Vamos que vamos!
4: Um super abração lá para Amanda, voz padrão, que é lá da Bauer. Tá aí na audiência, muito obrigado. A Ariane, também lá do Cristo Rei, está aí. Muito obrigado pela sua audiência. Valeu, Gilmar, aquele abração. Manda aí seu alô no 3361-3130, voz padrão.
1: Show de bola!
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1: Amanda, obrigado pela audiência, pelo carinho. Sabe, cara? 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
4: Um super beijão lá pra Ruth, voz padrão do bairro Alvorada. Claudinei lá do Vederte, abração, isso. Muito obrigado pela sua audiência. Deixe aí seu alô, seu recadinho no 3361-3130.
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1: 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Vamos pra festa, vamos pro bailão. Moda! Essa é boa!

0: o boleio pra nós aí, uma do Teodoro Sampaio, certo. Água no leite.
1: Vou largar, beleza? Agora.
0: Eita. E meu boleio no sorteio de hoje, né?
1: Tá aí água no leite já, Nobrete. Pode já tocar de aí. Esquivar, esquivar.

0: Bom demais da conta, galera, juntinho com a gente no Brasil Rodeio. Claro, tamo junto. Vem comigo!
1: Acho tão bonito isso.
0: Brasil. 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
2: Brasil! Beijão lá pra Sirley do bairro Paraíso, voz padrão. Um super abração também pro Danimar dos Santos. Muito obrigado pela sua audiência. Deixa o seu recado no 3361-3130, voz padrão.
0: É, bom demais da conta. Olha só, deixa eu mandar um abraço aqui, ó. Deixa eu ver. Alô, pessoal da Dom José, né? Dia 6 de setembro vai ter uma grande festa na comunidade Dom José. Lá é diferenciada a festa, hein? Caxambu do Sul, 9h30, celebração religiosa. Ao meio-dia ali, 11h50, aí o pessoal já começa a servir o espeto corrido. E é feito no capricho, né? O almoço, que o cara já tem que ficar esperto, é bom demais. Às 14h30 vai ter matiné com a banda Porto do Som, uma banda de renome, com certeza, grandes sucessos. Você vai cantar, dançar no dia 6 de setembro, tá? Atenção, com ingressos antecipados a R$55 com a comunidade ou com o Lauri Zanuso no 984-288312. 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

0: 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Então, dia 6 de setembro, vai marcando aí, né? Um pouquinho mais de um mês aí, né? Isso, para você ir naquela festa na Dom José, que vai ser uma festa realmente diferenciada. Um grande abraço a toda a comunidade, especial ao seu Almilton, que está aí juntinho com a gente, e a todos os patrocinadores. Obrigado por apoiar essa grandiosa festa. Tá dado o recado, hein?
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0: Abra a janela, amor. Vai lá, boiadeira, galera que tá chegando.
2: Um super abração lá pro Joacir, do centro. É. Do centro. Um beijão também pra Marli, que tá no bairro Santa Maria. Ademar, lá do bairro Desbravador. Beijão, abração, tudo de bom. Deixa seu recado no 3361-3130.
0: E trembão. E lembrando a galera que sabadão, dia 8 de agosto, nos Exos Eventos, Brilhação e Banda Legal. Isso às 23 horas. Vai ser um bailão com 6 horas de baile. 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Tá dado um recadinho aí pra galera. Daqui a pouquinho roda a chamada, daqui a pouquinho vou tocar a música aí do Brilhação e da Banda Legal também, tá bom? 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
0: 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Brasil Rodeio, boiadeiro, 10 anos, vai estar comemorando lá no Marretão, hein? Vai viajar dia 26, é numa quarta-feira, chega lá no dia 25, então 25, que é uma quinta, sexta, sábado e domingo a gente retorna, né? Barretos é de 20 a 30 de agosto, a gente fica lá 3 dias, é bom também, né?
2: Já dá pra aproveitar bastante.
0: É um dia pra ir e um dia pra voltar, né? Aí peguemos o filé também, só a picanha do Barretão, né? Hã?
2: Voz padrão, o Nelson está aí na audiência, muito obrigado, tudo de bom, Nelson?
0: Bom também.
2: Deixa aí seu aluno 3361-3130.
0: Sensacional pra galera que tá juntinho com a gente. Daqui a pouquinho vão tocar Banda Legal e Banda Brilhação, as atrações lá da Zex Evento. Final de semana vai ser bombado, hein? Então daqui a pouquinho a gente vai fazer uma dobradinha com Brilhação e Banda Legal, a banda dos amigos aqui no Brasil Rodeio. Já já!
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0: Aí está a Banda Brilhação. Banda Brilhação, uma das atrações desse sabadão no Zeke Center Eventos. Aliás, pessoal, tá ouvindo lá o Alexandre, o Zeke, toda a turma. Grande abraço para toda a equipe, pessoal da segurança, limpeza, pessoal que trabalha lá no Zeke, realmente, pessoal do estacionamento, sempre atendendo a gente com muito carinho, com muita responsabilidade.
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0: 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Vai ser bom demais. Grande abraço, pessoal, lá do Zeke.
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6: Um super abração lá pro Ademar do bairro Desbravador. Tamo junto. Um abração lá pra Ivonete do bairro Bom Pastor. Muito obrigado pela sua audiência. Deixe seu alô no 3361-3130.
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0: Banda Legal fazendo parte. 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Vai ter duas bandas lá de renome, né? Nos Excento Eventos. Vamos lá, DJ. 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
10: Um super beijão lá pra Maristela, lá da linha Água Amarela. Valeu pela audiência. Voz padrão, temos um áudio aqui do alemão.
8: Sorte o alemão, hein,
11: velho. Boa noite, meu amigo Doni. Boa noite, um abraço.
8: Boa noite.
10: Boa noite.
11: Acelerando e direcionado de picada aí. Colado lá do Brumená.
8: É bom também.
11: Vou mandar um forte abraço e pro tubarãozado aí que tá no QPH aí. Essa galáxia Terra acelerando. Tubarãozada do GDM, galera da madrugada.
8: Eita!
11: Santa Catarina, Rio Grande do Sul, Paraná e outros cantos do Brasil.
8: Bom.
11: Obrigado, meu melhor! Salve, tá com chamada de viola pra nós!
8: Já, já!
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8: De manhã o alemão tá bem carminho, né, meu Deus?
10: Ah, é? De manhã cedo ele tá calminho.
8: De noite ele tá acelerado, seu homem. Não sei por que, alemão.
10: Abração lá pro alemão,
8: Curta, putinho! 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
10: Um super abraço lá pro Célio, voz padrão, muito obrigado pela sua participação, Lourdes. lá do bairro Colato. Muito obrigado, beijão, tudo de bom pra você. Deixa seu recado no 3361-3130, voz padrão.
8: Formação, grande abraço ao Ricardo da turma. 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
1: Dez anos no ar, boiadeiro. Nós tá, como é que nós tá? Tá bom demais da conta. Galera, juntinho com a gente, quem tá participando do programa, coloca aí a última carreira. A última carreira do balai, vai lá, vai lá.
2: Um super abraço lá pro Nereu, lá do bairro São Cristóvão, Voz Padrão. Muito obrigado pela sua audiência. Elenir do Esplanada, Wilson do Bela Vista e Juscelia. Muito obrigado pela sintonia. Beijão, tudo de bom. E amizade
1: é a restante. 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

0: tudo certo ali.
1: Obrigado, Mato Grosso. Obrigado, Matias. Estou feliz demais de poder participar aqui dessa festa bonita. Que Papai do Céu abençoe e que tenha mais 40 anos de sucesso. Obrigado por essa oportunidade de poder cantar junto com vocês. E ainda você regravar uma moda minha. Fiquei feliz demais da conta.
0: Maravilha, a honra é toda nossa, João. Você sabe que eu tenho um carinho muito grande por você. Vocês sabem que o João Carreiro é meu afilhado, gente. Eu tenho o maior orgulho de falar isso pelo Brasil inteiro. E ele também fala. Todos os shows dele ele fala. Canta uma música nossa e fala. É um orgulho esse menino. É uma dádiva de Deus. Obrigado, João Carreiro.
1: Obrigado eu, Matão. E eu falo pra todo mundo que o homem que mais canta no Brasil é você. E o show continua com Mato Grosso e Matias. Uma salva de palmas.
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5: Muito obrigado, Deus Pai, por mais este programa Brasil Rodeio realizado. Com a certeza do dever cumprido, te agradecemos, Senhor. Ó Deus, tu que destes flores ao arvoredo e abristes as carícias da fonte, no seio escuro e ressequido do solo, reservaste a terra inteira a serviço do homem, que se agita livre e dominador sobre os montes e vales. Criaste o dia, e para o dia deste o brilho do sol. Criaste a noite, e para a noite deste a beleza do luar e o sorriso das estrelas. Criaste o homem, e deste a ele o direito de viver e explorar as belezas que no mundo há. Obrigado, Pai. E pedimos neste instante que abençoe a cada profissional de rodeio, a cada ouvinte, a todos que acompanharam o nosso espetáculo, programa Brasil Rodeio de forma emocionante, que possam estar em paz e em harmonia com seus familiares. E assim sendo, obrigado.